0: FID e órgãos parceiros, o IBGE lançou o portal oficial da pesquisa, que vai reunir os dados coletados.
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0: sou Paula Groba.
1: E eu sou Ricardo Nakaoka.
0: E estes são os destaques de hoje do Jornal do Senado, que começa agora.
1: Congresso derruba vetos e libera recursos federais para pequenos municípios endividados com a União.
0: Sugestão legislativa prevê isenção de imposto de renda para militares.
1: Chega ao Congresso medida provisória que cria crédito de 30 bilhões para taxistas e motoristas de aplicativo trocarem de carro.
0: Boa noite.
1: Boa noite.
0: O Congresso derrubou os vetos do presidente Lula que impediam municípios com até 65 mil habitantes, mesmo endividados com a União, de receber recursos federais.
1: Com a decisão, essas cidades voltam a ter acesso a verbas de programas do governo e de emendas parlamentares. Os detalhes com o repórter Márcio Maturana.
2: Municípios com até 65 mil habitantes que estejam inadimplentes com a União poderão firmar convênios e receber recursos federais por meio de programas e emendas parlamentares. Isso porque senadores e deputados derrubaram os vetos do presidente Lula a quatro dispositivos da Lei de Diretrizes Orçamentárias, em sessão conduzida pelo presidente do Congresso, Davi Alcolumbre.
3: Vossas Excelências sabem que cerca de 90% dos municípios brasileiros, exatamente 92%, possuem menos de 165 mil habitantes. Também é do conhecimento de Vossas Excelências e de todos que o atual quadro de desafios orçamentários e fiscais que as prefeituras por todo o país têm enfrentado para implementar políticas públicas e, por isso, neste cenário, esta sessão congressual, com esta pauta previamente estabelecida, esta deliberação é de extrema importância para que os pequenos municípios brasileiros possam ter acesso aos convênios.
2: Segundo Davi, a medida pode beneficiar mais de 3 mil municípios brasileiros. Ele disse que a derrubada desses vetos atende a um pedido de prefeitos feito durante a 20ª Marcha à Brasília em defesa dos municípios.
0: E pedidos pela instalação da CPMI e do Banco Master marcaram a sessão do Congresso Nacional nesta quinta-feira. Parlamentares da base e da oposição defenderam a investigação de negociações suspeitas envolvendo a instituição financeira.
1: O presidente do Congresso, Davi Alcolumbre, afirmou que a leitura dos requerimentos para a criação de CPMIs é prerrogativa da presidência, conforme o regimento do Senado. Ele destacou que a sessão foi convocada para analisar vetos presidenciais relacionados a repasses a municípios inadimplentes.
3: Em resposta à questão de ordem levantada por vários parlamentares na sessão do Congresso de hoje, que requereram a leitura do requerimento de criação da Comissão Parlamentar Mista de Inquérito, a presidência esclarece que as matérias do expediente serão objeto da leitura a juízo do presidente. Portanto, o momento da leitura é um ato discricionário da presidência da mesa do Congresso Nacional.
0: A Comissão de Educação do Senado debateu os impactos da militarização das escolas públicas brasileiras.
1: Pesquisadores, representantes de entidades educacionais e estudantes criticaram a presença de agentes militares na gestão escolar e defenderam mais investimentos em políticas educacionais. Repórter Henrique Nascimento.
4: Segundo os participantes, ainda não existem evidências conclusivas de que a militarização melhore o desempenho escolar. A presidente da Comissão de Educação, senadora Tereza Leite, então, do PT de Pernambuco, afirmou que especialistas defendem avaliações mais rigorosas sobre os impactos pedagógicos e sociais das escolas cívico-militares.
5: Há um conjunto de setores e segmentos da sociedade que tem alertado para a ausência de evidências conclusivas que associem a militarização à melhoria consistente da aprendizagem, defendendo avaliações rigorosas sobre seus efeitos pedagógicos, sociais e financeiros.
4: O professor da USP, Salomão Barros Ximenes, afirmou que entidades ligadas à ONU demonstram preocupação com esse modelo.
6: Todos condenam o Brasil pelo processo de expansão da militarização. Na verdade, nos dá vergonha, né? Essa é a verdade. Nos dá vergonha que o Brasil esteja se inserindo gradativamente num rol bastante pequeno de países que militarizam escolas como política institucional.
4: O tema também está em debate no Senado. Projetos em análise pelos senadores defendem o fortalecimento das escolas cívico-militares e a criação de uma frente parlamentar sobre o tema.
0: E militares das Forças Armadas podem ganhar isenção do imposto

0: de renda.
1: Uma sugestão legislativa aprovada pela Comissão de Direitos Humanos e Legislação Participativa avançou no Senado com essa proposta. Repórter Rodrigo Rezende.
2: Uma sugestão legislativa que será agora analisada no Senado como projeto de lei isenta os militares do pagamento do imposto de renda. O relator da sugestão na Comissão de Direitos Humanos e Legislação Participativa, senador Hermes Klan, do PL de Santa Catarina, afirmou que os militares merecem o benefício pelas condições diferenciadas do trabalho.
3: O militar não cumpre jornada de trabalho ordinária, não percebe horas extras nas mesmas bases dos seletistas e estatutários civis, não tem direito de greve, está sujeito a regime disciplinar próprio que pode importar privação da liberdade e pode ser convocado a qualquer tempo para o cumprimento da missão.
2: O projeto também beneficiaria os militares das chamadas forças auxiliares, como bombeiros e policiais militares estaduais e distritais. De acordo com a Hermes Klan, os efeitos financeiros da medida deverão ser debatidos nas comissões temáticas do Senado.
0: A Comissão de Assuntos Sociais aprovou a inclusão da vacina nonavalente contra o HPV no Calendário Nacional de Imunização do SUS.
1: Essa vacina amplia a proteção contra o câncer de colo de útero e diversos outros tipos da doença. Repórter Patrícia Oliveira.
4: A proposta amplia a cobertura vacinal contra o HPV, o papilomavírus humano, que está relacionado principalmente a casos de câncer de colo do útero, além de diversos tumores nas regiões genitais. O Programa Nacional de Imunizações já oferece a quadrivalente, que protege contra 4 subtipos do HPV. A inclusão da vacina nonavalente busca aumentar essa proteção. A autora do projeto, a senadora doutora Eudócia, do PSDB de Alagoas, afirmou que a implementação da vacina pelo SUS custará menos ao governo federal do que as despesas com a doença.
5: Enquanto que a quadrivalente protege a mulher 70%, contra o vírus HPV, a nonavalente protege 90%. Nós iremos economizar 3,8 bilhões de reais em um único ano, porque nós não teremos as mulheres com câncer de colo de útero.
4: Se não houver pedido para votação no plenário, a matéria segue para a Câmara dos Deputados.
0: E motoristas de táxi e de aplicativos poderão ter acesso a uma nova linha de crédito para trocar de carro ou comprar o primeiro veículo próprio.
1: O Congresso Nacional vai analisar a medida provisória que destina 30 bilhões de reais ao financiamento de automóveis de até 150 mil reais, com critérios de sustentabilidade ambiental, social e econômica. Repórter Alexandre Campos.
6: Pelo texto da MP editada pelo Executivo, os beneficiários terão carência de 6 meses para o início do pagamento das prestações e de 6 anos para quitar o empréstimo. Os juros serão diferenciados para as mulheres de 11,5% ao ano, enquanto que para os homens de 12,6%. O governo vai destinar 30 bilhões de reais para o programa e exigir das montadoras que a ele aderirem a obrigação de conceder um desconto mínimo de 5% para os motoristas. Ao lembrar que depois da pandemia muitas pessoas optaram por se deslocar por meio de transporte individual compartilhado, o senador Rogério Carvalho, do PT de Sergipe, elogiou a iniciativa do governo.
7: O governo acerta ao atender milhões de trabalhadores brasileiros e brasileiras que trabalham nesta área, dando uma condição semelhante a outros trabalhadores e outros segmentos da economia que têm acesso a crédito, que têm estímulo para poder melhorar a sua condição de trabalho e melhorar a sua renda.
6: Também do PT, o senador Camilo Santana, representante do Ceará, lembrou que a MP vai beneficiar ainda os motoristas que, por não terem carro próprio, alugam veículos para transportar os passageiros pelas ruas do Brasil.
8: A iniciativa pode beneficiar cerca de 1,4 milhão de trabalhadores brasileiros, homens e mulheres que acordam cedo, enfrentam trânsito, insegurança, jornadas exaustivas e que muitas vezes comprometem boa parte da renda no aluguel de um carro para poder trabalhar.
6: De acordo com a medida provisória, quem aderir ao programa poderá incluir no valor das prestações os gastos com seguro e equipamento de segurança do veículo, desde que não ultrapassem 10% do valor do carro. Antes de ser votada pelos plenários da Câmara dos Deputados e do Senado, a MP será discutida por uma comissão mista de deputados federais e senadores.
1: Com edição de Paula Groba e trabalhos técnicos de João Lira, o Jornal do Senado fica por aqui. Acompanhe agora as notícias da Câmara dos Deputados. Boa noite.
0: Boa noite e até amanhã.
9: Câmara dos Deputados. Congresso derruba veto que proibia repasse a municípios inadimplentes.
10: Deputados tornam crime o aumento abusivo de preços dos combustíveis.
9: Hugo Mota destaca a atuação da Câmara no enfrentamento ao feminicídio.
10: Plenário muda regras para a atuação dos órgãos de fiscalização ambiental.
11: Boa noite. Os deputados aprovaram um projeto que altera a legislação ambiental para impedir a suspensão de empreendimentos rurais sem notificação dos órgãos de fiscalização. Saiba mais detalhes sobre a proposta com o repórter Antônio Vital.
12: O plenário da Câmara aprovou o projeto que altera a lei dos crimes ambientais para proibir o embargo de empreendimentos rurais com base exclusivamente em ferramentas de detecção remota, como imagens de satélite que apontem desmatamento. O projeto, apresentado pelos deputados Lúcio Moschini, do PL de Rondônia, e Zé Adriano, do PP do Acre, estabelece novas regras para a atuação dos órgãos de fiscalização ambiental. Na prática, antes da aplicação de medidas mais severas, como embargos ou paralisação de atividades, o autuado deverá ser notificado e ter prazo razoável para apresentar esclarecimentos quanto à infração tiver sido identificada apenas por monitoramento remoto. O texto aprovado também determina que, se for constatado dano ambiental, a fiscalização poderá adotar medidas administrativas cautelares para impedir o agravamento desse dano ou para garantir a recuperação ambiental. Mas essas medidas não poderão ser utilizadas para antecipar punições aos empreendimentos. Relatora da proposta, a deputada Marussa Boldrin, do Republicanos de Goiás, argumentou que a proposta fortalece o direito à ampla defesa e ao contraditório, sem retirar o poder de fiscalização dos órgãos ambientais. Para ela, imagens de satélite não podem substituir o direito de defesa e até fumaça de fogão a lenha pode ser confundida com queimada. O autor da proposta, Lúcio Moschini, disse que o objetivo é apenas garantir o direito de defesa antes do embargo do empreendimento.
13: Nós queremos que o satélite continue fiscalizando, sim. Antes, porém, que dê o direito de defesa ao produtor rural. Detectou? Perfeitamente. Então notifique o produtor. O ônus da prova hoje é todo do produtor. O satélite não sabe se você tem uma licença de desmatamento. O satélite não sabe se houve uma tempestade e caiu uma árvore, mas o que o satélite faz, através de IA, é embargar.
12: A deputada Marina Silva, da Rede de São Paulo, ex-ministra do Meio Ambiente, disse que o projeto dificulta medidas imediatas de proteção em áreas remotas e pode colocar fiscais de órgãos ambientais em risco.
14: O que estão querendo é voltar o tempo da impunidade. Não é para corrigir injustiça. Injustiça é expor o fiscal do IBAMA, do ICMBio, aí para uma operação corpo a corpo e ser recebido com bala por pessoas que invadem, que fazem grilagem em terra pública, em terra indígena, em área do governo federal. Isso sim é injustiça. A justiça é usar a tecnologia.
12: O projeto que proíbe o embargo de empreendimentos rurais com base apenas em infrações detectadas por imagens de satélite seguiu para análise do Senado. Da Rádio Câmara de Brasília, com informações de Daniela Lessa, Antônio Vital.
10: Nilton Tato, do PT de São Paulo, critica iniciativas apoiadas pela Frente Parlamentar da Agropecuária. Ele afirma que os projetos defendidos podem fragilizar mecanismos de proteção ambiental, favorecer mudanças em áreas de conservação e enfraquecer o combate ao desmatamento ilegal.
11: No entendimento de Nilton Tato, parte da bancada ruralista adota posições contraditórias ao apoiar compensações por perdas climáticas, enquanto, por outro lado, defende medidas que agravam a crise ambiental.
9: Educação.
10: O plenário da Câmara aprovou novas regras para reajuste do piso nacional dos professores do ensino básico público. Quem tem mais detalhes sobre o tema é a repórter Daniela Lessa.
15: A Câmara dos Deputados aprovou a medida provisória que altera as regras de atualização do piso salarial nacional dos professores da educação básica pública. A partir da medida, o piso salarial dos professores do magistério passou a ser de R$ 5.130 para professores com formação em nível médio. Antes da medida provisória, o aumento anual do piso era calculado com base no crescimento do valor anual por aluno do Fundeb. Segundo o governo, esse modelo gerava distorções, porque dependia apenas da variação do valor mínimo por aluno definido nacionalmente. Com a medida provisória, o reajuste passará a considerar a inflação do ano anterior, medida pelo INPC, somada a 50% da média de crescimento real das receitas do Fundeb nos últimos 5 anos. Segundo o Ministério da Educação, pela regra antiga, o reajuste de 2026 seria de apenas 0,37%. Já com a nova fórmula, o aumento ficará em 5,4%, com ganho real acima da inflação. Relatora da proposta, a senadora professora Dorinha Seabra, do União Brasil de Tocantins, argumentou que a medida busca garantir valorização dos profissionais da educação sem provocar mudanças bruscas nas contas de estados e municípios. Outra mudança aprovada amplia o alcance da política para incluir professores contratados por tempo determinado, ponto defendido pela deputada Maria do Rosário, do PT do Rio Grande do Sul.
16: Não há professores de primeira ou de segunda categoria na escola. Nós queremos concursos públicos, mas ao mesmo tempo reconhecemos que ao longo dos últimos anos, praticamente 50% do efetivo dos educadores e educadoras das escolas públicas são de professores com contrato emergencial.
15: O deputado Wildo Rocha, do MDB do Maranhão, destacou que a proposta iguala a remuneração de professores do ensino infantil e fundamental.
17: Isso aqui agora, os professores do magistério serão tratados todos iguais, professor do ensino infantil, professor do ensino fundamental, todos serão tratados igualmente. Agora, até mesmo os professores contratados por tempo determinado. Todos terão o mesmo piso salarial.
15: O deputado Kim Kataguiri, do Missão de São Paulo, votou contra a proposta, argumentando que o atual piso salarial do magistério ainda não é pago corretamente em muitos municípios.
18: Que os tribunais de contas apontam que mais de 80% já não paga o piso atual. Aí o Congresso Nacional, sem fazer nenhum sacrifício próprio, porque dinheiro não falta, o que falta é cortar na carne do próprio Congresso, dos privilégios, inclusive dos próprios parlamentares, para de fato ter esse recurso para os municípios e para os estados.
15: A medida provisória, que altera as regras do piso salarial nacional dos professores da educação básica, seguiu para análise no Senado. Da Rádio Câmara de Brasília, Daniele Lessa.
19: Segurança Pública.
11: Paulo Marinho Júnior, do PL, critica a situação da segurança pública em Caxias, apontada por ele como a cidade mais violenta do Maranhão. O deputado questiona a ausência de representantes do Judiciário, do Ministério Público e da Polícia Federal em audiência pública realizada no município sobre o tema.
10: Paulo Marinho Júnior afirma que agentes de outros estados têm sido mais eficientes no combate ao crime do que as forças de segurança do Maranhão. Ele ainda cobra esclarecimentos sobre denúncias de atuação do crime organizado e a possíveis irregularidades envolvendo agentes públicos de Caxias.
19: Presidência.
11: O presidente Hugo Mota ressaltou a atuação da Câmara com a aprovação de mais de 70 propostas para fortalecer políticas de enfrentamento ao feminicídio e à violência contra as mulheres. A reportagem é de Luiz Gustavo Xavier.
20: O presidente da Câmara, Hugo Mota, destacou que desde a assinatura do Pacto Nacional Brasil contra o Feminicídio, os deputados aprovaram um conjunto de 73 propostas voltadas ao enfrentamento da violência contra a mulher e ao combate ao feminicídio no país. A declaração foi feita durante cerimônia, que marcou os 100 dias da iniciativa, ao lado do presidente Luiz Inácio Lula da Silva e de autoridades dos três poderes.
21: O feminicídio é um flagelo que nos envergonha como nação. Mas a união entre os poderes demonstrada neste pacto e a determinação do Parlamento brasileiro em legislar com rigor e sensibilidade apontam o caminho para que em um futuro próximo nenhuma cidadã precise temer por sua vida apenas pelo fato de ser mulher.
20: Hugo Mota reforçou que a Câmara tem priorizado medidas de prevenção, proteção e acolhimento às mulheres vítimas de violência. Entre as iniciativas citadas está o programa Antes que Aconteça. A proposta prevê a implantação de salas lilás, casas-abrigo e a atuação de defensoras populares capacitadas em direito das mulheres.
21: A iniciativa contempla a implantação de salas lilás, casas-abrigo e a atuação de defensoras populares, lideranças comunitárias capacitadas em direitos das mulheres. A educação também será um dos pilares desse esforço, porque é assim que transformamos o país, a partir da base.
20: A coordenadora da bancada feminina, deputada Jaque Rocha, do PT do Espírito Santo, destacou os avanços na legislação brasileira, desde a assinatura do Pacto Nacional Brasil de Enfrentamento ao Feminicídio.
2: Para nós é um motivo de muito orgulho nesses 100 dias mostrar o tamanho da colaboração do Poder Legislativo, também junto aos outros poderes, Poder Executivo e Judiciário, de que nós temos aqui uma bancada comprometida a colocar as mulheres como protagonistas e prioridade.
20: O presidente da Câmara mencionou ainda projetos aprovados recentemente pela Casa, que já se transformaram em lei, como o uso da tornozeleira eletrônica por agressores e a tipificação da violência vicária e do vicaricídio. A Câmara também aprovou a quebra de sigilo bancário em ações de alimentos, quando houver suspeita de ocultação de patrimônio, entre outras propostas. Da Rádio Câmara de Brasília, Luiz Gustavo Xavier.
10: Política. Leonardo Monteiro, do PT de Minas Gerais, registra a cassação do prefeito de Governador Valadares, Coronel Sandro. O deputado afirma que a decisão ocorreu após denúncias de irregularidades em contratos da área da educação, incluindo transporte escolar e aquisição de kits para estudantes.
3: Leonardo Monteiro parabeniza a atuação da Câmara Municipal e de lideranças políticas de Governador Valadares para dar continuidade ao processo. Para o deputado, a votação que resultou na cassação representa um esforço de enfrentamento à corrupção no município mineiro.
10: Votação. Deputados e senadores derrubaram o veto presidencial à proibição de que municípios inadimplentes recebam recursos federais. A repórter Silvia Munhato acompanhou sessão do Congresso e tem outras informações.
22: O Congresso Nacional derrubou 4 vetos do Executivo à Lei de Diretrizes Orçamentárias de 2026 para permitir repasse de recursos federais para obras de estados e municípios e para convênios com municípios que estão inadimplentes. A sessão também foi marcada por pedidos de parlamentares por uma CPI mista sobre o Banco Master. 2 dispositivos mantidos na LDO prevêem recursos para obras de rodovias estaduais e municipais destinadas à integração de modais de transporte ou escoamento produtivo, e para despesas relativas à malha hidroviária. Mas o Executivo argumentou que os recursos federais não poderiam custear despesas locais. Outro dispositivo permite a doação de bens, valores ou benefícios pela administração pública em período eleitoral, mas o governo federal alegou que a medida é inconstitucional. Também foi mantido o dispositivo que permite convênios com municípios de até 65 mil habitantes que estão inadimplentes. Apesar dos vetos iniciais, vários parlamentares que apoiam o governo declararam que votariam contra apenas o dispositivo sobre doações em período eleitoral. Foi o que disse o deputado Chico Alencar, do PSOL do Rio de Janeiro.
23: Porque ele permite a compra de votos. Na verdade, você poder doar em período eleitoral bens, uma série de equipamentos utilitários, benesses para a população, significa descumprir a lei eleitoral, que tem essa vedação muito sadia.
22: A deputada Bia Kicis, do PL do Distrito Federal, defendeu a derrubada dos vetos porque eles estariam prejudicando a população.
24: Para impedir o escoamento da produção, para impedir que aquelas pessoas que moram nos rincões mais distantes do nosso país, as pessoas mais simples, pobres, vulneráveis, miseráveis, não tenham acesso à produção.
22: No início da sessão, vários deputados e senadores pediram ao presidente do Congresso Nacional, senador Davi Alcolumbre, do União do Amapá, que lesse requerimentos de abertura de CPIs mistas para investigar denúncias relacionadas ao caso do Banco Master. Um dos que pediu a CPI foi o senador Flávio Bolsonaro, do PL do Rio de Janeiro, que aparece em conversas gravadas com o dono do Banco Master, Daniel Vorcaro. Nas conversas, ele busca recursos para o financiamento do filme sobre seu pai, o ex-presidente Jair Bolsonaro.
25: Do outro lado está o filme do presidente Bolsonaro, que recebeu investimento privado de alguém que na época não tinha absolutamente nada que pudesse desabonar a sua conduta, inclusive premiado, as suas empresas premiadas como exemplo de compliance. Esse lado não tem nada de errado. E é por isso, presidente, que a gente precisa urgentemente dessa CPMI.
22: O deputado Lindbergh Farias, do PT do Rio de Janeiro, disse que o senador poderia aproveitar a tribuna para responder os questionamentos sobre sua relação com Vorkaro.
1: O senhor foi visitar ele um dia depois que ele sai da prisão com tornozeleira eletrônica? Quer dizer que não sabia dos envolvimentos dele? Vossa Excelência não sabia da aplicação do Rio Previdência, governado pelo seu partido, no seu estado, pelo PL, Cláudio Castro, 970 milhões?
22: O senador Davi Alcolumbre ouviu as reivindicações, mas indeferiu os pedidos, afirmando que a decisão sobre o aumento da leitura dos requerimentos de CPI é da presidência. Da Rádio Câmara de Brasília, Silvia Minhato.
4: Economia.
5: A Câmara aprovou projeto encaminhado pelo governo que pune com prisão aumento injustificado no preço dos combustíveis. O repórter Antônio Vital acompanhou a votação e tem mais informações.
6: A Câmara dos Deputados aprovou o projeto do governo que prevê pena de 2 a 4 anos de prisão, além de multa, para quem aumentar sem justa causa o preço de combustíveis, considerados bens de utilidade pública. A proposta altera a lei dos crimes contra a ordem tributária, econômica e contra as relações de consumo. O projeto considera sem justa causa o aumento de preços que não tenha relação com a elevação dos custos de produção, distribuição e importação dos combustíveis. As penas poderão ser aumentadas até a metade se o aumento injustificado ocorrer durante calamidade pública ou crise de abastecimento. Para apurar a existência do crime, o Ministério Público deverá firmar acordos de cooperação com o Conselho Administrativo de Defesa Econômica, o CAD. A proposta original do governo previa pena de até 5 anos de prisão, que foi reduzida para 4 pelo relator, deputado Merlong Solano, do PT do Piauí, após negociação com os diversos partidos. De acordo com a justificativa do governo, os combustíveis possuem importância estratégica para o funcionamento da economia e a proposta corrige uma lacuna legal nas relações de consumo. O projeto foi criticado por deputados da oposição. Para o deputado Kim Kataguiri, do Missão de São Paulo, criminalizar o aumento de preços vai provocar desabastecimento de gasolina e óleo diesel. Já o deputado Lafayette de Andrada, do PL de Minas Gerais, diz que já existem instrumentos administrativos para penalizar quem aumentar os preços para ferir a concorrência e o consumidor.
7: Nós entendemos que é um projeto inócuo. Está criando, na prática, mais uma possibilidade de incriminar posto de gasolina, de prender dono de posto. Hoje, nós já temos um sem número de leis que defende a liberdade econômica, que defende o consumidor, que dá um conjunto de ferramentas para o Ministério Público, para a Polícia Federal, que na prática, no mundo real, no dia a dia, vai chover no molhado, porque as ferramentas já estão aí.
6: O relator Merlong Solano defendeu a necessidade de punir empresários que aumentarem preços sem justificativa. Segundo ele, foram registrados aumentos abusivos e injustificados mesmo depois das medidas adotadas pelo governo desde o início da guerra entre os Estados Unidos e o Irã.
8: A gente está tendo aí um subsídio para o setor de R$3 por cada litro. Ainda assim, se mantiveram os aumentos. Diante deste quadro, da persistência do setor de combustível em elevar seus preços de maneira injustificada, porque o Brasil só consome de gasolina importada 15% de toda a sua demanda. De óleo diesel, a parte importada só chega a 30% de todo o nosso consumo.
6: O projeto do governo, que prevê pena de 2 a 4 anos de prisão para quem aumentar sem justa causa o preço de combustíveis, seguiu para análise do Senado. Da Rádio Câmara de Brasília, Antônio Vital.
26: Transportes.
10: Ricardo Aires, do Republicanos do Tocantins, denuncia a precariedade e a curta durabilidade de pontes estratégicas na região norte. Ele cita como exemplo a ponte sobre o rio Araguaia, que liga seu estado ao Pará, interditada com menos de 15 anos de uso e prejuízo de R$76 milhões.
5: Outro caso citado pelo deputado ocorre em Pedro Afonso, onde uma ponte de R$100 milhões, entregue em 2014, está parcialmente interditada. Ricardo Aires exige a atuação imediata do TCU para investigar os métodos construtivos e o processo de execução dessas obras.
10: Bebeto, do PP do Rio de Janeiro, pede agilidade na remoção de uma torre de energia que, segundo ele, está impedindo o avanço de obras de duplicação na rodovia Presidente Dutra e a construção de um acesso viário na Baixada Fluminense.
5: Bebeto também cobra providências de órgãos reguladores diante do atraso nas intervenções viárias. Além disso, ele defende a continuidade de obras de mobilidade urbana, incluindo a construção de viadutos considerados estratégicos para reduzir congestionamentos.
10: Termina aqui o Jornal Câmara dos Deputados, com trabalhos técnicos de Everson Urani e apresentação de José Carlos Andrade e Luciana Vieira. Uma boa noite para você.
11: Uma ótima noite. A Voz do Brasil está de volta amanhã.
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2: Lasqueira no caminho da feira. Bom dia, bom dia, bom dia. Bom dia, família. Bom dia a todos. Estamos de volta nessa manhã abençoada. Hoje é sexta-feira, sextou, 22 de maio de 2026. Bora levantar, gente. Bora levantar, bora levantar. Passarinho que não deve ninguém. Já deu linha na pipa, né, Zé?
3: Graças a Deus, Duque.
2: Já deu linha na pipa. Hoje é o dia do apicultor. Dia do apicultor. É, o pessoal aí, né? Os apicultores, bom dia. Olha, o apicultor é um verdadeiro pastor de abelhas. Tá vendo, Zé? Tá vendo? Ele se utiliza de técnicas... Zé, presta atenção... Ele se utiliza de técnicas para criar e dar aproveitamento aos produtos gerados pela colmeia, destacando-se o mel, a cera e a geleia real. Então, um abraço a todos os apicultores que estão nos ouvindo. Bom dia, bom dia, bom dia. É, rapaz, hoje é dia de Santa Rita de Cássia. Hoje é Dia Internacional da Diversidade Biológica. Bom dia, bom dia, bom dia, viu, gente? Bora levantar. Hoje é sexta-feira. 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Bom dia, meus amigos do norte das Minas Gerais, meus amigos vaqueiros aí na tirança do leite, é, agricultores e agricultoras, meus amigos garis, pescadores, todos os profissionais liberais, vocês motoristas de vans que estão transportando passageiros, bom dia. Agora são 4h52, quem é que vai cantar pra gente? É o trio Parada Dura Alta Astral. Bora levantar, gente. Bora levantar, agora 4h53. Trio Parada Dura canta pra gente, Alto Astral.

0: baitaca do fundo da grota, Zé.
1: É musgão, né, Duca?
0: Musgão, música boa, rapaz. Música boa aqui no programa Amanhecer no Sertão. Bom, atualmente, carinhas, 5 horas da manhã. Um bom dia pra vocês que nos ouvem. É isso, Zé? Vocês que nos ouvem aí no norte das Minas Gerais. Bora levantar, gente. Bora levantar. São 5 horas pontualmente, carinha. 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Vai construir ou reformar? Comercial Marcelino, macho velho, viu? Vamos aos nossos comerciais. Daqui a pouco a gente atende o pessoal. O pessoal já tá aqui com a gente, né, Zé? O pessoal acorda cedo, Zé.
1: É povo cedeiro, né, Doquinha?
0: Cedeiro. O pessoal já acorda cedo pra trabalhar. São 5 horas em Carianha, mais um minutinho, já já a gente volta.
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1: É ele, meu compadinho da Zamburana. É ele, bora levantar, gente. Bora levantar, bora levantar, bora levantar, que tá na hora. Agora em Carinhas são 5 horas mais 12 minutos. 5 horas 12 minutinhos. Manda um bom dia ao pessoal que acorda cedo, né, Zé?
2: Graças a Deus, Dalfinha.
1: Rapaz, mandou um bom dia aí pra Maviel. Maviel, ela tá viajando pra Bom Jesus da Lapa, né, Zé? Vai pagar promessa hoje.
2: Ele é promesseiro, Duca? É,
1: vai lá pagar promessa ao Bom Jesus. Falar no Bom Jesus da Lapa, gente. Falar no Bom Jesus da Lapa. Tá chegando aí uma turma boa, maravilhosa. É isso, Zé? É, rapaz. Mandou um bom dia pro pessoal que tá chegando pra acampar lá nas margens do Rio Carinha. Né, Zé? A pessoa vai chegar hoje, a turma boa.
2: Essa turma é muito boazinha, do que é?
1: Boa, pensa na turma boa, viu? É, rapaz. Estão chegando aí, Jean, pano de pia.
2: Pano de pia, Duca, meu Deus.
1: É, Rafael Leitão.
2: Jesus, viu?
1: Augustinho do Pandeiro. Edgar Barriga de Melancia e Lucas Cabeça de Caixa d'Água, viu?
2: Meu Deus, que turma bacana, né, Doc?
1: Essa turma aí, rapaz, vou dizer, viu? É, se você quiser pagar alguém pra espantar uma casa, só ir lá na beira do rio, que essa turma vai estar todinha lá, Zé.
2: Ô, turma atrapalhada, né, Doc?
1: É.
2: Essa turma é cheia de pataquada, Doquinha.
1: Pois é, Zé. Imagine, Zé. Você junto com essa turma aí, viu? É, com o Jean Pano de Pia, Rafael Leitão, Augustinho do Pandeiro.
2: Ele é pandeirista, é, Duca? É?
1: Pandeirista, melhor pandeirista de Guanambi. Edgar Barriga de Melancia.
2: Jesus!
1: E Lucas Cabeça de Caixa d'Água, viu?
2: Meu Deus do céu!
1: Ei, vai atrapalhar tudo, né, Zé?
2: Meu Deus do céu, não vai ficar um filho de Deus nessa beira de rio.
1: Pois é, Zé. Agora são 5 horas da manhã, mais 14 minutos. É. É, rapaz. Fala nisso, quem tá com a gente aqui é o Zé Pamonha. Alô, Zé Pamonha, bom dia.
3: Bom dia, Duaci. Como é que você tá, Duaci?
1: Bom demais.
3: Como é que tá, tudo beleza?
2: Eu também.
3: Bom dia pra todo mundo. Deus abençoe. Fique com Deus. Aquele abraço. Manda uma música pra mim de Guilherme Silva aí. Valeu. Manda mesmo, rapaz.
1: Eita, nós, viu? Quem mais gente aqui? Deixa eu ver. É. Vera lá em Pouso Alto, bom dia, Vera. Lá em...
4: Tudo bem?
1: Tudo
4: bem,
1: jóia.
4: Pouso Alto. É. Tô assim, roda pra mim a música de Vitor Léo Borboleta. Eu ofereço pra vocês da rádio. É. Minha Dayane, que tá lá em Goiânia, tio Inca Cativo.
1: Certo.
4: Através do aplicativo, meu esposo Eduardo aqui no Pouso Alto.
1: É.
4: Minha mãe Francelina, meu pai Geraldo, minha cunhada Zaide, meu irmão Celcinho, meu filho Henrique.
1: É.
4: Pra todos os ouvintes aqui de Pouso Alto, sou muito lá em Macambira. Para minha amiga Vânia, com o esposo dela, família.
1: Tá bom.
4: Para a Maica, na Descoberta. Para a Raimundo e a esposa lá em Brasília. Eu ofereço para todos os ouvintes que estiver ouvindo. Bom dia. Está na pontada, está legal.
1: Bom dia, bom dia, bom dia. Bom dia, velho. Tem mais gente aqui, quem é? Tel. Maior plantador de Macambira. Tá com a roça de Macambira, né, Tel? Diz que logo, logo tá correndo Macambira. Bom dia.
5: Bom dia, Doce.
1: Tá bom, Tel?
2: Eu tô bom.
5: Meu pai do seu, Isabela. Acho que tá frio.
1: Tá frio.
5: E aí, Doce, como é que você tá? Tudo bem?
1: Tô bom, Tel.
5: Manda uns alô aqui pra nós, mexer também, Doce.
1: Tá bom, Tel. Tel da Ema, ele agora tá com a roça de Macambira. É, rapaz. É. Ah, falar nisso. Ah, rapaz. Mandou um bom dia aqui pra Marceline Cristiane. Marceline. Alô, Marceline e Dona Vinu.
2: Ei, Marceline, como é que vai? Tudo bem, graças a Deus?
1: Pois é, Marceline pegou a manga do meio aí, mais Cristiane, viu? Já tá na estrada. Boa viagem, meu amigo. Não sei pra onde é que você tá indo, mas que Deus abençoe, viu? Deus abençoe Marceline Cristiane e Zé Lima. Deus abençoe esse casal maravilhoso. Boa viagem pra vocês. Tem mais gente aqui, Zé? Tem Toninho lá no Yuyu. Bom dia. Manda um bom dia pra Galego do Doce. E também pra Beré e família. Fala nisso, eu mando um bom dia aqui pra meu amigo Beto do Ônibus, lá em Yuyu. Nosso amigo ex-vereador Beto do Ônibus, lá no sítio do vovô, lá em Yuyu. Alô, Beto, bom dia, Beto Rones, bom dia, família, lá no sítio do vovô. E ainda pra Wilson, Tico Tino, que é o gerente lá, viu?
2: O maior gerente do mundo, né, Doc?
1: O maior gerente do mundo. E o Wilson Tico Tino, eu entendi assim, o Wilson Tico Tino, né, gente? Ouvi nós, lá no sítio do vovô. Bom dia, bom dia, bom dia. Manda um bom dia também lá em Luiz Antônio de São Paulo, pra Nelson Souza. Bom dia, Nelson Souza. Bom dia, bom dia, bom dia, Galego do Doce, lá no Rio, já acordou cedo, já fez o café, já pegou a manga do meio.
6: Bom dia, meu amigão do Assis Santos, como é que tá o senhor, tudo bem?
1: Tudo
6: graças a Deus, mais uma sexta, né? Sextou. Passando aqui pra dar um bom dia a todos os ouvintes do seu programa. Um bom dia pra Toninho, Boa de Zilda, Veré, Iga, os quebra-força lá de Amuzim, os comedores de cuscuz, manda aí, disse passasse uma música aí lá. De tiro para a dura, qualquer uma para eles que estão lá ouvindo seu programa.
1: Quebra foi?
6: Todos, Deus abençoa. Todos aí, dá uma boa sexta-feira e um bom final de semana a todos. E um abraço do Assis Santo, um abraço, meu querido. Fica com Deus.
1: Amém.
6: Todos vocês vão tomar um café, Zé Ruela.
2: Já vou fazer, graças a Deus.
1: Pois é, Galego do Doce, os quebra-foices, é pra você ver, Zé.
2: Oi, Duquinha.
1: Pois é, são 5 horas da manhã, gente, mais 18 minutos. A gente vai tocar quem? Às vezes o pessoal pede umas músicas aqui, gente. Se a gente pudesse, a gente tocar a música pra todo mundo. Mas acontece quando as pessoas pedem, eu já fiz a grade musical. E o programa, gente, olha, o programa é música caipira. Vamos tocar música raiz. Não vamos deixar essas músicas caipiras, essas músicas raiz morrerem. A gente tem que preservar a nossa história. É bom, gente? Às vezes a pessoa toca a música, eu não tenho como encontrar rapidão. E eu faço a grade aqui, às vezes não tem a música aqui, eu tenho que ir para o computador e eu sozinho não dou conta. Então, pedir pro pessoal aí um pouquinho de paciência, entendeu? Vamos pedir um pouquinho de paciência. Se a gente tiver um espacinho aqui, a gente pega a música e coloca, viu, gente? Tá bom? Tião Carreiro e Paraíso, Mineirinho de Fibra. Bora levantar, gente, bora levantar.

0: Entra em Bom Coisa Boa, trio Parada Dura, Zandorinhas. É no programa Amanhecendo Sertão, viu? Vamos levantar. Bora levantar, gente. Bora levantar que sextou. 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
0: 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Bora levantar. Quem é que dá mais nós aqui, Zé? Pessoal lá... Olha, penso quem aqui, meu filho. Ao Jailton Vaqueiro. Alô, Jailton Vaqueiro, bom dia.
2: Bom dia, sim, tá do Vaqueiro Descoberto. Alô pra toda a galera da Assentamento Serra Grande, meu amigo Ronilton, Ronei.
0: Ah.
2: Meu tio Mano de Roxa.
0: Certo.
2: Obrigado pra João Fuávio, fazendo a Pingueira Boa Esperança, meu amigo Neca.
0: Ah.
2: E toda a galera do Pozo Alto aí, e da Feirinha Santa Luzia aí, região.
0: Beleza.
2: Tá na ponta, tá legal, manda a música de Daniel pra mim, Menino da Porteira.
0: Menino da Porteira.
2: Pode ser Ruela.
1: Tô acordado.
2: Tô aqui preparando marmita pra ir a campo.
0: Ó, ela tá fazendo a marmita pra pegar a manga do mês, né? Tá vendo? Lá ele tá aí descoberto. Descoberto é o distrito de Coribe. É longe daqui lá, viu, Zé? Eu conheço, já fui lá umas 3 ou 4 vezes. É longe, viu? É longe. Manda um bom dia aqui também que tá com a gente. Quem é, Zé? Deixa eu ver quem é. Adelcino Antônio, acho que é do Santos. Tá lá no Marriqueiro ouvindo a gente. Alô, Adelcino, bom dia.
3: Bom dia, Daci, bom dia, Daci.
0: Tá bom, Adelcino?
3: Passamos de Cristiano Neto pra mim, Daci.
0: Ó.
3: Que é Adelcino do Marriqueiro.
0: Um abraço, Adelcino do Marriqueiro. Marriqueiro fica aqui, perto da Vila São João. É, pra cá da Agrovilha 15, né, Zé?
1: É pra cá da Gravilha 15 mesmo.
0: Pois é, um abraço, Adelcino. E ouvindo nós. Tem mais gente aqui, deixa eu ouvir. Edson lá em Alagoinha, São Félix do Coribe, tá com nós. Bom dia. Janete Delino, lá no Govi. Govi pertence à Feira da Mata, Zé Ruela. Ou Coribe, eu não sei. Eu não sei se é Feira da Mata ou Coribe, a comunidade de Govi. É isso, será, Janete? Fala aí pra gente. Nedinho Baixinho já acordou, já tá com a gente. Bom dia, Nedinho. Bom dia, bom dia. Bom dia, família. Bom dia a todos ligados no programa. Quem é que vai cantar pra gente? Quem, Zé? É o Trio Parada Dura. O Jailton Vaqueiro pediu ali o Trio Parada Dura, mas a música que ele pediu, eu não encontrei. Pois é, Menino da Porteira. Encontrei com Tião Carreira e Pardinho. Então vai, Menino da Porteira.

0: Tremon. Tião Carreiro e partiu, menino da porteira. Foi pra o Jair do Vaqueiro lá em Descoberto, né, Zé? Ouvindo a gente.
1: Bom demais, né, Doquinho?
0: Bom demais, bom demais. Bom demais. Agora 5 horas. 5 horas mais 33 minutos. 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Vamos trazer agora a previsão do tempo. Vamos lá.
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0: Agora sim, vamos ficar sabendo como que vai o tempo e a temperatura para Carinhanha e toda a região desta sexta-feira. Hoje, sol com muitas nuvens durante o dia e período de céu nublado. Noite com muitas nuvens. A temperatura, a máxima 32 graus, a mínima 19. Já a umidade relativa do ar, máxima 86%. A probabilidade de chuva é de 0%, né, Zé? Não tem chuva. Agora em diante, começa, né, esfriar. Chega o período das festas juninas, junho e julho, aí começa a esfriar aqui na nossa região. Tá bom? Já tem gente já sentindo frio, Zé.
1: Eu mesmo já tô assim, é como da bicicleta pra vir pra cá, tava fazendo frio, do, eu pedalava a bicicleta na ladeira, tava chegando a chiar.
0: Chegar o quê, Zé?
1: Chegar a chiar, quando eu pedalava a bicicleta, era na ladeira, frio. Aí Frouxa falou, ei, Zé, eu falei, que foi, Frouxinha? Falou, leva a blusa de frio que vai fazer frio, Zé. Eu falei, cadê o Frouxinha? Aí que eu cheguei ali perto da rodoviária, que peguei aquela ladeira lá, moço, deu um frio desgramado. Eu lembrei, meu Deus do céu, Frouxa falou pra pegar a blusa, eu não peguei. Pô.
0: Tá vendo, Zé? Tivesse pego a blusa, não tinha frio, né?
1: É verdade, cheguei aqui um frio danado, batendo queixo.
0: Pois é, Zé. 5 horas mais 35. Vamos aos nossos comerciais e já já a gente volta com muito mais. É rapidão, segura aí, compadre, véio.

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1: É ele, compadre, velho. Tamo de volta. Olha a hora, Brasil. Olha a hora. Agora em Garanhuns são 5 horas da manhã, mais 42 minutos. 5:42. 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Vamos seguindo com o nosso programa. Falar nisso, eu mando um bom dia para o nosso amigo Cuscuz. É o Johnny Batista, tá ouvindo nós lá em Brasília. É em Goiânia. Um abraço, Johnny Batista, tá lá ouvindo nós. Obedemar, lá no Pará. É. Alô, Obedemar, bom dia.
2: Bom dia, Tassi Franco, bom dia, Zé Ruela, bom dia, Zé Doutor. Estamos, Zé Doutor, você falando meu nome. Obrigadão. Quiser falar, mamãe, pode falar. Bom dia pro. O deputadão aí, cara, nota 10, o Zé falou, assim, no bar. Paulo Panaí, deputado, aqui no Parazão, o Zé da Pomonha, e o capa aí da Quimunda Naíma, todos aqueles amigos aí da Virgem da Madrugada, estamos juntos, Padão. Paulo Panaí aqui no Pará, ele tá ligadão na Pontal.
1: Eita, Obedemar, lá no Pará, ouvindo nós, né, Zé?
3: Graças a Deus.
1: O Tio Gaspar tá com a gente também, lá na Grovilha 23. Macio da borracharia, bom dia, Macio. Macio já abriu a borracharia, Zé.
3: Já tá colando o pneu do carro de boi, né, Doc?
1: É, tá pinando o pneu do carro de boi. É, logo, logo ele também tá colando pneu de trem de ferro, Zé.
3: Esse Macio é cheio de patacota, já tá tomando café lá, Marradelli, né?
1: É, de vez em quando Adélio Alves, lá da Grovilha 23, acorda cedinho, vai lá pra borracharia de Marcinho, bater papo mais ele. Adélio Alves, um abraço, Adélio família. É, lá o Dilino em Olhos d'Água tá com a gente. E Delmar Farias também tá com nós, né, Delmar? Bom dia, Delmar Farias.
4: Bom dia, Daci Santo. Bom dia aos ouvintes da Rádio Botão FM Cariano, Daci.
1: Oi.
4: Boa sexta-feira pra você, Daci.
1: Obrigado.
4: Deus abençoe, Daci.
1: Amém.
4: Ó, Daci, se puder, Daci, passa a música com o Amado Batista. Imagina, meu amor, com o Amado Batista.
1: Oh.
4: É que o Amado Batista. Gostaria de pensar em Miriam, Helena, Tia Josa, Tia Vaguinho, Júlio da Cerezilha, Gilmar Nuiu, Primeiro Nuiu, Mais Fumaça e Família, Dona Lei de Maiada, Tia Doniza. Pra você, pra Cris e pra Cristina, tudo encerrando, cerrado, tudo pra Gampa, na Pantal. Está legal, Daci. Boa sexta-feira pra você.
1: Valeu, um abraço, Delmar. Acorda cedo pra ouvir nós, né? Né, Zé? Olha, vai cantar pra gente agora quem é Sérgio Reis, Cavalo Enxuto. Tem Guilherme Silva, ela quer me provocar. Quem foi que pediu Guilherme Silva, Zé?
3: O Zé Pamonha.
1: Zé Pamonha. E depois também tem ali o Vitor e Léo Borboleta, né, gente? Essa é a programação de agora, as músicas que a gente vai tocar, né, Zé?
3: Graças a Deus, se Deus quiser.
1: Então cantam pra gente, Sérgio Reis, Cavalo Enxuto.

0: coisa boa. Vitor e Léo Borboletas, é. Música boa, né? Que é música boa. Essa música foi a Vera lá de Pouso Alto que pediu, né, Zé? A Verinha de Pouso Alto. Agora são 5 horas mais 54 minutos. 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Elton e Elza agradece pela preferência. Vamos seguindo com o nosso programa. É, quem tá mais nós aqui? É nada. Meu amigo Antônio de Zé Rufino. Eita, nós. Bom dia, meu compadre, velho. Como é que você tá? Bom dia, bom dia, bom dia.
1: Pra você, bom dia pra você.
0: Como é que você tá, Antônio?
1: Manda um alusão pra gente aí, compadre.
0: Pode deixar com nós.
1: E a galera, tipo o senhor e todos os amigos meus da Carinhanha, Feirinha, Angico, 23, Capinão, Núcleo. Essa galera toda aí do Marriqueiro.
0: Certo.
1: Da 15, da 15. E um bom dia, padre.
0: Bom dia.
1: Deus abençoe o senhor.
0: Bom dia, meu compadre Antônio Rufino, aí no Angico de Cime, né? É no Angico de Cime, né? Um abraço, meu irmão. Que Deus te abençoe. Viu? Obrigado pelo carinho, pela audiência. Eita, nós. O programa tá quase chegando ao seu final, né, Zé?
2: Já tá quase indo embora, entendeu aqui?
0: Quase indo embora, rapaz, viu? Eita, se nós pudéssemos, ficaríamos mais tempo aqui, né, Zé?
2: É tão bonzinho aqui, tá tão quentinho, né? Você desligou o ar?
0: É, eu desliguei o ar, Zé. Tava quente. Marleide lá em Casa Amada também tá com nós, né, Zé? Ouvindo o programa amanhecendo isso aí. Então, não é isso? Eita, nós. A turma já tá pra chegar aí, né, Zé? Será que a turma de Guanabí já chegou? Vai chegar a que horas, Zé, hein? Era que hora essa turma vai chegar, Zé, viu?
2: É o povo todo estrambólico, né, Doca?
0: É um povo todo estrambólico, viu?
2: Como é que ele chama mesmo, Doquinha?
0: É, presta atenção no nome dessas criaturas, Zé. Presta atenção no nome dessas criaturas. Aí tem aquela música, pescar que nada, pois ó, vem pescar, viu? Aí é pescar de verdade, viu? É o Jean Pão de Pia, Rafael Leitão. Olha, rapaz, o nome, Zé.
2: Rafael Leitão, Edu.
0: Rafael Leitão. Augustinho do Pandeiro. Esse é musicista. Toca pandeira, é pandeirista. Edgar Barriga de Melancia e Lucas Cabeça de Caixa d'Água, viu? É a turma que vai estar esse final de semana, às margens do Rio São Francisco, né? Usufruindo das belezas do Rio Carinhanha, viu? É, Zé, vai lá pra roça lá. Vai lá pra roça lá. Comeu a galinha caipira.
2: Esse povo é todo galinheiro, né?
0: É povo todo galinheiro, viu? 2 minutinhos para 6 horas da manhã, viu, gente? 2 minutinhos para 6 horas da manhã. É o programa Amanhecer no Sertão, aqui na comunicação do Cabra Velho do Assis Santo. Quem é que vai cantar pra gente? Paulo e Paulinho, Nada Mudou. Música boa, ao vivo, Zé.
2: É um musgão, né, Doc?
0: É música boa, Zé. De Paulo e Paulinho. Falar nisso, eu mando um bom dia aqui. Meu compadre Cabo Licurgo, lá em Juvenil, ouvindo a gente. Alô, compadre Cabo Licurgo, bom dia. Manda um bom dia também pra Toninho Marinho. Alô, Toninho Marinho, aí, Juvenil, bom dia. Bom dia, bom dia. Otaline Mills, aí no Coqueiro e Yuyu, pessoal da comunidade José Onóis, seu Olavo França e família, todos ligados no programa. Meu amigo Jim Magalhães, aí, malhado. Alô, Jim Magalhães, bom dia. Meu amigo Lepercide, também aí, malhado. Pessoal de Canabrava, município de Malhada. É, rapaz. É. Eita. Tá nós. Canta pra gente de Paulo e Paulinho. Nada mudou.

show de Paulo e Paulinho. Nada mudou. Bora levantar, gente. Bora levantar, bora levantar, bora levantar. Agora são 6 horas da manhã, mais 3 minutos em Carinhanha. Chegou o momento que todos aguardam, todos esperam. É o momento da oração da manhã. E nesta sexta-feira, final de semana, já finalizando aqui para o programa Amanhecendo Sertão, e só tenho a agradecer o nosso Criador pela dádiva, pela oportunidade que Ele nos concede em todos os dias. Que maravilha, a gente acordar recheado do Espírito Santo para agradecer a Deus, né? Começamos na segunda, chegamos na sexta. Para mim, né, que trabalho pela manhã, o programa está chegando ao final, programa da semana, né? E que essa semana que passou para o programa, né, que termina agora, foi muito bom, muito divertido. Tenho certeza que levei entretenimento, alegria e muitas coisas boas nos mais longínquos rincões do nosso querido Sertão. Muito obrigado, pessoal. Vocês que nos ouvem todos os dias. Milhares de pessoas que nos acompanham aqui pela Pontal FM. Então vamos trazer a oração da manhã, dessa manhã maravilhosa de sexta-feira, que está finalizando, né, Zé? Para o programa. E hoje é sexta-feira, né, Zé? Hoje é sexta-feira. E estamos aqui para agradecer ao nosso Criador pela oportunidade que Ele nos presenteia todas as manhãs. Que bom, né, a gente agradecer a Deus. Pai, enche meu coração de paz. Restaura minhas forças. Renova a minha fé. Cubra-me de amor. Liberta-me das aflições, da angústia, das preocupações e das desilusões. Guia os meus pensamentos para um lugar seguro. Descanso em teu colo, porque sei que o Senhor nunca me abandonará. Oh, Pai, enche o meu coração de paz. Restaura cada vez mais as minhas forças. Então, Pai, obrigado mais um dia. Que nosso dia seja de muitas bênçãos, vitórias. Obrigado por me sustentar quando minhas forças se ausentem. Pai, perdoe minhas falhas. Renova as minhas forças e a minha fé. Eu preciso de Ti. Ajude-me, socorra-me, encha-me de Tua presença. Transborda meu coração com o Seu amor. Oh, Senhor, cubra as nossas vidas, nossas casas e nossas famílias com Teu santo manto, Pai. E que hoje a Tua luz esteja à nossa frente, que a Sua alegria seja a nossa força. Obrigado, obrigado, obrigado, meu Deus, por tantas coisas boas e maravilhosas que o Senhor tem colocado ao nosso alcance. E nessa sexta-feira, Pai, acordei e sei que o Senhor esteve comigo durante meu sono. Nesse dia que amanhece, peço que Sua presença seja cada vez mais constante em minha vida. Cura a minha ansiedade, acalma meu coração e me ensina a superar e a esperar pela Sua providência. O Senhor não falha. Meu Deus, eu sei. Por isso, peço que o Senhor desvende meus olhos e me mostre qual o melhor caminho a percorrer. Nessa manhã, Pai, de sexta-feira, eu quero entregar minha vida e todos os meus projetos em Tuas mãos. Senhor, que sejam cumpridos os Teus propósitos. Abençoa
a minha casa, meu trabalho, minha família e meus amigos, e que os nossos caminhos sejam perfumados e cercados de muita paz e sabedoria. Que o discernimento se faça presente para fazermos as escolhas segundo a tua vontade, e que o Espírito Santo seja a nossa força. Oh, Pai, eu peço a sua misericórdia, e ela vem. Cuida de mim, Senhor, que a paz de Deus pare sobre a minha família e que mal algum nos alcance. Me liberte, me salve, me cure do medo e da ansiedade. Eu quero entregar a minha vida e todos os meus projetos em tuas mãos. Eu sei que não sabemos orar como convém, mas sei que conheces o que deseja meu coração e o que necessita minha alma. Dê-me a sabedoria necessária para lidar com as situações da vida. Paciência para saber esperar o quanto tanto anseio. Ousadia para enfrentar os obstáculos que eu encontrar pela frente, e muita força para vencer cada um deles de pé e crendo que o Senhor está comigo e de mim tem cuidado sempre. Obrigado, meu Pai, por me acolher nos teus braços. Que a paz de Deus pare sobre a minha família. Ensina, Pai, sempre o caminho verdadeiro da vida. O Senhor sempre tem ouvido as minhas orações. E meu coração, Pai, se sente aliviado. Obrigado por me conceder uma família sem igual. E um anjo da guarda que é fiel e companheiro. Por favor, não me deixe desviar do caminho do bem. Pai, tampouco quero deixar de louvar e de ser grato ao seu amor por mim. Peço que cuide do meu dia e me guie nas decisões que eu preciso tomar hoje. Obrigado, meu Pai, por tudo. É, como é bom, né, gente? A oração da manhã, mas é nossa, é uma coisa maravilhosa, e só temos a agradecer ao nosso Pai que nos deu essa oportunidade de seguir mais um dia da nossa vida, da nossa história. Como é bom ser grato ao Pai por tudo, a gente acordar recheado do Espírito Santo, acordar só com os valores da vida, agradecendo cada momento, cada instante, por saber que nós temos um Deus que nos protege, que nos dá guarida, que nos fortalece na fé e no Espírito Santo. Obrigado, meu Pai, por tudo isso. E agora sim, vamos atender as pessoas que nos ajudam, mandando aí as suas mensagens da oração da manhã. Nelson Souza, lá em Luiz Antônio, Nelson Souza está lá ouvindo a gente. Um bom dia, muito obrigado pelo carinho, pela audiência. Bora ver aqui, ó. Acho que o sinal não tá abrindo, não tá fazendo aqui o download. Não sei o que é que tá acontecendo, né? Acho que a internet às vezes fica fraca. Vamos tentar aqui novamente. Não tô conseguindo abrir aqui a mensagem do Nelson Souza. Toninho, lá do Alto da Peroba, em Iuiur. Estão todos nas mãos de Deus. Sua vida, sua família, seus projetos, seus sonhos, seus amigos, se é verdade. Todos nas mãos de Deus.
graças a Deus. Vamos lá agora. Pronto, abriu aqui a mensagem de Nelson Souza, lá em Luiz Antônio. Bom dia. Fé é o motivo que nos faz acreditar. Esperança é o motivo que nos faz continuar. E é verdade. Nossa amiga Nedinho, lá da Fazenda Vazegrande. Não espere ter tudo para aproveitar a vida. Você já tem a vida para aproveitar tudo. E é verdade. Que bonita aqui, tá vendo? Uma mensagem pequena, uma frase tão pequenininha. Não espere ter tudo para aproveitar a vida. A gente tem que aproveitar a vida. Não espere abraçar o mundo de uma vez só. É isso? Mais gente aqui, Janete Delino, lá do Govir. Bom dia. Que Deus ilumine o nosso... Que Deus ilumine este novo dia e que coloque paz em tudo aquilo que ainda está pesando dentro de nós. Que a sua presença nos acompanhe em cada decisão, nos livre do que não vem dele e nos conduza com amor, proteção e sabedoria. Que hoje seja um dia de bênçãos, respostas e cuidado. Uma ótima sexta-feira de presença de nosso Senhor Jesus em cada passo das nossas vidas. Um abraço, Janete Delino. Janete, né? Deixa eu ver mais gente aqui. Ruth Gaspar, professor Ruth Gaspar, da Agrovilha 23. Santa Rita de Cássia, interceda por nós junto ao nosso Senhor Jesus Cristo. Receba graças especiais nesse dia. Bom dia, bom dia. 22 de maio, dia de Santa Rita de Cássia. É, Zé, Deus abençoe. Rogério Nunes, lá em Goiânia. Aí ele mandou que tava chovendo lá ontem, né, Rogério? Tô vendo aqui agora. Bom dia e tenha uma sexta-feira abençoada. Que cada instante que viver hoje seja de alegria e força. E faça seu coração se encher de gratidão. Amém, amém, amém. E mais aqui. Também pedir oração para a família. Daildes Rodrigues, né, Daildes? Bom dia, Daildes Rodrigues, aí no Buqueirão, Yuyu. Professor Edivane Andrade. Se o dia parecer pesado, lembre-se, Jesus não está apenas assistindo de longe. Ele está ao seu lado em cada passo, exatamente como prometeu. Que bonito, né, gente? Irani Azevedo. Bom dia. Em tuas mãos entrego minha vida, minha casa e minha família. Cuide de mim, Senhor. Entrego a minha vida em tuas mãos, pois sem o Senhor eu não sou nada. E é verdade. Rita de Ataíde, Vila São José, Cheira Cabelo. Sexta-feira. Mais um dia se inicia. Que a gente nunca se esqueça que o amor de Deus é o certo de tudo. Gratidão todo dia. E é verdade. Aliás, é o centro de tudo. Tá bom? Mais um dia se inicia. Que a gente nunca se esqueça que o amor de Deus é o centro de tudo. Gratidão todo dia. Bom dia. Amém, amém, amém. Nosso amigo Carlão, lá da comunidade Garças. Bom dia. Que seu dia seja igual à vontade de Deus. Bom, perfeito e agradável. Que a paz do Senhor esteja sempre em seu coração. Uma sexta-feira cheia de bênçãos e vitórias para você e sua família. Deus abençoe vocês. Amém, amém, amém. É, e a oração da manhã vai chegando ao seu final. Muito obrigado cada um de vocês, viu, gente? Que Deus abençoe ricamente. Que Deus continue nos dando o caminho certo da vitória. Grande abraço.
Programa Amanhecer no Sertão vai ficando por aqui. A gente volta na segunda-feira, às 4:30 da manhã. Mas eu retorno hoje às 2 da tarde com Boa Tarde Pontal, tá bom? Grande abraço, fique todos com Deus. Que Deus lhes abençoe ricamente onde você estiver. Grande abraço. Até lá. E eu volto na segunda-feira com mais um programa Amanhecer no Sertão. Tchau, gente.

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1: A partir de agora, sua carta no ar, aqui no programa O Guardião das Sete Chaves. Olá você, meu amigo, minha amiga, estamos chegando aqui pelo seu programa O Guardião das Sete Chaves. Estou aqui em minhas mãos com mais uma carta. São milhares que chegam de vários lugares, do norte, do sul, do nordeste, até mesmo carta do exterior nós recebemos. Eu estou com uma carta do Paulo Dantas Antunes, que mora em Governador Valadares, Minas Gerais. Na carta dele, ele testifica e diz: Pai Guardião Oxóssi, eu sou uma pessoa lutadora. Tenho uma loja de roubas aqui em Governador Valadares, Minas Gerais. Mas eu peguei uma funcionária minha desviando algumas peças de roupas. E eu peguei esta moça no dia de sexta-feira. Eu disse para ela: minha filha, você vai embora, que eu não te quero mais aqui. Guardião Oxóssi, aquela mulher virou as costas e foi embora. Ô Guardião Oxóssi, de lá pra cá, a minha empresa, a minha loja, está caindo. A cada dia que se passa, cai mais. Não consigo mais vender como vendia. Guardião Oxóssi, eu estou assustado, estou preocupado. Abri a minha loja há uns 10 dias atrás e quando abri a porta, lá estava Guardião Oxóssi, um patuá preto. E lá estava meu nome junto com uma vela vermelha. Eu me assustei e minha esposa começou a passar mal. Ela chegou até a desmaiar. Ô Guardião Oxóssi, será que foi ela? Estou preocupado. Eu estava viajando com a minha Mercedes para Belo Horizonte e de repente eu perdi o controle do meu carro. Estava cochilando, parei em uma ribanceira. Eu nunca cochilei ao volante, é muito estranho. E parei à beira de um buraco. A minha esposa saiu tremendo. E meu filho desesperado. Guardião Oxóssi, pelo amor de Deus, me diga o que está acontecendo e eu vou ao Ilê Axé Palácio dos Orixás falar com o Senhor. Assina Paulo Dantas Antunes, que mora em Governador Valadares, Minas Gerais.
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2: 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Eu me arrepio todo. 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
2: 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Eu estou doente. 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Os médicos não descobrem a minha doença. Eu estou com câncer. 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
2: Olha, gente, hoje quero falar de amarração e quero que você escute atentamente conteúdo, o que nós falamos neste programa. Através dele, você vai encontrar a solução que procura. Se você quer realmente resolver seu problema, nós temos a solução e o problema seu também é nosso. Agora, depois de escutar e entender a ajuda que estamos lhe oferecendo, e mesmo assim você querer continuar sofrendo, o problema é somente seu. Amarração, processo através de trabalho místico e por via da consulta, qual se invoca as entidades espirituais que vão atuar na mente e no coração da pessoa amada de forma a influenciá-la a ficar com você, ou seja, com quem solicita amarração em seu pró-benefício, sempre resultados fabulosos e positivos. Amarração. E hoje, o meio mais procurado por todas as classes sociais, pode ser seguro e fácil de trazer a pessoa amada de volta ou conquistar alguém que deseja para si naturalmente. Com amarração, produz resultados positivos, porque a entidade espiritual que vão abordar a pessoa que deseja para você, fazendo ela voltar a ficar com você da forma que você deseja, do jeito que você quer. Amarração não traz consequência ruim, faz mal a você ou a pessoa que você quer ao seu lado. Muito pelo contrário, vai ajudar você a realizar seu sonho, fazendo que você tenha quem você ama do seu lado. E esta amarração dura para sempre, podendo ser desfeita quando você quiser. Com a amarração, abre aquela porta que estava fechada para que a pessoa que fez a amarração entre você entre por esta porta e acabe conquistando vitoriosamente a vida da outra pessoa. As entidades vão trabalhar a mando do médium, operando visivelmente, amarrando a pessoa que você deseja. A entidade lança magias que provocarão fundamentalmente vários tipos de efeitos naturais na vida da pessoa que você quer amarrar, fazendo que se arrependa e volte para seus braços, independente do que tiver acontecido. As entidades vão lembrar todo o tempo o nome de quem pediu a amarração ao ouvido da pessoa amarrada, uma tortura invisível. As entidades vão fazer com que esta pessoa que você quer se lembre a todo momento de você. Se a pessoa for teimosa, ela pode até resistir certo tempo à tentação de estar com a pessoa que mandou fazer a amarração, mas ela vai sofrer muito enquanto não estiver com você. Ela não resistirá à magia e vai ser jogada sobre ela e volta aos teus braços. As entidades vão embebedar a pessoa amarrada, fazendo a pessoa que você deseja sentir por você terrível desejo sexual, irresistível sede de ter sexo com você, ao ponto de largar tudo para ficar com você. As entidades vão amansar a pessoa, fazendo ela ficar calma e perdoar de tudo que você fez, ou lhe pedir perdão por tudo que fez de mal a você. As entidades farão a pessoa sonhar com você, ter sonhos com os momentos que vocês passaram juntos. Mostrará a pessoa que está perdendo e o amor da vida dela. Aos poucos, as entidades vão torturando a pessoa amarrada. Isto tão forte, gente. A pessoa amarrada não aguenta e volta louca de amor por você, ao ponto de lhe pedir em casamento. É, pedir em casamento. Somente através da consulta é possível saber o que fazer para trazer a pessoa amada de volta aos teus braços. Através da consulta é possível desvendar mistérios, descobrir o porquê a pessoa amada está lhe maltratando, o motivo e o porquê ela está fazendo isso com você. Através da consulta é possível fazer grandes mudanças na sua vida. O início de uma amarração é a consulta, pois ela nos mostrará a resposta de tudo e a solução do problema e como deve ser feito para que tudo saia conforme você deseja. Não importa com quem esteja a pessoa ou lugar que ela esteja, após a amarração feita, entidades farão ela voltar para seus braços em pouco tempo. Em consulta com as entidades, fala que só tem um tipo de amarração que não funciona, é aquela que não é feita. Trazer de volta a pessoa amada em 24 horas. Esteja onde estiver, nada poderá impedi-lo ou impedi-la de voltar para você e assumir a relação. Este ritual, pessoa amada não terá poder para dizer não. A sua vontade prevalecerá. Seja vencedor, prevaleça e todos que se opuserem à sua vontade. Esteja onde estiver, não poderá impedi-lo ou impedi-la de voltar para você e assumir a relação. Esse ritual, a pessoa amada não terá poder para dizer não. A sua vontade prevalecerá. Seja vencedor, prevaleça a tudo e a todos que se opuserem à sua vontade. A família intrometeu em sua relação? Dele uma lição e faça vir implorar o seu perdão e amor. Quem roubou o seu amor? Não permita que lhe vençam. Atitude, uma autêntica magia. Com os Exus revelará os métodos mais utilizados para a conquista da pessoa dos seus sonhos. São trabalhos, feitiços, banhos, amuletos, simpatias capazes de aflorar o desejo e a paixão entre amigos. Magias que renascem, romance entre casais e conquista. O parceiro fortalece a coragem que falta aos enamorados tímidos e muito mais, gente. 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
3: O povo, quem diz que somos os melhores, ok, pessoal? 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
2: 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Nunca largue de mão dos seus sonhos, pois se eles morrerem, a vida se torna como um pássaro de asas quebradas e não pode voar. Estamos aqui para te ajudar. O conhecimento não representa necessariamente sabedoria, mas com certeza a ignorância nunca é uma opção razoável. Seu futuro não é controlado pelo destino. Ao contrário, ele depende das escolhas que você fizer. Porque sofre por amor. E você pode acabar com isso agora mesmo, trazendo a pessoa de volta esta magia. E saiba, seus problemas, acredite, é a solução. Pare de dizer: se eu tivesse, ah, se eu pudesse, como eu queria, quem me dera. Frases não ajudam você a conquistar seus objetivos. O sucesso só depende de atitude e uma escolha. Atitude, fé, credibilidade. Da sua vida, pense nisso.
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3: Olá, meus amados e amadas, eu sou a Mãe Delamar Ediemanjá. E no nosso programa vamos trazer agora a carta da Sandra Valente dos Anjos. Essa carta vem lá da cidade de Santarém, no Pará. E diz assim: querida Mãe Delamar Ediemanjá, sou a Sandra Valente dos Anjos, moro na cidade de Santarém, no estado do Pará. O meu marido, o Clóvis, ele é de Serrinha. E aqui no Pará, nós escutamos o programa da senhora pela internet. O motivo desta carta é para parabenizá-los e para contar uma graça que recebi dos orixás por intermédio da Mãe Delamar Ediemanjá. Minha filha de 6 anos, a Ana Carolina, estava sofrendo com alguns problemas na garganta e precisou tomar antibióticos por um longo tempo. Fiquei muito preocupada, pois minha filha não se recuperava com os remédios. Aqui, eu apelei por tudo e para todos, e nada da minha filha ficar boa. Nós estávamos entrando em desespero. Foi quando resolvemos procurar a senhora. E a senhora disse: tenha calma, minha filha, vou fazer um trabalho, vou pedir proteção à senhora Santa Rita de Cássia, protetora das mães aflitas, e a São Brás, protetor da garganta, e a Cosme e Damião, para que ajudem a sua filha a se curar. Eu me lembro quando a senhora disse: lá no céu uma luz brilhou, anjos no terreiro eu chamei. Ó Deus, como brilha bonito o anjo que está em mim. Se Oxalá permitir, que venha meu anjo. Me guarde, meu anjo. Me abençoe, meu anjo. Meu anjo da guarda. Me guarde, meu anjo. Me abençoe, meu anjo. Meu anjo de luz. Graças a Deus e à senhora, os trabalhos foram feitos. A minha filha ficou curada. E como sinal de agradecimento, estou escrevendo para vocês, para contar essa história. Hoje, agradeço muito à Mãe Delamar Ediemanjá e ao Guardião Oxóssi. A minha fé em vocês cresce a cada dia. Da sua ouvinte e admiradora, Sandra Valente dos Anjos, da cidade de Santarém, no estado do Pará. 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
2: Já estamos chegando ao final de semana. E neste momento, nós já estamos formando um grande elo da corrente de fé. Milhares e milhares de pessoas, nesta hora, um copinho com a jarra com água, ao lado do seu rádio, acompanhando nossa corrente de fé. Vamos começar a invocar o poder de nosso Pai Oxalá. Sabemos que a fé é o firme fundamento das coisas que esperam e a prova das coisas que não se vê. Você não está vendo Oxalá neste momento aí, mas você acredita que Ele está dentro do seu coração. Você sente que Ele está ao seu lado para te guardar. Neste momento, nós clamamos a sua bênção, a sua graça, a sua vitória. Meu amigo, minha amiga, nós repreendemos neste momento todos os males que abrange a sua casa. Estas forças diabólicas, esses espíritos imundos que vêm colocando enfermidades, perturbações que não deixam você ter paz, não deixam você ter sossego. Você ouve vozes, barulhos, você sente arrepios pelo corpo, você sente angústias, você sente vontade de ir embora de sua casa e desaparecer. Mas neste momento, nós clamamos ao nosso Pai Oxalá. Pedimos a Ti, ó Pai de todos os orixás, repreenda agora esse espírito imundo, esta magia negra, esta bruxaria, esta força diabólica, esse trabalho que foi feito nas encruzilhadas, nas matas, nos cemitérios. E em nome de nosso Pai Oxalá, nós ordenamos que vá embora. Sai agora, espírito da miséria, espírito do desemprego, tranca a rua das encruzilhadas, que está fechando o caminho dessas pessoas. Bagira cigana, que foi mandada para atrapalhar a sua vida amorosa, para levar a sua vida ao desespero, para você abandonar a sua família. Em nome de meu Pai Oxalá, eu mando embora agora esse espírito maligno do vício. Sai agora! É para sair agora! É para ir embora! Agora, espírito imundo! Digo a você, entidade maligna, que eu não tenho medo de você, porque Oxalá está conosco. Ele tem o poder e nos deu o poder para mandar você sair deste corpo agora. Tem gente sentindo tremura no corpo, eu estou vendo. Tem gente caindo ao chão, tem gente que está incorporando por espíritos imundos. Tem pessoas chorando nesta hora, mas eu digo a você, espírito mal, sai agora desta casa, saia deste corpo agora. Eu te ordeno, esta vida agora é liberta, em nome de meu Pai Oxalá. Saia, saia para sempre, transforma meu Pai Oxalá esta água no remédio, para que todos possam tomar agora e serem curados. Abra as portas do trabalho para aqueles que estão desempregados, ó Pai Oxalá. Abençoe aqueles que estão trabalhando, mas estão prestes a serem mandados embora. Aqueles que estão com causas na justiça, aquelas causas impossíveis. Para os homens, parecem ser impossíveis, mas para Ti, ó Pai, tudo é possível, pois tudo podemos naquele que nos fortalece. Abençoe esta água, meu Pai Oxalá. Vamos tomar esta água, primeiro em Teu nome, segundo, nome da seita, e em terceiro, em nome dos guias de luz. Esta foi nossa corrente de fé para repreender todos os males.
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0: 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Acabamos de apresentar o programa O Guardião das Sete Chaves, com o Guardião Oxóssi e toda a equipe do Ilê Axé Palácio dos Orixás. Um grande abraço e até o próximo encontro.
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1: Sexta-feira, 22 de maio. Está começando o meu, o seu, o nosso Café com Notícias. Manhã fresquinha na cidade de Carinhanha, nem frio, nem calor. Um tempo agradável para você começar muito bem o seu dia. Eu sou o J. Pinheiro e esta é a sua rádio Pontal FM de Carinhanha. A gente está ao vivo para todo o Brasil. Estamos aqui na cidade ribeirinha, banhada pelo Rio São Francisco, ao lado da cidade de Malhada, na Bahia, e na divisa com o estado das Minas Gerais. Bom demais! Tá bem por aí? Como é que estão as coisas? E o senhor? E a senhora? E os meninos aí, os rapazes? Já foram na roça? Chegando para tomar um café. Então vamos tomar café junto, mas é Café com Notícias. E você, tá na estrada, nessa longa estrada da vida. Você que tá indo, Deus te acompanhe, leve e traga em paz. O pessoal do transporte alternativo indo aí para Guanambi acompanhando a gente. Bom dia, gente, bom dia. Os passageiros, bom dia, tudo bem? O motorista aí é bom mesmo, tá cuidando de vocês. E Deus cuidando de todos. Professores indo agora para as escolas, muito bom dia. Os estudantes também, muito bom dia. Hoje é dia do apicultor, criador de abelhas. Alô, Juarez! Rapaz, o mel que Juarez produz, quer dizer, as abelhas produzem o mel, mas Juarez, ele faz todo o manejo. Legal, viu, Juarez? Parabéns pelo seu produto. Parabéns pelo seu produto. Diferenciado mesmo, hein? Qualidade total. Impressionante, impressionante. Parabéns aí, Juarez do Mel. Vamos lá, pessoal. Vamos lá, dando sequência aqui. Hoje, dia do apicultor. Você sabe que o apicultor é aquele profissional. É o pastor das abelhas. Não tem o pastor das ovelhas? O apicultor é o pastor das abelhas. Tem toda uma técnica que eles utilizam. Tem os produtos, tem os equipamentos para extrair o mel, a cera e a geleia real. Parabéns aos apicultores pelo dia de hoje. É, diz que o apicultor ele sempre tem que levar umas ferroadas de vez em quando para ficar esperto. Mas é mais o profissional mesmo, é menos difícil levar umas picadas. Mas quem está iniciando as ferroadas é na certeza. E você já levou umas ferroadas de abelha? 7h15. Bom dia, meu amigo. Muito bom dia, minha amiga. Café com Notícias começando. Onde você estiver, que você tenha um dia especial e um dia abençoado.

Deus abençoe a todos nós, a gente aqui, você aí, as nossas famílias, hoje e sempre. Vamos lá, gente, agora muito bom dia, 7:17 no Café com Notícias, festividades do Divino Espírito Santo na cidade de Carinhanha, festividades do Divino Espírito Santo na cidade de Carinhanha, momentos festivos para o público católico, programação que vai até a terça-feira, a cidade movimentada, a sede, a zona rural, os fiéis católicos participando, se envolvendo aí da programação das festividades do Divino Espírito Santo. Hoje tem a segunda noite, deixa eu trazer a programação aqui, informada pela paróquia São José de Carinhanha, sexta-feira 22, às 19:30, acontece a segunda noite do Tríduo do Divino Espírito Santo. O tema é a paciência, amabilidade e bondade. A paróquia informa também que hoje haverá quermesse. A quermesse acontece todos os dias. Então é a programação para hoje aí das festividades do Divino Espírito Santo, que segue até a terça-feira. Segue até terça-feira. Deixa eu atualizar a programação para você. Então vamos aqui à programação. Hoje, dia 22, então a segunda noite do Tríduo do Divino Espírito Santo, com o tema paciência, amabilidade e bondade. Amanhã, a terceira noite do Tríduo, 19:30, a terceira noite, tem a missa da vigília, o tema de amanhã, lealdade, a mansidão e domínio próprio. O que mais? O Alvorada de São Cristóvão. Essa aqui é uma programação diferenciada, tradicionalíssima, reúne geralmente muitos condutores de veículos. Tem às 5 da manhã, amanhã, gente, 23, sábado. Atenção para esse recado aqui. Amanhã, dia 23, sábado, às 5 horas da manhã, acontece a Alvorada de São Cristóvão. Logo após a alvorada, tem a bênção dos veículos e tem a missa. Os festeiros são a comunidade de Santa Luzia. Informando o seguinte, o padre Lealdo esteve aqui na rádio, ele falou que a programação, a Alvorada de São Cristóvão, a expectativa que seja uma alvorada muito bonita, e informou que todas as autoridades foram informadas também dessa alvorada e não será permitido nenhum tipo de, eu vou dizer no termo popular, de baderna, porque infelizmente em alguns anos, né, pessoas que não estão na alvorada para professar a sua fé, seu respeito ao divino, né, o Pai Eterno, ao São Cristóvão, os fiéis de São Cristóvão também. Então, aquelas pessoas que não estão compromissadas ou que vão para professar a sua fé e vão para badernar, essas pessoas serão, eu diria, acompanhadas pelas autoridades, pela polícia. Então, a Polícia Militar também já foi informada, o comando do quarto pelotão dará suporte a essa alvorada desde as primeiras horas do sábado, porque como a gente acompanha, como é que funciona essa alvorada? E vamos já conversar aqui, já estou trazendo um recado e já conversando. Como é que funciona? A alvorada é 5 da manhã, mas antes das 5 da manhã, já pelas ruas da cidade, muitos arruaceiros, porque não estão ali para... Isso historicamente, durante vários anos. A polícia já deu uma melhorada boa, né? Com esse trabalho já deu uma evitada boa nesse tipo de situação. Mas o que que acontece? Ou acontecia? Vamos ver o que acontecia, que não vai acontecer mais. Motoqueiros tiram descarga da moto e vão para as ruas, madrugada fora, não deixar ninguém dormir. Aí fica moto para lá, moto pipocando para lá, moto pipocando para cá. Aí ninguém dorme.
Então é de hoje para amanhã, exatamente. Hoje, sexta, para amanhã, sábado, dia 23. Então, informar as pessoas que vão participar da Alvorada de São Cristóvão será às 5 da manhã, de sábado, de amanhã. O padre Leal, do pároco da paróquia de Carinhanha, São José de Carinhanha, já informou aqui na rádio, inclusive, que as autoridades já foram informadas, irão acompanhar a programação e não permitirão nenhum tipo de atitudes fora do respeito à sociedade. E as pessoas que estarão participando também desse evento religioso. Estão todos convidados, aqui o convite do padre foi feito, estão todos convidados para essa Alvorada de São Cristóvão dentro do que a lei permite. Dentro do que a lei permite. Então é fé, é ação e é respeito também. 7h23, aí domingo, o que tem? Ah, sim, domingo tem a programação, tem missa nas queimadas, 9 horas, 18 horas, tem a solenidade de Pentecostes, vai ter procissão após a missa na Praça da Matriz, os festeiros Comunidade de São Vicente. Pronto. Na segunda-feira, 25, tem a missa Nossa Senhora do Rosário. Lembrando que segunda e terça é feriado na cidade de Carinhanha, por conta das festividades do Divino. Tem um decreto municipal e aí todos os anos tem feriado na segunda e terça do Divino. Santa Efigênia e Nossa Senhora do Rosário. Então, segunda-feira, Nossa Senhora do Rosário, 19h30 tem a missa, os festeiros Comunidade Nossa Senhora Aparecida, e na terça-feira, último dia dos festeiros do Divino, tem a missa de Santa Efigênia às 19 horas. Tem aquela programação sempre pelas ruas, naquele evento, aquele momento bonito, isso aí também está na programação. Registro feito, programação divulgada. Os católicos aí que quiserem participar estão convidados aí em nome do padre Elealdo. Vamos lá, minha gente. Agora, 7h24. Alô, seu Newton Leão. Aí na Serra de João Alves, um grande abraço, muito bom dia. Começar aqui o programa falando sobre o El Niño. O El Niño. Pessoal do... Eu vou trazer uma outra fala aqui sobre o El Niño. Luiz Carlos Molion. Conhece o Luiz Carlos Molion? Meteorologista. Pois é, ele também deu uma fala sobre o El Niño. E eu vou trazer aqui que nós estamos no momento de expectativa

0: extensão. Aqui é uma outra versão. E é preciso deixar isso claro antes de trazer a fala dele aqui. O Luiz Carlos Mollion, ele é um dos principais representantes do negacionismo climático no Brasil. O que, que é isso? Ele alega que o homem e suas emissões de gases na atmosfera são incapazes de causar aquecimento global. Então ele é de uma linha diferente, digamos assim, de boa parte dos meteorologistas. Mas é uma opinião importante. Ele é um professor aposentado, é meteorologista. Vamos ouvir. Ele fala sobre aquecimento global, fala sobre El Niño, e ele é dos que diz que El Niño não está configurado. Que o que tem por enquanto aí é especulação. Eu vou trazer aqui a fala. Você vai ouvir. É mais uma opinião. Vamos ouvir então, Luiz Carlos Mollion. Ele vai falar agora, o professor. Fala aí, professor. Pode liberar o som do professor. Luiz Carlos Mollion, climatologista.
1: Se a atmosfera não responder, não tem impacto nenhum na nossa chuva. Como é que ela faz isso? Baixando a pressão.
0: Vamos lá. Deixa eu pegar do início aqui a fala. A introdução, ela teve um corte para dificultar a sua compreensão. Então vamos ouvir. Fala aí, professor.
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0: Vamos lá. Professor Mollion.
2: Teremos um El Niño?
1: Existem águas quentes, mas a atmosfera precisa responder à água quente. E se a atmosfera não responder, não tem impacto nenhum na nossa chuva. Como é que ela faz isso? Baixando a pressão em Tahiti e subindo na Austrália. Esse índice, quando ele é negativo, ele é indicativo de El Niño. E quando ele é positivo, é o contrário. A pressão está mais alta em cima da água quente. Nesses primeiros 3 meses do ano, a pressão continua com todas as características de uma situação de laninha e não El Niño. Os ventos também continuam soprando normalmente da América do Sul em direção à Austrália. Quando temos El Niño, os ventos enfraquecem ou às vezes até mudam de direção, soprando da Austrália em direção à América do Sul. As pessoas não levam em consideração que água quente, ela não necessariamente é resultante de um El Niño clássico. No El Niño clássico, o vento sopra da América do Sul em direção à Austrália. Mas, de repente, o que foi que aconteceu? Surgiu uma água quente e não é resultante desse El Niño clássico. O que foi que aconteceu? No dia 20 de abril, houve um terremoto de 7,5 graus na escala Richter, portanto, um terremoto com bastante energia. Esse terremoto ocorreu no nordeste do Japão e voltado para o Pacífico, em direção, por exemplo, às Américas. Esse terremoto, ele foi um terremoto muito raso. Ele aconteceu a 10 quilômetros de profundidade. Então, toda essa energia liberada pelo terremoto criou ondas internas no oceano. A onda externa, que os japoneses chamam de tsunami, foi pequena, 80 centímetros. Mas as ondas internas pegaram toda aquela água quente que estava próximo do Japão, 5 a 6 graus mais quente do que o normal, lançou essa água quente para o Pacífico todinho. Como vem da Ásia em direção às Américas, então você vê a água se deslocando como se fosse uma onda normal de El Niño. Qual é a diferença? A diferença é que a onda normal de El Niño, ela sai da Austrália e ela leva 3 meses para chegar na América do Sul. E essa daí chegou em menos de 1 mês. Isso significa que não é uma onda clássica de El Niño, que nós chamamos de onda de Kelvin. Então significa que esse terremoto jogou essa água quente, passou pela região equatorial, dando a impressão de que era uma onda de El Niño, mas não é. Então, o que esperar? A atmosfera, ela é muito lenta. Ela pode levar da ordem de 4 meses, 5 meses, até se acoplar ao oceano. Portanto, tudo que está sendo falado não passa de especulação. Nós temos que esperar essa água quente e ver se a atmosfera vai responder.
0: Pronto, você ouviu aí o professor Luiz Carlos Mollion, climatologista, trazendo a opinião dele. Eu trago aqui essa fala até para a gente ter também parâmetros. Só tem um detalhe aqui que é preciso reforçar. A grande maioria, e aí você pode colocar

0: 30, 40 meteorologistas, eles têm dito, têm alertado sobre o El Niño. Têm falado da questão do El Niño, do El Niño. Professor Mollion, ele é uma voz diferente dessa. Ele discorda neste momento. Ele fala que pode ser especulação, mas o que que a gente tem de concreto? As águas estão aquecendo realmente. Tem até uma notícia de agora quentíssima, literalmente quente essa informação. Há um detalhe que o El Niño já começa a se formar nas profundezas do Oceano Pacífico. A gente fala de oceano, mas sim, o oceano ele interfere diretamente no clima do planeta. E a informação, inclusive está no portal Metsul, que é um portal de notícias ligadas ao clima, muito respeitado, e informa justamente dessa gigantesca engrenagem oceânica que pode estar preparando o caminho para um forte episódio de El Niño. O Metsu ressalta que cientistas estão monitorando essa gigantesca massa de água excepcionalmente quente, denominada onda de Kelvin, aí vai alinhando com o que o professor Mollion falou, que avança sobre a superfície do Pacífico Equatorial e que lembra mecanismos observados antes de alguns dos mais intensos eventos já registrados. Percebam que há um detalhe ou outro que conecta a fala do professor Mollion com essa informação também do Metsul. Só que tem um detalhe aí. Inclusive o Metsu informa: no centro desta engrenagem climática está uma enorme piscina de águas muito quentes que avançou nas profundezas do oceano, abaixo da superfície do mar do oeste do Pacífico, perto da Indonésia, para leste rumo à América do Sul. Agora, após ter avançado por milhares de quilômetros e cruzado quase toda a extensão do Oceano Pacífico de oeste para leste da região equatorial, estas águas excepcionalmente quentes começam a chegar à costa oeste da América do Sul. Nós estamos na América do Sul, emergindo na superfície junto aos litorais do Peru e do Equador. Os dados mostram que essa onda Kelvin é extremamente intensa em partes do Oceano Profundo. As temperaturas das águas chegaram a ficar 8 graus acima da média histórica. É um valor impressionante para o oceano, que normalmente varia muito lentamente de temperatura. Tem a agência americana, o senhor Luiz Carlos sempre falou muito dessa agência americana, a NOAA, do Atlântico Norte. Especialistas da NOAA, agência de clima dos Estados Unidos, já comparam o atual comportamento do Pacífico com esta onda Kelvin ao observado antes do poderoso El Niño de 97 e 98, um dos mais destrutivos do século passado. Quem não se lembra, quem não era nascido ainda, em 97, a anomalia da temperatura da superfície do mar, pelo critério tradicional que é chamado de ONI, no Pacífico Equatorial Centro-Leste, estava na metade de maio, estava com neutralidade e hoje está em 0,9, ou seja, 0,3 era naquela época e agora está em 0,9. Em 97, no fim de maio e durante junho, o Pacífico aqueceu de forma acelerada. E no fim de junho, a anomalia, ou seja, a alteração, estava um grau acima. É o limite de El Niño fraco e moderado. Pra você ter ideia, em 97 provocou prejuízos globais estimados em dezenas de bilhões de dólares, com enchentes devastadoras em algumas regiões e secas extremas em outras. O mais famoso histórico El Niño é o de 1877. Ficou marcado como um dos mais severos da história moderna e contribuiu para crises alimentares e mortes em massa em diferentes partes do planeta. Então há uma preocupação. Quem estará certo? Professor Mollion? Os outros meteorologistas? Eu estou acessando aqui algumas notícias sobre o El Niño. Blumenau, Santa Catarina, já se prepara para o El Niño. A cidade de Blumenau, Santa Catarina, já reforçou o seu sistema anti-enchentes. Depois de tragédias, Blumenau já tem esse sistema e agora está reforçando. A cidade já conta com 5 diques para reduzir as cheias em regiões mais afetadas. O sul do Brasil, ele pode ter temporais, tempestades, chuvas bem acima da média, o que pode causar tragédias, enchentes e prejuízos, além de mortes. Então, lá para o sul, o prejuízo são as cheias. Para a gente aqui é o contrário, é estiagem, é pouca chuva. Então, Blumenau, Santa Catarina, já está se precavendo. É uma das cidades do sul. Está se antecipando. Há informação também que o estado do Rio Grande do Sul, inclusive essa informação que eu vou trazer, ela é do próprio portal do governo do estado do Rio Grande do Sul, ou seja, informação oficial. O governo publicada agora dia 20, final da tarde do dia 20, de 20 para já para fechar para 21. Governo do estado antecipa ações de proteção diante de confirmação de cenário de El Niño intenso em 2026. A Defesa Civil acionou um fluxo de governança integrada com municípios de maior risco em preparação inédita para preservar vidas. Eu dei ênfase na palavra inéditas, porque realmente é algo que pode ser inédito. Aí vamos lá. O Sul já está se preparando. É uma precaução. Agora nós vamos ficar aqui de braço cruzado, esperando o pior acontecer. Caso aconteça, Deus nos livre de acontecer, mas infelizmente as expectativas não são boas da maioria dos meteorologistas. A gente tem que ser otimista, tem que ter fé, mas temos que vigiar, fazer a nossa parte, cuidar. Dizem que a prevenção é sempre o melhor remédio. Por que estou batendo nessa tecla? O nosso programa, você tem acompanhado, nós temos aqui um maior cuidado, maior responsabilidade em falar sobre clima, falar sobre chuva, falar sobre rios, falar sobre enchentes, falar sobre seca. Nós temos esse cuidado. Então, seguindo essa lógica jornalística de cuidado com os nossos ouvintes e de respeito à boa informação, eu trago de forma reiterada essas informações para que você possa se organizar dentro da sua realidade. Os grandes vão ter uma estratégia, os grandes criadores, os grandes produtores, os pequenos, a sua estratégia, mas todos, de algum jeito, vão ter que se organizar. Então, a palavra desse momento é precaução, prevenção, planejamento. Eu não vou discordar do Luiz Carlos Mollion, professor Luiz Carlos Mollion, climatologista, nem das dezenas de meteorologistas que estão dizendo que vai ter o El Niño, o El Niño já está formado. Ouço com atenção as falas, as notícias, e vou seguir, recomendar que vocês sigam também o caminho da prevenção. Se o Rio Grande do Sul, o estado com acesso às melhores políticas públicas, com grandes universidades, centros de informação, já está se precavendo. Santa Catarina também já está se precavendo. Por que nós não? Então, atenção, prefeitos da região, senhores da Defesa Civil, secretários de Agricultura, vamos traçar as nossas estratégias também. Neste momento, nós estamos recém-saídos aí do período chuvoso para o período de estiagem. O clima de seca já predomina na nossa região. As pessoas ainda, alguns produtores ainda têm pastagem, estão com alimentos estocados, alguns já fizeram silagem, estão fazendo feno, estão se precavendo, a palma. Então, o que precisa ser feito nesse momento é prevenção, planejamento, para evitar surpresas desagradáveis. Então, anotem isso aí. Hoje, dia 22 de maio, aqui na Festa do Divino, estou trazendo essa informação e trazendo essa mensagem de prevenção. Em qualquer momento, o Criador ele tem que se precaver sempre. Agora mais do que nunca. Agora mais do que nunca. Então, prevenção. 7h41, nosso Café com Notícias no ar. Um destaque bastante amplo para esse assunto, não é para menos. Para que você possa ficar muito bem informado. 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Bom demais, hein? 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Vamos lá, minha gente, agora 7h45 no nosso Café com Notícias, 7h45. Olha, ontem teve mais um julgamento aqui na comarca, no Fórum da Comarca de Carinhanha, e teve o Conselho O julgamento foi, mas o corpo do júri foi dissolvido, o júri foi dissolvido e o motivo para não ter sequência o júri de ontem foram contradições da vítima. Eu falei isso ontem, meio-dia, ainda sem muitas informações sobre os detalhes desse júri que foi dissolvido ontem. Todo julgamento, né, ainda mais esse tipo de julgamento, se tratando de crime contra a vida, porque o jurado, eles só são chamados para decidir sobre crimes contra a vida, homicídio e tentativa de homicídio. Ontem foi o julgamento de André Iris Gonçalves, lá no Fórum da Comarca de Carinhanha, que acabou sendo dissolvido após acontecimentos registrados durante o depoimento da vítima no plenário. O réu foi denunciado por tentativa de feminicídio no contexto de violência doméstica contra a mulher, a Eurides Neves Costa. Conforme foi divulgado aqui pelo nosso programa, o júri ele teve início já no final da manhã de ontem. Estava seguindo normal, presidido pelo juiz Dr. Arthur Antunes Amaro Neves. A promotora, ou seja, a parte de acusação, a doutora Michele Queiroz de Oliveira, doutora Michele Queiroz. Na defesa do André estavam os advogados doutor Matheus David Lima de Souza e doutor Alisson Viana. O que foi informado? Segundo informações da defesa, aqui informação da defesa, durante o período de perguntas realizadas à vítima, a Eurides, ela teria apresentado forte abalo emocional, muito emocionada, e também apresentou contradições consideradas relevantes nas declarações prestadas em plenário. Ou seja, o depoimento no plenário, no julgamento de ontem, foi diferente da versão que foi apresentada durante o inquérito. Então houve essa diferença de uma fala para outra. Qual foi o depoimento real? Foi antes do inquérito, delegacia, nas audiências anteriores ou no julgamento de ontem? Qual o depoimento real? É a busca pela verdade para que um culpado não fique livre e que um inocente não seja condenado. Então tem essas questões aí que tem que ser levada em consideração, a justiça tem que ser feita, tem que haver realmente uma justiça. A defesa manifestou naquele momento que continuasse a sessão. Porém, o pedido do cancelamento daquela audiência, daquele julgamento, foi feito pela promotora e o juiz acolheu. Na decisão registrada na ata oficial do júri, doutor Arthur determinou a dissolução do conselho de sentença, tendo em vista a nulidade no depoimento da vítima, e remarcou uma nova data. Então o julgamento de ontem foi oficialmente remarcado, redesignado para o dia 2 de junho, às 10 da manhã. Então, essa nova data, 2 de junho, às 10 horas da manhã. É a nova data desse julgamento. Informações colhidas aí pelo nosso repórter David Porto. Vamos dar sequência aqui ao nosso programa. Agora, 7 da manhã. Mais 50 minutinhos, 7h50. Vamos lá, Mari Conceição aqui com a gente. 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Chega para cá, Mari, 7h50. 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Mari Conceição com a gente, de Murias também aqui com a gente. 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
1: 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Jota, me permite mandar um bom dia especial ao pessoal que está ouvindo, viu?
0: Mande posso? Aí, opa, pediu.
1: Quero mandar um bom dia especial para minha comadre Líria, no Alto Bonito, para minha afilhada Mayra, também para Radija, Marta, pessoal do Alto Bonito que tá sempre te ouvindo, tá
0: Malhada?
1: Bom? Isso.
0: É mesmo? Esqueci que o rapaz aqui tem ligações fortes lá com Malhada de Muriez.
1: Pois é, o pessoal Alto Canabis, Bonito. Também de Cana Brava, viu? São ouvintes, sempre que eu vou em Cana Brava, o pessoal fala, ó, oh, é a moça da Eletromóveis, eita, quando você for lá, fala pra Jota mandar um, tô ouvindo ele direto, inclusive. Oi. O pessoal mesmo do bar, bar Trevo da Sorte, Bar Trevo em Cana Brava, sempre tá ouvindo. Também pra Chico, pra Helena, o pessoal lá que sempre tá ouvindo na rádio.
0: Ô, oh, gente, abraço, bom dia pra vocês aí, obrigado. Bom demais, povo querido. Pronto. Mari, muito obrigado pela sua presença aqui hoje, bom final de semana.
1: Obrigada, eu que agradeço.
0: Você volta,
1: viu?
0: Você volta com a gente aqui meio-dia.
1: Meio-dia, volto meio-dia.
0: Então te aguardo, valeu.
1: Valeu, tchau, valeu. Tchau.
0: Eu volto já, minha gente, 7h55.
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0: Vamos nessa, minha gente, agora 7h58 no nosso Café com Notícias, 7h58. Muito bom dia para você que está com a gente acompanhando o nosso programa. Coisa boa ter você aqui. Deixa eu trazer informações atualizando a situação aí do ex-vereador Wallace de Ruta. Apresenta melhoria, gente, melhoras. Olha como é que Deus é bom. Graças a Deus, hein? Graças a Deus. Informação de ontem da própria família informando por meio de nota que o Arles continua evoluindo bem, muito bem, e vem apresentando melhoras significativas a cada dia. A família informou que o ex-vereador já conseguiu sentar. Olha aí, gente, o Arles já conseguiu sentar. Além de ter retirado a sonda de alimentação e também a sonda que utilizava para fazer as necessidades fisiológicas, as bolsas de colostomia e tal. E ele agora, ó que notícia boa, tá vendo? Ainda conforme informações dos familiares, os médicos avaliam de forma positiva a recuperação dele e acreditam que, caso a evolução continue, ele poderá receber alta da UTI e seguir para um leito simples nos próximos dias. Segundo os médicos, se ele continuar nessa evolução positiva, em breve poderá receber alta da UTI e ser transferido para um quarto do hospital. Está na nota da família. O acidente que foi divulgado, o acidente que o Arles sofreu, foi domingo. Foi domingo, dia 17, ali próximo ao assentamento Bela Vista, próximo à residência dele, Bela Vista, Canabrava, aquela região. E havia preocupação de traumatismo craniano grave. Essa foi o primeiro alerta que surgiu aí. Mas graças a Deus, está se recuperando muito bem o animado, batalhador, ex-vereador aí, o Arles de Ruta. Certamente sua família muito feliz com essa benção. Um abraço aos familiares do Arles, abraço Dão, toda a família de vocês aí. E que Deus, né, continue dando essa recuperação plena aí para o Arles. É um jovem, é um batalhador e tem muita coisa para fazer ainda aí por Malhada. Tem muita coisa para contribuir. Logo, logo estará de volta aí na batalha. Gente, 8:01 no Café com Notícias, 8:01. Daqui a pouco David Porto segue o Café com Notícias. 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Vamos lá minha gente. 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Vamos dar sequência aqui. Eu volto meio-dia, David Porto segue com a gente. Daqui a pouco, Ivone, a mulher das carretas. Daqui a pouquinho, 2 minutos, a gente já fala com a Ivone aqui no nosso Café com Notícias. E eu volto meio-dia, minha gente. Até lá!
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9: Olá você, bom dia, 8 horas e 10 minutos, programa Jornal Primeira Hora, seu café com notícias, no ar, segunda parte do programa, onde você acompanha com a gente as informações até as 8h30, tá bom? Meu nome é David Porto, muito prazer, que bom ter a sua companhia. Hoje falaremos sobre voo de conquista Guanambi a Salvador. Também falaremos sobre um achado de petróleo em um sítio no Brasil. O que diz a Agência Nacional de Petróleo quando ficou sabendo? Daqui a pouquinho falamos sobre Carinhanha. A prefeita de Carinhanha adere o município ao projeto nacional voltado a mudanças climáticas. Sabia disso? Pois é, a gente vai explicar daqui a pouquinho o que isso significa e como funciona. 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
9: Ok, Ivone, obrigado pela participação, pela informação também. Bom trabalho para você e toda a equipe aí, tá?
10: Valeu, obrigada.
9: 8h15, abraço para Nilton Leão, sempre nos acompanhando lá em Serra de João Alves, ouvindo o programa. E você, nos ouve de onde? Também quer um alô? Manda sua mensagem, que às vezes o pessoal nos escuta, quer receber um alô, mas não manda mensagem. Não tem como a gente adivinhar. Então mande aí, 3485-2041, e você diz de onde está nos acompanhando. Vamos à informação? A Azul Linhas Aéreas vai alterar, a partir de junho, a operação das rotas entre Guanambi e Salvador e entre Vitória da Conquista e Salvador. Os trechos deixarão de ser operados por aeronaves ATR-72, com capacidade para cerca de 70 passageiros, e passarão a contar com aviões da Cessna Caravan, 9 assentos. Em Guanambi, a mudança começa no dia 1º de junho. Em Vitória da Conquista, a alteração está prevista para o dia 2 de junho. A companhia informou que as mudanças ocorreram por razões operacionais, apesar dos questionamentos feitos por lideranças políticas da região, a decisão de diminuir os assentos disponíveis nos trechos foi mantida. No caso de Guanambi, a empresa ela vai ampliar a frequência dos voos para Salvador. Atualmente, a rota é operada 3 vezes por semana, às segundas, quartas e sextas-feiras, com aeronaves ATR-72. A partir de junho, os voos passarão a ser diários, mas com redução no número de assentos por operação. Com a nova configuração, a rota Guanambi a Salvador terá até 63 assentos semanais por sentido, considerando 7 voos com 9 lugares. No modelo atual, com 3 voos semanais em ATR-72, a oferta chega a cerca de 210 assentos por sentido. Mesmo com mais frequência, a capacidade semanal ela será menor. De acordo com a programação disponível para junho, os voos sairão de Salvador às 9h50, com chegada prevista em Guanambi às 11h55. No sentido inverso, a partida ocorrerá às 12h25, com pouso estimado na capital baiana às 14h30. Em consulta ao sistema de vendas da companhia, os bilhetes para a rota Guanambi-Salvador em junho estavam sendo oferecidos a partir de R$ 699 por assento. O valor pode variar conforme a data escolhida e a disponibilidade no momento da compra. A ligação entre Guanambi e o Aeroporto Internacional de Confins, na região metropolitana de Belo Horizonte, seguirá sem alterações. Segundo a programação da Azul, a rota continuará com 4 frequências semanais, às segundas, terças, quartas e sextas-feiras. Vitória da Conquista. As alterações também envolvem a substituição da ATR-72 pela Cessna Caravan. A rota para Salvador, hoje operada 3 vezes por semana, às segundas, quartas e sexta-feiras, aparece no sistema de vendas da companhia com 4 frequências semanais a partir de junho, domingo, terça e também quinta e sábado. Os voos sairão de Salvador às 15h25, com chegada prevista no aeroporto Glauber Rocha às 17h10. No sentido contrário, a decolagem de Vitória da Conquista está programada para 17h35, com pouso em Salvador às 19h10. Com 4 operações semanais em aeronaves de 9 assentos, a oferta da rota Vitória da Conquista-Salvador passará a ser de 36 assentos semanais por sentido, no modelo atual, com 3 voos semanais em ATR-72. A capacidade é de aproximadamente 210 assentos antes e agora passa a ser 36 assentos. As passagens para os voos entre Vitória da Conquista e Salvador, em junho, estavam sendo comercializadas a partir de R$ 835 por assento, conforme consulta ao sistema de vendas. Nos dois trechos, há passagens por até R$ 3.500. A Azul informou que os clientes impactados pelas mudanças receberão assistência conforme as diretrizes da Resolução 400 da Agência Nacional de Aviação Civil, norma que trata dos direitos dos passageiros e casos de alteração de voo. A mudança provocou reação da prefeita de Vitória da Conquista, Sheila Lemos. Em manifestação pública, ela classificou a alteração como inaceitável e afirmou que a substituição da aeronave praticamente inviabiliza a ligação aérea entre o município e Salvador. Segundo a gestora, essa redução da oferta de assentos pode prejudicar o comércio, comprometer o desenvolvimento regional e ainda ampliar o isolamento do sudoeste baiano em relação à capital. A Sheila, ela também cobrou mobilização política contra a medida e questionou a atuação de representantes da região e do governo estadual diante da alteração anunciada pela companhia aérea. Na avaliação da prefeita, por ser uma das principais cidades do interior, Vitória da Conquista, não deveria perder capacidade de conexão com Salvador. Apesar da mudança na ligação com a capital baiana, Vitória da Conquista continuará contando com voos da Azul para Belo Horizonte. A companhia opera a rota com aeronaves da Embraer 195E2 com 136 assentos. E a previsão da manutenção de ligação diária a partir de junho, ela segue. O aeroporto Glauber Rocha também conta com voos diários da Gol e da Latam para aeroportos internacionais, ou seja, para o Aeroporto Internacional de São Paulo, em Guarulhos. Então tá aí uma mudança que é significativa e é importante para você de toda a região. Haja vista que Guanambi é o ponto de decolagem de você daqui da região, que vai para Salvador. Então essa informação tá aí. A mudança para Guanambi talvez seria baixo índice de passagens. Agora Vitória da Conquista, estranho essa mudança. E eu concordo com a prefeita de Vitória da Conquista. Aquela cidade é a maior do sudoeste do estado da Bahia. E uma redução para um avião de 9 assentos é um retrocesso grande. 8h22, em nome da Voz Saúde, falando em retrocesso, agora vamos para progresso. 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E daqui a pouquinho eu falo da Super Pomada 9 Mistura, tá bom? Porque agora eu vou falar da prefeita de Carinhanha, Chica do PT. O que tem de novidade, Porto? Vou trazer agora a novidade. A prefeita de Carinhanha, Chica do PT, aderiu ao projeto Rede Clima Municipal, iniciativa voltada ao fortalecimento das políticas ambientais e de enfrentamento às mudanças climáticas nos municípios brasileiros. O projeto é desenvolvido pela Associação Brasileira de Municípios, a ABM, em parceria com a Fundação Nacional da Saúde, a FUNASA, oferecendo consultoria técnica gratuita para cidades de pequeno porte na elaboração de planos locais de adaptação climática. A proposta busca preparar os municípios para lidar com impactos provocados pelas mudanças climáticas, como períodos prolongados de seca, chuvas intensas e também eventos extremos que já afetam diversas regiões do país. O lançamento do projeto Rede Clima Municipal na região aconteceu nessa quinta-feira, dia 21 de maio. Além do município de Carinhanha, o projeto contempla também as cidades de Malhada, Iuiú, Feira da Mata e Juvenília. Em suas redes sociais, a prefeita Chica do PT afirmou que a iniciativa pretende fortalecer o planejamento ambiental das gestões municipais, auxiliando na construção de políticas públicas voltadas à sustentabilidade, preservação ambiental e proteção das comunidades mais vulneráveis aos efeitos climáticos.

em fogo colocado no perímetro urbano. Porque ninguém aguenta mais tanta fumaça em Carinhanha. Ninguém aguenta mais cobrar. E as pessoas continuem aí botando fogo do mesmo jeito. Ontem à tarde, na Avenida Santos Dumont, ali na região da quadra esportiva, tinha uma fumaça que, se não foi uma casa pegando fogo, colocaram fogo ali num mato de um lote. E a gente precisa dessa fiscalização. Eu sei que precisa fiscalizar perímetros rurais, propriedades com desmatamento, fiscalizar leitos de rio, fiscalizar possibilidade de emissão de laudos, ou seja, de registro, mas precisamos também, com urgência, da fiscalização aqui na cidade, olhando esses lotes aí que estão botando fogo. E na minha concepção, não precisa nem o fogo estar ativo. Se você viu um lote queimado lá, você já vê que foi colocado fogo. É a prova suficiente, é a materialidade do crime. E aí podia autuar, nem notificar com um informativo, notificar já com a multa, para que tomem providências e pare com isso. Ninguém aguenta mais. Ali próximo do cemitério, ontem mesmo, uma pessoa entrou em contato com a gente criticando que estavam colocando fogo ali próximo do cemitério e que a casa dela, tanto a questão de limpeza e a questão do oxigênio, estava comprometida por conta desses atos. Eu encaminhei para a Secretaria de Meio Ambiente, não sei se tomou providências ou não, mas precisamos que esse projeto aí, que essa etapa do projeto Rede Clima Municipal abranja também essa seara aí que precisa muito aqui no município. 8h28. Deixa eu ver quem tá com a gente aqui na escuta. Um alô pra Nana de Iuiú, sempre ouvindo a gente. Obrigado pela audiência, Nana. Alguém comenta sobre Jair Bolsonaro, que deixou o povo tudo com ódio, violentos, precisa passar no psiquiatra. O que tem a ver uma coisa com a outra, meu irmão? Jair Bolsonaro aplicou uma injeção de ódio no povo, foi? Ontem na praça choveu polícia, a Mast Sampa pegou, levou o cabra novo, a filha chorando. Pronto, não sei o que que Jota estava falando, né, para que esse ouvinte encaminhasse essa mensagem, mas eu vou ficar aqui na expectativa só de saber o que é. Não entendi. Também estamos aqui na Vagem Grande plantando um feijãozinho. A irrigação agora funciona, viu? Esse período agora, feijão, melancia é um bom momento para você plantar. Tá? Porque você não tem mais aquelas chuvas para atrapalhar a produção, porque você que planta melancia sabe, se plantar e aí chegar no período aí próximo da colheita e começar a chuva, aí atrapalha. Sendo assim, não deixa de plantar agora nesse período, viu? Deixa eu ver aqui. Abraço para Luciene Fernandes, nos acompanhando lá no povoado de Água Ruim. Ela que tá cozinhando um mocotó com buchada lá agora e acompanhando o programa. Meio-dia, vamos trazer aqui a fala da defesa com relação ao júri de ontem. Ou seja, o júri foi dissolvido por conta da fala da vítima. E a gente vai trazer a fala da defesa, que vai contar pra gente como foi. A defesa foi feita pelos advogados Dr. Alisson e Matheus David. Dr. Matheus David. A gente vai trazer meio-dia aqui no programa a fala de um desses advogados. Bom dia, Porto. Manda um alô aqui pra gente em Lagoa de Julho. Abraço, Rosenildo. Tem 2 anos, David, que a prefeitura passou aqui cortando os pés de árvore. Tá pegando no fio de energia na rua da Chácara da Sudene. Rapaz, 2 anos, se tivesse plantado essa árvore com 2 anos, já tava pegando no fio. Imagina se essa árvore já existia

0: e tem 2 anos sem recuperação. Complicado, viu? Atenção, setor de infraestrutura que faz a podagem das árvores passar na Sudene. 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Programa chegando ao final. Obrigado você pela audiência de sempre. Na sequência vem Mário Sérgio com o programa Bom Dia Pontal. E eu vou para casa trabalhar um pouco mais, fazendo outro serviço. Só um instante que tivemos uma queda de energia aqui no sistema, aqui no estúdio. Ô Ingrid, retornou normal aí? Pronto. A energia, como sempre, a Coelba fazendo gracinhas. Na verdade não é a Coelba, é o sistema, a energia mesmo. Agora precisamos que a Coelba veja o porquê dessas quedas para tentar operar de forma mais eficiente o sistema de abastecimento elétrico aqui da região, que sempre acontece isso. Mas enfim, 8h33, na sequência vem Mário Sérgio, o programa Bom Dia Pontal. Retornamos meio-dia, trazendo mais informações no programa Jornal da Pontal. Abraços e até lá.
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0: você, muito bom dia, estamos chegando.
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0: Tá na Pontal, tá legal. 8:39, bom dia Pontal, começando nesta manhã.
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0: fim de semana começando hoje, é sexta-feira. Sexta-feira, dia 22 de maio de 2026. E aí, tudo bem contigo? Bacana, que legal saber que você tá aí curtindo a Pontal, né? Muito obrigado pela sua companhia, obrigado pela sua audiência. Hoje é dia do apicultor, dia também do abraço. Receba aí o meu abraço, né? Nosso carinho para todos vocês que acompanham a gente todos os dias aqui, tá bom? Gente, daqui a pouquinho tem previsões astrais para você acompanhar, saber como é que vai ficar o seu dia. Tem a sua participação através do WhatsApp da Pontal. Tem muita interatividade por aqui. A gente vai juntos fazendo a festa na melhor e mais completa.
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0: Mais som. Eu sou Mário Sérgio. Prazer enorme estar junto com você. Daqui a pouco tem informação também de hora em hora. A primeira de hoje, Felipe Murilo, Balinhas de Menta. Sejam bem-vindos.

0: Sol FM tá na Pontal, tá legal. Guilherme Benuto, 467, participação de Luan Santana.
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0: Vamos lá, bom dia, arianos, bom dia, arianas, nascidos de 21/3 a 20/4. Hoje é sexta, né? Sextou que fala, é isso mesmo, então bora. Sextou, mas vai ser difícil se desligar das responsabilidades nas primeiras horas da manhã e as demandas domésticas podem tomar mais tempo do que gostaria. Vênus estranha com Netuno e pede cautela, apontando incertezas, chateações e vibes confusas no convívio familiar. Talvez tenha que dar mais atenção à região abdominal e ser mais criterioso ou criteriosa ao escolher o que come, pois o estômago pode ficar mais sensível, tá? No amor, o dia começa com bagacinha, mas depois a vida amorosa ficará mais harmoniosa e o diálogo será o principal instrumento para se entender com crush ou com mozão. Boas conversas ajudarão a esclarecer qualquer picuinha. Palpites 46, 45 e 10. A cor do dia para hoje é magenta. Agora aos nativos de Touro. Alô, taurinos, alô, taurinas. Você assim do signo de Touro, assim como eu? Bora, então, nós, taurinos, taurinas, nascidos de 21/4, ou seja, 21 de abril a 20 de maio. Logo cedo, a dica é pegar mais leve em tudo e se poupar de aborrecimentos. Esqueça tretas, né? Mágoas. Mágoas antigas e procure prestar mais atenção nos sinais do seu corpo, pois seu pique tende a oscilar. Para o seu alívio, a tarde será mais acolhedora. Sol e Urano fecham parceria em sua casa da fortuna e garantem que é hora de colocar suas ideias criativas e sua força de trabalho a serviço dos seus ganhos. No amor, cismas, perrenguinhos e julgamentos equivocados podem melar o astral da paixão no período da manhã. A boa notícia é que depois tudo deve entrar nos eixos e você vai ficar numa boa com quem ama. Palpites 47, 25 e 02. A sua cor do dia é azul. Alô, gêmeos, nascidos de 21 de maio a 20 de junho. Bom dia, geminianos. A tendência de sextar com um jeito apreensivo e a razão pode ser financeira. Vênus e Netuno deixam o clima confuso e alertam que gastos impensados podem virar bola de neve, tá? Fuja de tentações dos sites e vitrines e esconda o cartão. É o melhor, né? Contratempos e tensões emocionais podem afetar sua energia nas primeiras horas da manhã, causando assim estresse e ansiedade, né? Todo cuidado é pouco. O dia pode até começar meio zicado e o ciúme vai rondar a paixão, mas depois tudo deve fluir com mais leveza e você deve se entender às mil maravilhas com o love. Noite perfeita para se acertar com o crush e falar sobre o futuro. Números da sorte para hoje é o 60, 35 e 33. A sua cor do dia é creme.
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0: 8:53, 7:09. 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
0: 8h55 na Pontal, aqui o Bom Dia Pontal segue trazendo mais músicas e a gente vai juntinhos aqui na sua melhor.
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2: Muito bem, gente, de volta, Pontal Notícias, a primeira edição. Vamos falar de futebol. Corinthians empata e Atlético Mineiro vence na Sul-Americana. A reportagem...
3: Vamos começar com Taça Libertadores da América. O Corinthians segurou o Peñarol no Uruguai, empatou em 1-1. Copa Sul-Americana, o Atlético Mineiro bateu o Cienciano do Peru por 2-0. Copa Centro-Oeste, o Anápolis bateu o Rio Branco do Espírito Santo 3-0. Muitos jogos movimentarão esse fim de semana. Nesta sexta-feira, Série B do Campeonato Brasileiro, tem Náutico e Cuiabá. Pelo Brasileirão Feminino, a bola rola para Internacional e Flamengo. Neste sábado, Campeonato Brasileiro da Série A, a bola rola às 5 da tarde, jogo que a Rádio Nacional transmite, São Paulo e Botafogo. Tem ainda Vitória Internacional, Grêmio e Santos, Mirassol e Fluminense. E o grande duelo da rodada, líder contra o vice-líder, Flamengo e Palmeiras no Maracanã. Pela Série B, 3 jogos, Novo Horizontino e Ceará, Fortaleza e Londrina, Juventude Esporte. Pelo Brasileirão Feminino, tem Fluminense e Bahia. No domingo, Brasileirão Série A, 4 jogos, Cruzeiro e Chapecoense, Remo e Atlético Paranaense, Corinthians e Atlético Mineiro, Vasco e Bragantino. Pela Série B, 5 partidas, Atlético Goianiense e São Bernardo, CRB e Ponte Preta, América Mineiro e Vila Nova, Avaí e Goiás, Operário e Criciúma. Pelo Brasileirão Feminino, 5 jogos, Bragantino e Palmeiras, Juventude e Grêmio, Vitória e Cruzeiro, Botafogo e América Mineiro, Atlético Mineiro e Ferroviária. Da Rádio Nacional em Brasília, Bruno Mendes.
2: Ok, obrigado, Bruno, pelas informações. Daqui a pouco vamos trazer mais notícias.
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2: 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Araújo Sat, sua conexão perfeita e conforto para o seu lar. 9:12 aqui no Bom Dia Pontal, a gente segue ao vivo trazendo muito mais. Daqui a pouco, previsões para Câncer, Leão e Virgem.

0: 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Jefferson Moraes, Bibi com emergência aqui no Bom Dia Pontal.
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0: Bom dia, Câncer, nascidos de 21 de junho a 21 de julho. Bom dia, cancerianos. Bom dia, cancerianas. Vênus segue em seu signo, né? Pena que hoje se estranha com Netuno e recomenda ligar o radarzinho. Nas primeiras horas do dia, claro, né? Procure se concentrar mais no serviço e tenha cautela para não levar probleminhas pessoais ou amorosos para o ambiente de trabalho. Tensões e mágoas podem mexer com seu pique logo cedo, mas investir na tranquilidade e no equilíbrio emocional vai tirar de letra. No amor, o dia pode começar com instabilidades, mas não apele para o... credencialismo. O clima vai ficar mais ameno ao longo do período e o romance deve ganhar mais cumplicidade. Se está só, atração secreta ou proibida não está descartada. Palpites 54, 27 e 19. A sua cor do dia é vermelho. Nativos de Leão, nascidos de 22 de julho a 22 de agosto. Bom dia, leoninos! Bom dia, leoninas! Hoje é sexta-feira. A lua segue ao seu lado, mas os outros astros alertam que você pode sextar as voltas com bagacinha. Muita calma nessa hora para não se alimentar cisma e procure minimizar diferenças com quem convive ou trabalha. Talvez tenha que se empenhar um pouco mais para dar conta do recado no período da manhã, mas sua produtividade vai aumentar depois do almoço e será mais fácil realizar seus planos e objetivos. No amor, altos e baixos podem afetar o romance, mas seja firme e não deixe incertezas ou mágoas evoluírem. A boa notícia é que o clima vai melhorar bastante e você deve se entender com o xodó. Se está free, rolês com amigos podem ser palco de muita paquera. Palpite, números da sorte, 36, 30 e 09. A sua cor do dia é roxo. Alô, Virgem, esse signo é cobiçado, hein? Virgem, nascidos de 23 de agosto a 22 de setembro. Bom dia, virginianos. A dica é ir devagar no começo do dia e refletir bastante antes de agir. Há risco de julgar pelas aparências, falar o que não deve e cometer enganos, inclusive com amigos. Portanto, respire fundo, conte até 100 e pense bem. Os contatos de trabalho também podem ficar à mercê de altos e baixos, mas sua vida profissional vai receber muitos estímulos a partir da tarde. No amor, fofoquinhas, tretas e falcianes podem dar as caras pela manhã e afetar os contatinhos, mas depois o astral engrena e os assuntos amorosos, né, estarão mais protegidos. Então pode dar liga e mate com o colega. Romance mais favorecido à noite. Palpites para hoje: 34, 25 e 16. A sua cor do dia é lilás. 9 horas mais 24 minutos, daqui a pouquinho teremos previsões para Libra, Escorpião e Sagitário. 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
1: Beleza, estamos de volta. Alô, Libra, nascidos de 23 de setembro a 22 de outubro. Você que é de Libra, bom dia. Os astros apontam novos horizontes na vida profissional e acordos vantajosos podem ser realizados hoje. Você também vai dar um show em suas atividades e conseguirá conquistar aliados importantes para viabilizar os seus interesses. Sol e Urano fecham parceria e convidam a tirar o pezinho da rotina, tá bom? Respirar outros ares e fazer coisas diferentes ajudarão a elevar sua energia e o seu astral. No amor, então, vibes tensas podem marcar presença no início do dia e convém pegar mais leve para não se envolver em confusões. Vênus briga com Netuno e recomenda mais cautela com mal-entendidos. Ainda bem que depois o clima melhora mais tarde, e sua união vai ficar mais protegida. Palpites para hoje é o 25 e 52. A cor do dia é preto. Nativos de Escorpião, você que nasceu de 23 de outubro a 21 de novembro, bom dia! Sextou com altos e baixos entre os astros e as vibes, né, que podem afetar o seu bem-estar. A recomendação é observar melhor os sinais e sintonias do seu organismo. Aliás, sintomas do seu organismo. Sol e Urano fecham parceria, aguçam seus instintos e colocam seus interesses financeiros em evidência. No amor, hoje você vai chamar a atenção na pista e pode despertar forte atração com seu jeito seduzente e cativante. Alguém mais experiente ou de mais idade do que você, né, pode se apaixonar. A intimidade será o ponto alto do romance. Palpites do dia 33, 42 e 17. A sua cor do dia é cinza. Sagitarianos, sagitarianas, nascidos de 22 de novembro a 21 de dezembro. É hora das previsões. Vênus e Netuno abrem a sexta-feira com vibes confusas e aconselham a ir suave na nave para não prejudicar seu bem-estar. Também convém maneirar nos gastos e ter cuidado com transações que não inspiram muita confiança, a risco de cilada, golpe ou preju. Tirando uma ou outra bagacinha que pode rolar na manhã, as relações em geral ficam estimuladas e devem ganhar ares mais leves e descontraídos na parte da tarde. No amor, nem todas as expectativas serão atendidas nas primeiras horas do dia, mas depois seus sonhos do amor devem decolar. Envolvimento recente pode virar namoro firme e a união com o love estará abastecida de harmonia. Palpites do dia 16, 18 e 25. A sua cor do dia é salmão. Daqui a pouco tem previsões para Capricórnio, Aquário e Peixes. Muito bom dia para você. Gente, hoje é sexta-feira, você que tá aí ligadinho, seja muito bem-vindo. Uma ótima manhã, obrigado pela companhia, pela sua audiência. 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

0: A Pontal tá legal, Thierry Rita, aqui no Bom Dia Pontal.
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0: Vamos lá, previsões para os nativos de Capricórnio, nascidos de 22 de dezembro a 20 de janeiro. Bom dia, capricornianos. Bom dia, capricornianas. A recomendação é se estar suave na nave e manter a distância de discussões e tensões para preservar seu bem-estar. Aos poucos, sua vitalidade vai se restabelecendo e você terá disposição de sobra para ir atrás dos seus interesses, sobretudo do din-din. Sol e Urano vão reforçar sua capacidade de concentração, inteligência e sagacidade. Sinal de que você tem tudo para render no serviço e destacar em suas atividades. No amor, parentes podem dar uma ajudinha na reconciliação. Se está frio na pista, a chance de pintar um clima com alguém que conhece, tá? Palpite 05, 22 e 49. A cor do dia é azul turquesa. Nativos de Aquário, nascidos de 21 de janeiro a 19 de fevereiro. Há risco de se estar às voltas com contratempos e tretas, o que pode mexer com seu astral e sua disposição. Vênus e Netuno recomendam a manter a calma, investir no equilíbrio emocional para não somatizar emoções. Talvez seja preciso se empenhar um pouco mais para conseguir focar no serviço nas primeiras horas da manhã. No amor, o dia começa tímido, mas depois esquenta os contatinhos, né, que devem fervilhar. Sol e Urano fecham parceria em seu paraíso astral e prometem surpresinhas incríveis que podem fazer você vibrar de alegria na, né? Romance mais leve e prazeroso. Palpites 54, 12 e 18. A cor do dia para hoje é violeta. Nativos de Peixes, para fechar as previsões. Nascidos de 20 de fevereiro a 20 de março. Tudo bem? Bom dia, peixes. Piscianos, piscianas, pisciamores. Podem se estar com instabilidades e o conselho é controlar o dinheiro com pulso firme. Há risco de se iludir com aparências e cair em tentações. Então, avalie bem se vale a pena e pense mil vezes antes de passar o cartão. Tretinhas podem rolar logo cedo, mas serão passageiras. À tarde, Sol e Urano formam dobradinha e garantem que não vai faltar diálogo e o entrosamento com os parentes. No amor, Vênus e Netuno se estranham no céu e alertam que mágoas e enganos não estão descartados nos assuntos do coração, sobretudo na paquera. Depois o clima melhora e será mais fácil se entender com o love. Palpites para hoje, né? Números da sorte, 45, 12 e 57. A sua cor do dia é azul.
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0: 9h58, faltam 2 minutinhos para as 10, para você uma excelente manhã.
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0: Deixa eu mandar um abraço, gente, pra a nossa ouvinte Maria, lá em Canabrava Malhada, tá? Ligadinha, curtindo a Pontal. Bom dia, Maria. Obrigado pela companhia, pela audiência. A Delícia lá também, Canabrava Malhada, também ouvindo a gente. Muito bom dia pra vocês, tá? A todos aí em Canabrava que estão aí com seu radinho ligado. Muito bom dia. Obrigado pela audiência. Forte abraço também pra o pessoal de Canto do Riacho. Alô, Lúcia, né? Lá em Canto do Riacho. Alusão também para Lineuza, tá curtindo o nosso programa. Muito bom dia, 9h58.
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2: Estamos de volta, é hora do Pontal Notícias, a segunda edição. Polícia Federal rejeita a proposta de delação premiada de Daniel Vorcaro. A reportagem.
3: A Polícia Federal decidiu rejeitar a proposta de acordo de delação premiada que vinha discutindo com o banqueiro Daniel Vorcaro, dono do Banco Master. Os agentes federais responsáveis pelas tratativas julgaram inconsistentes as informações fornecidas por Vorcaro diante das provas e indícios reunidos desde 2024, quando teve início a apuração sobre a emissão de títulos de crédito financeiros sem a devida cobertura. Segundo fontes da Polícia Federal, ouvidas pela Agência Brasil, a decisão já foi comunicada ao ministro André Mendonça, do Supremo Tribunal Federal, relator do inquérito que apura as denúncias de fraudes bilionárias contra o sistema financeiro nacional. Apesar de a PF não endossar a proposta de colaboração premiada, a decisão não inviabiliza negociações futuras, caso o banqueiro apresente informações relevantes. Por outro lado, a Procuradoria-Geral da República segue avaliando a proposta apresentada por Daniel Vorcaro. O Banco Central liquidou extrajudicialmente a instituição financeira comandada por Vorcaro em 18 de novembro do ano passado. No mesmo dia, o banqueiro foi preso preventivamente durante a primeira fase da Operação Compliance Zero. 10 dias depois, Vorcaro foi posto em liberdade por força de uma decisão do Tribunal Regional Federal da Primeira Região. Ele voltou a ser detido em 4 de março deste ano, quando a PF deflagrou a terceira fase da operação. A partir de 19 de março, como parte da tentativa de fechamento de um acordo de colaboração, Vorcaro passou a ocupar uma sala especial da superintendência da PF em Brasília. Esta semana, como não houve evolução nas negociações, ele foi transferido para uma cela da superintendência. O banqueiro deve voltar para a Penitenciária Federal de Brasília, onde está sujeito a regras mais rígidas. A palavra final sobre a validade da delação de Vorcaro será do ministro André Mendonça, a quem caberá homologar o eventual acordo de delação do banqueiro. Com informações da Agência Brasil, da Rádio Nacional em Brasília, Daniela Longuinho.
2: Ok, obrigado Daniela pelas informações. Daqui a pouco traremos mais notícias na próxima edição do Pontal Notícias.
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0: Agora 10h12, Mari Conceição, né? Vamos falar com Mari Conceição, ok? 10 horas mais 12 minutos. Áudio aqui da Mari Conceição, a gente acompanha agora. 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Mari Conceição, bom dia. 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
0: 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Aproveite você também, tá? 10h13, confira. 10 horas 13 minutos, pra você uma ótima manhã. Alôzão pra Didi, lá em Julião, tá acompanhando o nosso programa, ouvindo a gente. Muito bom dia, obrigado pela audiência. Gente, lembrando, amanhã tem show da Pontal, né? Show da Pontal tem Minha Dupla é a Melhor. E aí, já se inscreveu a sua dupla? Já escreveu ainda não? Se não inscreveu ainda, entre em contato no WhatsApp da Pontal para inscrever a sua dupla. Amanhã nós já saberemos, né? Saberemos qual dupla será a ganhadora do mês, tá? Amanhã a gente vai saber. Portanto, tá na liderança. Se não me falha a memória, é o Mega Mentes, né? Que tá na liderança aí do Minha Dupla é a Melhor. E amanhã a gente já vai saber realmente quem irá faturar os R$ 400, ok? 10h14, se você não fez a inscrição aí da sua dupla, vale a pena, tá valendo R$ 400. Se inscreva aí para o próximo mês, que já inicia no próximo sábado, tá? Amanhã já é a última dupla deste sábado, deste mês, né? Fecha às 8 aí, a última dupla. E a gente vai saber quem vai ganhar em primeiro lugar e segundo lugar amanhã, tá bom? 3485-2041, o WhatsApp da Pontal tá liberado para você que quer fazer aí, montar a sua dupla, vir participar, tentar aí superar a pontuação dos outros, né? E ganhar aí os R$ 400, ok? 10 horas mais 15 minutos, a gente vai juntos na melhor e mais completa, 91.5. Deixa eu mandar um abraço para Edith, lá em Morrinhos e Uiú. Tudo bem, Edith? Lá no município de Uiú, todo mundo acompanhando a gente. Muito bom dia!
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0: Ponto FM tá na Pontal, tá legal. Jorge Matheus, tem amor, tem volta. Abração, Silva Neide, em Yuyu, ouvindo a gente.
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2: Muito bem, estamos de volta ao vivo aqui no Bom Dia Pontal. A gente prossegue. 10h37.
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2: É sexta-feira, né? Hoje, finalzão de semana, dia 22 de maio de 2026. Hoje é dia do abraço, tá? Dia do abraço. Você vai mandar seu abraço pra quem hoje? Vai mandar pra quem? Vamos lá, deixa eu ver quem tá participando aqui no nosso Bom Dia Pontal. É a Beth de Palmas de Monte Alto, ligadinha, quer curtir Amado Batista, Cheiro de Amor. E manda essa música aí para Felipe, a esposa Lenice, a filha também Laiane, e todos da Fazenda Livramento, para a Rayane no Mel de Abelha e todos da Rádio Pontal. Valeu, Beth. Obrigado pela audiência. Eu toco sua música já, aqui no Sonzão da Pontal. Bora então.
4: Bom dia, Mário Sérgio. Quem
2: bom fala, dia.
4: Mateus, de Olho d'Água.
2: Oi, Matheus.
4: Passa uma música aí, Tião Carreira e Pardinho, Viúva Rica. Tá na Pontal, tá legal.
2: Ok, eu vou ver se eu tenho sua música aqui. Toco já, tá? Vamos juntos.
5: Sueli do Mangão, velho.
2: Oi, Sueli.
5: Uma música pra mim, que você leva. Ofereço pra você, pra mãe do Minas.
2: Seu baixinho áudio, né?
5: Thaís. Tá na pontal, tá legal. Tem ótimo dia. Minha voz tá assim, que eu tô meio gripada. Mas é normal.
2: Normal. Normal. Gripe.
5: E aí, como é que tá aí, carinha? Tá tudo bem?
2: Tá tudo jóia, tudo na paz, tranquilidade.
5: Fazendo frio também já. O frio tá um frio da pega já. Dormindo agarrado e costela.
2: Eita! Ai, Jesus. Agora são 10h39. Bora lá, tem mais participação.
6: Bom dia, Mário Sérgio.
2: Bom
6: dia.
2: Dolores
6: do Julião. Oi,
2: Dolores.
6: Gostaria de ouvir uma música com Guilherme Silva. Guilherme Silva, pode ser qualquer uma. Ofereço para minhas filhas, Aura e José. Ofereço para Marileide, minha prima, em Carinhanha, Marinal. Meus afilhados e todos que gostaram da música, e principalmente para você.
2: Ok.
6: Você é uma ótima pessoa para atender a gente.
2: Valeu. Abração para você, tá bom, Dolores? Obrigado pela companhia. Bom dia, Mário Sérgio. Aqui é Ana Paula da Barrinha. E aí, Ana Paula, tudo bem contigo? Bacana. Vamos juntos. Beijo pra você, muito bom dia, tá bom? Bom dia, Mário. Estou à escuta. Gostaria de ouvir Henrique Juliano, tá? Quem pediu aqui, Henrique Juliano? Deixa eu conferir aqui. Quem pediu foi a Nelinha, né? Nelinha, curtindo o nosso programa lá em Julião. Vamos lá, Nelinha, bom dia. Maurício da Sudene também ligado, quer curtir o som do Vitor Fernandes, Acaso. Oferece para todos na Sudene e todos na Rua de Baixo. Valeu, Maurício, obrigado pela companhia, pela audiência. Tem áudio da Alegria? Coloca aí, vamos lá.
7: Oi, Mário, bom dia.
2: Bom
7: Mário, gostaria de ouvir uma música com o Luciano. Vai passar. Acho que é isso o nome da música.
2: Vai passar.
7: Agradecer a todos que estiver ouvindo. Não é uma música dançante, mas é uma música que toca o coração daquele que tem um coração bom. Entendeu? No coração, né? E quero oferecer para a Elivânia, e todos os ouvintes raiz da Pontal, todos vocês da rádio, principalmente para você, Mário, você e sua família, e todos. E pedir a Deus que conforte o coração da família do Lourival, né?
2: Isso.
7: Deus está sempre com todos nós. E um bom dia a todos. Agradeço muito a Deus, né? Por mais um dia, todos nós temos que agradecer. E tá na Pontal, tá legal. E é só alegria, hoje, amanhã e sempre. E Deus no comando de todos nós. Bom fim de semana muito a todos, bem. Com muita paz e saúde.
2: Ok, valeu, alegria. Obrigado pela audiência. Vamos lá.
8: Nossa, você vai encontrar o preço.
9: Bom dia, Mário Sérgio.
2: Bom dia.
9: Tudo bem com você?
2: Tudo bem com você.
9: Eu me chamo Desi, moro aqui no bairro São Francisco. Então eu peço você a música com Victor e Léo, Senhorita.
2: Senhorita.
9: Dá pra você passar ela pra mim?
2: Deixa eu ver se eu tenho.
9: Vê se você passa pra mim essa música.
2: Tá, se eu tiver eu passo pra
9: eu
2: você.
9: Eu amo seu
2: tá
9: programa, bom? Adoro, pego todos os dias.
8: Bolo de mandioca, salgados, refrigerantes e muito mais.
9: Tá na Pontal, tá legal. Tamo com o Mário Sérgio, tá sensacional.
2: Ai, que beleza. Deixa eu aplaudir essa turma aqui. Valeu, Desi. Obrigado pela audiência, pela companhia. Se eu tiver sua música, eu toco aqui. Se eu não tiver, eu toco outra do Vitor e Léo pra você, tá bom? Pode ser? 10h42, vamos curtir. Tem Amado Batista, canta pra gente. Alôzão, Lena do Bolo, lá em Nhandutiba. Alô, Elisete. Também a Maristela, lá em Nhandutiba, ouvindo a gente. Também, deixa eu mandar um abração aqui. Beijos, Helenita, lá em Veredinha, Miravânia.
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0: Assunto FM tá na Pontal, tá legal, tá aí pra você, o som do Vitor e Léo, o tempo não apaga, essa rolou aí pra Desi, ouvindo o nosso programa, muito bom dia pra você, tá? 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Agora 10 horas mais 57 minutos. Eu tô devendo aqui a música pro Maurício, né? Que pediu aí o som do Vitor Fernandes, Acaso Eu Toco Pra Você. Na sequência tem intervalo, a gente volta já já.
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10: Estamos de volta, 11 horas mais 7 minutos. SUS passa a ter novo exame para detectar câncer de intestino. A reportagem.
11: O Sistema Único de Saúde passa a ter um novo exame para detectar câncer de intestino mesmo antes dos sintomas. A informação foi divulgada pelo Ministério da Saúde nesta quinta-feira. O chamado teste imunoquímico fecal, FIT, na sigla em inglês, passa a ser o exame de referência para homens e mulheres entre 50 e 75 anos sem sintomas da doença. A nova estratégia, segundo a pasta, pode ampliar o acesso de mais de 40 milhões de brasileiros à prevenção e à detecção precoce da doença. O exame identifica nas fezes pequenas quantidades de sangue oculto, invisível ao olho nu, que podem indicar pólipos, lesões pré-cancerígenas ou câncer no intestino. Diferente dos exames antigos de sangue oculto nas fezes, o FIT usa anticorpos específicos para identificar sangue humano, o que aumenta a precisão do teste. O paciente recebe um kit para coleta em casa e não precisa fazer preparo intestinal nem dieta restritiva. O método é menos invasivo e pode ser feito com apenas uma amostra, o que garante maior adesão das pessoas ao exame. Segundo o Ministério da Saúde, o teste apresenta sensibilidade entre 85% e 92% para identificar possíveis alterações. Depois que o material é coletado, ele é enviado para análise em laboratório. Se houver sangue oculto, o paciente é encaminhado a exames complementares. A colonoscopia é considerada o exame padrão ouro para avaliação do intestino, porque permite visualizar diretamente o cólon e o reto. Além disso, ela permite retirar pólipos durante o procedimento, evitando que algumas lesões evoluam para o câncer. O câncer colorretal é o segundo tipo de tumor mais frequente no Brasil, excluindo os de pele não melanoma. A estimativa do INCA, o Instituto Nacional de Câncer, é de que daqui até 2028, quase 54 mil novos casos sejam registrados a cada ano. Da Rádio Nacional em Brasília, Osama El Gauri.
10: Ok, obrigado Osama pelas informações, tá? Você vai acompanhar mais edição do Pontal Notícias à tarde no Boa Tarde Pontal.
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10: Vamos lá, deixa eu trazer mais uma participação aqui no WhatsApp da Pontal, tá? O Idelmar também tá ligadinho, curtindo a Pontal. Abraço, ótima manhã pra você. Bom dia, sou Cida, né? E gostaria de ouvir uma música do Júlio Nascimento para todos do Assentamento Reunida. Valeu, pessoal do Assentamento Reunida. Todo mundo ouvindo a gente, muito bom dia para vocês. Obrigado pela audiência. Bom dia, Mário Sérgio. Colocou Mário César, né? Mas valeu. Quero parabenizar minha filha Tainá pelo seu aniversário, tá? De sua mãe Domingas, sua irmã Tainara, seu filho Everson José, o seu esposo Dorivan. Né? Nós te amamos, minha guerreira. Ofereço a música de Tiago Aquino. Valeu, valeu, valeu demais. Deixa eu trazer aqui mais participação. Coloca o zap zap no ar.
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10: Opa, esse aqui já foi, né? Beleza, vamos lá.
14: Oi, bom dia. Meu nome é Crislane, falo do bairro São Francisco. Gostaria de pedir uma música com Mari Fernandes, oferecer para meu esposo Carlinhos, meus filhos João Lucas, Lais e Davi, minha irmã Tuca, meu cunhado Jó, minha irmã Alane, para ir às casinhas, os filhos dela, para Chiquinho, para Gui, para Dona Maria em família, João Paulo, Ana Luísa, para minha amiga Marilene Santo em família, para minha amiga Isaura em família, para minha tia Bia em família, para minha tia Cristiana em família, para minha prima Merinha em família, para minha prima Alcilene em família, para minha prima Fabiana em família, para minha amiga Auricéria em família, para minha amiga Dulce em família, para minha comadinha em família, para minha amiga Socorro em família, para meu irmão Edson em família, minha amiga Dona Dalcinha em família, para Sandro Vaqueiro em família, para Marota em família, para todos os meus sobrinhos, para todos os mais curtos, para você, tá na Pontal, tá legal.
10: Muito bem, muito bom dia para você, tá? Obrigado pela audiência. A todos em Minas Gerais ouvindo a gente, a Sueli de Manga Velha disse que tá frio lá, hein? Tá frio, hein, Sueli? E ela disse que para dormir só de costela, cola... Ai, meu Deus, você adora, chega, chora, né? Ai, dormi com costela, né, Sueli? Ai, Jesus, vamos lá. O pessoal da Fazenda Morro também ouvindo a gente, muito bom dia, tá? Você da Fazenda Morro, gente, você me faz sorrir, vamos lá. Fazenda Morro, Jorge de Calu. Dona Neide, valeu a todos lá que curtiu o som do Zezé de Camargo Luciano. Carol Coroa, vou ver se eu tenho aqui toque pra vocês, tá? Valeu. A Dalvanice em Cabacinha, tá tudo bem, Dalvanice? Tá frio por aí também, Dalvanice. São 11 horas mais 15 minutos, gente. Vamos lá, deixa eu trazer mais participação aqui no Zap Zap da Pontal.
15: Bom dia, Mário Sérgio.
10: Bom dia.
15: Quem tá falando é Graciene.
10: Oi, Graciene.
15: Mário Sérgio, quero te pedir uma música de Guilherme Silva. Quero oferecer essa música para minha irmã Teca lá em Manga. Quero oferecer para meu irmão Zé lá na Vila Primavera, minha mãe Joana, minha cunhada Elza, minha cunhada Cineide, para as minhas duas filhas e para mim, para quem gostar da música. Tá na Pontal, tá legal, tá mais que sensacional. Passa mesmo, Mário Sérgio.
10: Muito bem, programa. Valeu, Graciene, bom dia, obrigado pela audiência, tá? Tem mais participação, coloca o zap no ar.
16: E Maria, lá do Yuyu, tá completando sexta-feira que vem, e Juan, meu sobrinho, tá completando a noite. Passa os parabéns pra ele, Deus dá muitos anos de vida e saúde. Passa a música pra nós ir de...
10: De quem? Esqueceu? Bora!
16: De Cristiano Neves.
10: Ah, Cristiano Neves. Beleza, eu toco já já pra você, tá? Tem mais participação aqui? Vamos lá?
17: Quem fala aqui é Cleuzinha Barrinha, esqueci aí, Marcelo. Desculpa aí, viu?
10: Valeu, Cleuzinha!
17: Desculpa aí, que eu não botei meu nome.
10: Muito bem.
17: Tchau, fique com Deus.
10: Abração pra vocês, tá? Vamos lá, 10.
18: Oi, Mário, bom dia.
10: Oi, bom dia.
18: Sextou, né, Mário?
10: Sextou.
18: E como é que tá, rapaz?
10: Tudo okay? Bem, tudo jóia. E você?
18: Ei, Mário, manda um alô pras minhas tias Eliane, Eliene e Arlinda. Aqui é Mônica do Mucambo. E manda um alô também pra minha filha Esmeralda e pra minha amiga Leidinha e pra minha amiga Benta, que ao mesmo tempo minha prima também, né?
10: Isso.
18: Pois é, Mário, tá na Ponta Alta, é legal. Passa a moça de Zé Felipe, ruim de coração.
10: Ruim de coração.
18: Beijos, Mário, tá na Ponta Alta, legal.
10: Valeu, Mônica, beijo pra você, bom dia. Tem mais participação. Bom dia, Mário Sérgio, gostaria de ouvir a música Conexão de Outra Vida, Heroína? Ok. Vamos lá. Gente, 11h16, vamos curtir música. Tem Thiago Aquino, canta pra gente, né? A pedido.
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1: Essa é sucesso novo. Bora que essa aqui vai ser gravada no nosso DVD inédita.

0: Assunto FM tá na Pontal, tá legal. Zé Felipe, ruim de coração.
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0: 11h28, eu tô devendo a música aqui pra Alegria. Me pediu o som do Daniel e eu toco pra você.
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2: Estamos de volta, 11h38. 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Muito bem, 11h39 aqui no Bom Dia Pontal.
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2: Alôzão aqui pra Alineia, né? Alineia que tá curtindo o nosso programa. Quem tá mandando um alô pra ela é o César do Araçá. Tá mandando alô pra você, Alineia. Muito bom dia, tá? Bom dia, Mário Sérgio, tudo bem? Gostaria de pedir... Não entendi aqui. Vamos lá, tem participação?
4: Disse a Mário Sérgio.
2: Bom dia.
4: O Pedro Marroque, no apartamento Pará.
2: Opa, Departamento Pará.
4: Vamos lá aí para todos os ouvintes aí. Para que é um programado aí? Para todos os amigos meus aí da aplicativo da madrugada, pessoal da Barrinha, Muta, Cambota, Ramalho, Filha da Mata. Onde estiver ouvindo a Pontal aí, um bom dia.
2: Ok, bom dia. Bom dia, Mário Sérgio. Manda um alô aí para todos aqui no Alto da Colina, né? Para o time Astros da Vila. Gostaria de ouvir uma música com Francisco Silva, assinado Gil Désio, o Segurança Playboy. Valeu, ó. Bacana. Bom dia. Aqui é Neide do Julião. Manda um alusão para nós aqui. Valeu, Neide. Bom dia para você. Obrigado pela audiência.
4: Tocando música com Calcinha Preta, melhor a curtir mesmo.
2: Calcinha Preta.
4: Maurinho Sei, Leomar, Jax e Manu Yu, fazer minha irmã Subentaná. Tony Sérgio João Alves, é um encerrador aqui do programa. Já lendo batização aqui do programa pra você, pra Cris e pra Cristina. Tá lá, conta, tá legal, Mário. Boa sexta-feira pra você, Mário. Sextou, Mário.
2: Sextou e deu mal. Cabra tá, cabra vaqueiro. Valeu. Bom dia, Mário Sérgio. Meu nome é Mário, nome da música. Eu não encontrei, tá? Eu não encontrei a sua música. Você pediu aí, só que eu não encontrei, tá? Felizmente. Bom dia, Mário Sérgio. Vera de Pouso Alto ligadinha. Tudo bem, Vera? Bom dia pra você, tá? Vamos tocar música. 11 horas mais 41 minutos. Vamos curtir. Tem o som da Calcinha Preta pra você aqui no Bom Dia Pontal.
0: Bom dia

0: chefinho tá na Pontal, tá legal, belo defeito meu aqui no Bom Dia Pontal. 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
0: Deixa eu mandar um forte abraço aqui também pra quem tá acompanhando o nosso programa, né? O pessoal de Mestre Campo. Alusão pra você de Mestre Campo. Você também na panela do Tapuio, ouvindo a gente. Muito bom dia. Ponte Nova. Você do Boqueirão, Yuyu. Todo mundo acompanhando a gente, né? O pessoal do Coqueiro, Casa Armada. Você que tá ouvindo a gente também na Fazenda Poço de Pedras. Todo mundo ligadinhos aí no Som da Pontal. Sejam todos bem-vindos. Muito bom dia. Também abração para você aqui em Carinhanha, na sede do município. Você que tá ouvindo a gente na Zona Rural também, tá acompanhando aí o nosso programa. Muito bom dia. Você em Cabacinha, né? Pessoal de Cabacinha, muito bom dia, tá? A Maria Lúcia lá em Barrinha tá ouvindo a gente. Uma excelente manhã para você. Obrigado pela companhia, pela audiência. Para você também, no município de Malhada, o pessoal de Serra de João Alves aí, meus conterrâneos, bom dia. A você em Cana Bravinha, você de Riacho Seco, Pedrinhas, também todo mundo ouvindo a gente, tá? Lagoa da Onça, alô, seu Manuel, seu Messias Bandeira, lá em Lagoa da Onça. Ótima manhã, obrigado pela companhia.
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0: A mensagem de otimismo de hoje: cure a tristeza com otimismo. Muitas vezes achamos que a tristeza invadiu a nossa vida, como se nunca mais tivesse a pretensão de sair. Mas se não lutarmos contra isso, ela realmente tem o poder de permanecer por muito tempo. Nós temos a decisão de como enfrentarmos nossos medos, nossas angústias e por quanto tempo esses sentimentos estarão ativos, hein? Não há mal em ficar triste quando passamos por algum problema. É até muito importante liberarmos aqueles sentimentos que ficam escondidos lá dentro. Mas para diminuir a estadia da tristeza, a primeira ação deve ser feita é pelo menos tentar ser otimista com relação ao problema. Por mais que a solução esperada não aconteça tão rápido quanto imaginávamos, o tempo que ficou pensando positivamente, no mínimo, levará para longe aquela tristeza. Não se martirize pelo que ficou no passado. Já aconteceu e não há como voltar atrás. A única solução está em arranjar formas de ultrapassá-lo e não permanecendo naquele instante angustiante sofrimento. Não acontecerá nada de positivo se continuar pensando através do pessimismo e da negatividade. Portanto, deixe a fraqueza de lado e seja otimista, pois o mínimo que pode acontecer são os bons sentimentos que vão começar a fazer parte da sua vida. Olhe para o futuro com a esperança e acredite em um amanhã melhor. Não ganhamos nada em sermos pessimistas, pelo contrário, a vantagem é ter fé que nos leva a conquistar nossos sonhos. Talvez as coisas não estejam correndo como esperávamos e algumas quedas façam agora você duvidar disso. Mesmo assim, um dia chegará o seu momento de vitória e ele pode estar mais perto do que você imagina. A vida, ela muda. E com ela nós mudamos também. Tão depressa, ela é extraordinária, para depois se tornar insuportável e logo depois apenas normal, simples, banal. O que hoje parece tão difícil suportar, amanhã passa e dá lugar a algo melhor. Ou diferente. Às vezes nem a vida é a responsável. E somos nós que mudamos e tudo muda conosco. Então, meus amigos, minhas amigas, não se desespere por um erro, um mau momento, um sentimento ruim. Tenham força, fé, esperança e persistam sempre na luta, pois amanhã tudo pode mudar. Pense nisso. Uma excelente sexta-feira para você, bom final de semana. Amanhã eu volto no Show da Pontal, trazendo muito mais músicas. Na sequência tem Jornal da Pontal, com Jota Pinheiro e David Porto. Valeu, gente. Forte abraço para você e até lá. Tchau, tchau.
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0: Vamos nessa, minha gente. Agora, 12:05, está começando o nosso Jornal da Pontal. Hoje, sexta-feira, dia 22 de maio. Cidade de Carinhanha, hoje um tempo nublado, não está aquele solzão. O tempo está nublado. Não está uma manhã quente, como costumeiramente acontece por aqui. Está um tempo agradável. Muito boa tarde, eu sou o Jota Pinheiro, daqui a pouco David Porto com a gente, nosso repórter, para trazer mais informações sobre um grave acidente registrado na BR-030, envolvendo um veículo Fiat Uno, veículo que seguia de Guanambi para Carinhanha. Daqui a pouco mais informações sobre o estado de saúde das vítimas desse acidente. Infelizmente, não são notícias boas, traremos daqui a pouco os detalhes. Hoje também tem Almir Santos, ex-jogador do Vitória, estará com a gente falando aí sobre uma peneira, uma oportunidade para os atletas da região participarem, disputarem, lutarem pelo seu sonho de se tornar um jogador de futebol. Então fiquem atentos aí. Nós vamos trazer primeiro esse caso, já direto aqui ao ponto, sem perder tempo, trazer essa informação desse grave acidente registrado na 030. Hoje pela manhã chegou essa informação, final da manhã chegou essa informação desse trágico acidente na 030, que não está em suas melhores condições. E um veículo Fiat Uno, a gente sabe que não é um veículo que tem estabilidade. Aí você junta estrada ruim, buracos, ondulações, com um veículo que não tem uma estabilidade confiável. É um veículo rústico, sem dúvidas. Mas é um carro também que quem tem Fiat Uno já teve ou já conduziu, sabe que é um veículo que não tem a menor estabilidade. David Porto, boa tarde, vamos começar o programa com essa informação já, trazer os detalhes desse caso, desse carro que seguia de Guanambi para Carinhanha, onde cinco ocupantes nesse veículo, e infelizmente uma notícia não muito boa. Vamos lá, David Porto, boa tarde.
1: Boa tarde, Pinheiro, boa tarde, ouvintes da Rádio Pontal. Isso, morreu uma das vítimas, né, do grave acidente ocorrido na manhã dessa sexta-feira, dia 22 de maio, na BR-030, naquele trecho de Palmas de Monte Alto até Iuiú. Conforme as primeiras informações que conseguimos colher, o capotamento aconteceu entre 6h40 e 8 horas da manhã, nas proximidades do povoado de Pinga Fogo e também da fazenda Canabrava. No veículo estavam 5 pessoas, sendo 2 mulheres adultas e uma adolescente e 2 crianças. Todas as vítimas sofreram ferimentos. Inicialmente, o adolescente de 15 anos, identificado como Vitor Gabriel, era apontado como uma das vítimas com menor gravidade, porém o quadro clínico piorou rapidamente. Segundo as informações obtidas pela nossa reportagem, ele ficou inconsciente, foi entubado e acabou não resistindo, indo a óbito às 9h40 na unidade hospitalar de Palmas de Monte Alto, onde todos deram entrada. Uma criança de 4 anos, onde todos conhecem, a Manu, que é filha da Vanilda. Você conhece?
0: Ela também estava no carro?
1: Estava no carro. Inclusive, a gente fez umas campanhas para a Manu recentemente. Infelizmente, ela estava no carro também. Só que ela está usando, né, um aparelho de traqueostomia. Está sem sinais de fratura. A Manu, de 4 anos, apresenta escoriações no crânio e foi transferida para o Hospital Regional de Guanambi. Já a outra criança, de 7 anos, ela sofreu um corte na região frontal da cabeça, sem sinais de fratura, permanecendo então em atendimento na unidade de Palmas de Monte Alto, com menor gravidade. As outras 2 vítimas adultas foram identificadas como a Miriam da Silva Moreira, de 37 anos, e a Vanilda Moreira da Silva, também 37 anos. Segundo as informações apuradas, a Vanilda, ela sofreu fratura exposta na perna e reclamava de fortes dores no ombro. Já a Miriam, Ela também teria sofrido fratura, embora o local ainda não foi informado. As duas mulheres também foram transferidas para o Hospital Regional de Guanambi. As vítimas receberam atendimento do SAMU, na unidade do Iuiú, com apoio da equipe da unidade SAMU de Palmas de Monte Alto e uma UTI móvel de Guanambi. Pelas imagens encaminhadas à nossa reportagem, o veículo envolvido aparentava ser o Fiat Uno, como você trouxe aí no início, na prévia para a reportagem. Ele ficou parcialmente destruído após o capotamento. Até o momento, a Polícia Militar não divulgou informações oficiais sobre a dinâmica do acidente, o que teria ocasionado essa perda de controle e esse capotamento. A nossa reportagem continua tentando buscar informações, aguardando que a polícia ela se manifeste, se teve uma perícia no local, se já tem um resultado, e a gente continua buscando para informar. E de antemão a gente se solidariza pelas famílias, tanto do adolescente quanto das outras vítimas que passam por esse momento de dificuldade.
0: Rapaz, o Vitor Gabriel, ele é filho de quem, o David Porto?
1: Da Miriam. E a informação é que o pai se chama Márcio.
0: Então, nossa, deu um aperto no coração agora, rapaz. Caramba. Pessoa conhecida. Marcinho, é Marcinho da Coelba. É filho de Marcinho da Coelba. Miriam. Eita, nós, meu Deus do céu. Rapaz, complicado. A gente faz jornal, mas a gente é ser humano também. A gente aqui solidariza com essas famílias. E conheço demais essa família. Conheço. Rapaz. Complicado, hein? Mas vamos lá, então, pessoal. Seguir nosso trabalho jornalístico. Trazer essa informação desse grave acidente registrado aí na 030 hoje, aqui em Carinhanha. Aliás, hoje, na região de Palmas de Monte Alto, eles estavam vindo de Guanambi. Sabe dizer se esse é um carro de linha, Porto, ou se é um carro da família? Você conseguiu essa informação?
1: A informação que eu tive é que é o carro da família mesmo.
0: Carro da família, né?
1: Ele estava sendo dirigido pela Miriam.
0: Rapaz, ó. Estrada ruim, estrada precária, a gente sabe disso. O Fiat Uno não tem estabilidade. Não tem estabilidade. E aí nós temos aqui as informações dessa trágica notícia, desse grave acidente aí na 030. É complicado, hein? Gabriel, como é conhecido, acho que é o primeiro neto de Ana Maria, dona Ana Maria e de seu Josué, que são os pais da Miriam. Rapaz do céu. Mas vamos lá, vamos para as informações. Respirando, dando sequência aqui ao nosso programa. Em relação, David Porto, ao estado das outras vítimas. A Miriam Silva Moreira, Miriam, de 37 anos. Só para eu entender melhor, como está o estado de saúde de Miriam e da Vanilda, que é mãe daquela pequena. Como é o nome da menina?
1: Manu.
0: Da Manu. O pessoal conhece demais. Só reforça quais são os estados de saúde das duas aqui, das três, né? Porque tem a mãe, a Vanilda, tem a Manu, tem a Miriam. E quem mais estava no carro?
1: Tava mais três menores, que seriam um adolescente de 15 anos e duas crianças. A Manu, a outra criança de 7 anos, né? Que também é filho da Miriam. E as duas adultas, né?
0: A gente vai continuar buscando mais informações sobre esse caso, mas de antemão, só Deus para confortar essas famílias. Só Deus para confortar essas famílias. Realmente, uma situação, uma notícia muito triste mesmo.
1: Isso, como você perguntou, a Vanilda teve fratura exposta em uma das pernas, né? E queixava de dores no ombro, segundo a informação trazida pela unidade de saúde. E a outra vítima, né? A Miriam, ela tinha fratura, porém não foi esclarecido em qual parte, em qual membro foi essa fratura ou essas fraturas.
0: E a Manuzinha?
1: A Manuzinha, ela teve escoriações na cabeça, aparentemente não tinha fratura, mas estava utilizando o aparelho, né, para facilitar a respiração. Automaticamente ela já utiliza esse aparelho, porque ela tem um problema, salvo engano, quando a mãe me informou, ela vive em estado vegetativo, né? Acho que tem pouca mobilidade e utiliza esse aparelho constantemente.
0: É luta, hein? É luta. Vamos lá, minha gente, 12h15 no nosso Jornal da Pontal. Vamos continuar acompanhando esse caso, continuar acompanhando essas informações muito tristes para a nossa cidade, para a nossa região. Lamentável mesmo, lamentável. 030 faz mais uma vítima. Mas vamos continuar apurando essas informações aqui, muito complicadas. Mas vamos lá, nosso papel é informar. A sociedade acompanhando a gente também, solidarizando com essa notícia. É muito triste, que comove a região. Pastor Evandro. Ei, Pastor Evandro, aí, ó. Momento agora, mais do que nunca, de orar pela família, né? Orar pelos que estão vivos em situação aí de cuidados médicos. É o Pastor Evandro, da Igreja Batista Nacional, onde a família aí da Miriam, né, frequenta há vários anos. Vamos dar sequência aqui, pessoal, 12h16 no nosso programa, 12h16. Vou trazer os nossos anunciantes e empresas com a gente aqui no nosso programa. 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O aviso é este aqui, ó. A diretoria do sindicato informando que está em parceria com o AgroAmigo Banco do Nordeste, avisando os agricultores que haverá reunião na Vila São José, Cheira Cabelo, dia 28 de maio, quarta-feira. O horário, às 8h30 da manhã. O local é na praça principal, ao lado da casa de Wilton, com a presença do agente Anderson. Assunto da reunião: o financiamento pela primeira vez, jovens de 18 a 29 anos que estejam no CAF dos pais, a renovação e também propostas para construção de banheiros. Anotou aí, dia 28 de maio, reunião do AgroAmigo Banco do Nordeste, junto com o sindicato aqui de Carinhanha. Reunião às 8h30 da manhã, lá na casa de Wilton, aí ao lado da praça principal, no Cheira Cabelo, com o agente Anderson. 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
0: 12h19. Cadê a Mari Conceição? Vamos lá, Mari Conceição. Vamos lá, Mari Conceição. Já está aqui com a gente, Mari Conceição de Muriês, falando sobre a Eletromóveis Carinhanha. Dona Lourdes, ó, escuta aí, Dona Lourdes, fica atenta aí, viu? Mari vai falar agora, sua filha. Isso mesmo. Vamos lá, Mari Conceição. Boa tarde, mulher. Seja bem-vinda.
2: Boa tarde, Jota, os ouvintes. Obrigada, sim. 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
0: Muito bem, manda um abraço aí, dona Lourdes, Mari Conceição.
2: Ixi, Jota, senão eu vou levar uma surra. Dona Lourdes, boa tarde, eu recebo meu abraço, minha
0: também
2: mãe.
0: Também conhecida como sua mãe, né?
2: Isso.
0: Essa mãe dos presépios.
2: É, a ganhadora da lapinha mais criativa.
0: Vamos lá, ô David, como está o estado de saúde de Warles, de Ruta, atualização?
1: Pronto,
0: tá.
1: Esperei que você ia mandar a bola com mais intensidade, mas vamos lá. O ex-vereador, o Ali de Ruta, segue apresentando melhora significativa em seu quadro de saúde após o grave acidente de motocicleta sofrido na zona rural de Malhada. Segundo a nota divulgada pela família, nesta manhã de sexta-feira, dia 22 de maio, o Arles recebeu alta da unidade de terapia intensiva, UTI, e já foi transferido para um quarto do hospital, representando mais uma importante vitória em sua recuperação. Ainda conforme os familiares, alguns parentes mais próximos já conseguiram visitá-lo na área externa da unidade hospitalar em um momento marcado por forte emoção e alívio. O Arles também, ele já está realizando pequenos deslocamentos em cadeira de roda, embora siga medicado e sob acompanhamento médico constante. A família destacou que ele continua apresentando

0: evolução positiva dia após dia. Apesar da melhora, os familiares informam que as visitas permanecem restritas por orientação médica como forma de evitar risco de infecção ou contato com bactéria que possa comprometer a recuperação. Na nota ainda, a família agradeceu pelas mensagens de apoio, oração e demonstração de carinho recebida desde o dia do acidente. Tudo isso tem, abre aspas, tudo isso tem sido um resultado de muita fé, das orações e do carinho de cada uma pessoa que esteve conosco em nossa caminhada. Fecha aspas, diz um trecho da nota divulgada pela família. Então, essas informações que, felizmente, notícias boas chegam pra gente.
1: Amém, amém. 12h24 no nosso jornal. Daqui a pouco, Almir Santos para falar sobre uma peneira realizada aqui em nossa região. Vai contar daqui a pouco os detalhes. Você que sonha em ser um jogador de futebol, como aquela música da banda Skank, quem sonhou em ser um jogador de futebol? Não é só sonhar, não. Tem muita gente sonhando em ser jogador de futebol, mas não quer pagar o preço. E tem bons jogadores que na hora de... até passam na peneira, aí vão para o clube, e aí chegam nesse clube, começam a esmorecer, começam a fraquejar. Nem sempre, Almir sabe muito melhor do que eu isso, mas nem sempre é o melhor que avança nos clubes, é o mais persistente, o mais resistente, o mais disciplinado. O mais disciplinado. Até porque a disciplina faz parte de qualquer esporte de alto rendimento. Se você não for disciplinado, se você não tiver sangue no olho, não tiver determinação, você não vai ficar em lugar nenhum. A não ser que você seja um super Neymar, um super Messi da vida, aí é indiscutível. Mas como a gente sabe que são raros esses profissionais, então o talento, ele é importante, mas a garra, ela é parte fundamental desse processo aí. 12h25 no nosso programa. Cadê Almir? Chega pra cá, Almir. Vamos logo conversar, te liberar aqui também. Daqui a pouco informações aqui no nosso jornal sobre fumaça. Rapaz, tá fumaça pra tudo quanto é lado. Tem fala do secretário aqui também sobre esse assunto. Essa questão das queimadas, infelizmente acontecendo muito, é na área urbana, é na área rural, é na beira das estradas. Também fala sobre o programa e nesse assunto de queimadas e clima e meio ambiente, vamos falar sobre a cidade de Carinha, que agora adere ao programa, a um programa ligado aí ao clima, chamado de Rede Clima Municipal. Rede Clima Municipal. Você vai saber que programa é esse, o que isso impactará aqui no município de Carinhanha. E vem numa boa hora, nesse momento que a gente fala muito de El Niño, El Niño histórico, El Niño de alta intensidade. Vamos conversando, vamos daqui a pouco trazer essa informação também. 12h26, aqui o canhão do Barradão, Almir Santos com a gente, ele que fez história no futebol. Por um tantinho assim, não foi para a seleção brasileira, por uma questão de empresário, ajuste, mas talento tinha e tem de sobra. Imagino que Almir, quando vê aquela convocação, como foi a última agora, o coração bate mais forte, falou: rapaz, eu quase estive ali, por um detalhe. Eu não estive também participando da Copa do Mundo, mas não tem problema não, não tem problema não. Eu sou um atleta de alto nível, estarei contribuindo com o meu futebol em outros campos. E já passou dos 40, mas ainda bate um bolão, tá aqui com a gente, o Almir Santos, jogador do Vitória, fez história lá no Barradão, apelidado de Canhão do Barradão. Almir tem histórias que os goleiros abriam para ele fazer o gol, porque tinha medo de quebrar, de fraturar a mão. E não é brincadeira não, hein? O Almir, boa tarde, seja bem-vindo.
2: Boa tarde, Jota, boa tarde, David, boa tarde a todos os ouvintes da Pontal FM. Estou aqui mais uma vez, né, Jota, para falar um pouco do futebol, falar um pouco das oportunidades que tá vindo aí para essa garotada.
1: E o que eu falei, não sei se você ouviu comentando, que nem sempre é o talento. O talento, ele importa e muito, mas a persistência, a coragem, a determinação, o foco faz a diferença, né, Almir?
2: Verdade, né? O futebol, primeiramente, tem que ter o quê? É a disciplina, né? A disciplina fala em torno de tudo, que é perseverança, dedicação e, acima de tudo, o talento. Se não tiver a perseverança, dedicação, o que vai fazer não consegue.
1: Tem alguns jogadores, é bom a gente falar isso aqui antes de falar dessa peneira, porque a gente sabe dessa

0: Corpo, são muitos processos. Mas vamos lá, Almi, conta pra gente novidade essa que você vem trazendo aí, que oportunidade que tá surgindo aí no horizonte do mundo do futebol.
1: Então, Jota, David e todos os ouvintes, a gente vem aqui fazer o convite, né, para toda garotada que sonha em fazer uma avaliação no grande clube profissional, né, como Vitória. A gente tá tendo essa oportunidade agora na nossa região. A gente conseguimos aí trazer o Vitória para poder fazer essa grande avaliação, entendeu? Através da parceria com o Fabinho do Maracujá, que está dando suporte para a gente poder estar trazendo o pessoal para fazer essa avaliação. Então, venho aqui convidar todos os jovens, não só de Carinhanha, mas toda a região, que queira participar dessa grande avaliação, que compareça amanhã no estádio, a partir das 14 horas, tá? Para poder a gente ser avaliado. A gente está aí com o observador oficial do Vitória, vai estar vindo aí para poder fazer essa avaliação aqui em Carinhanha e em Cocos. Fizemos essa parceria, eles estão vindo aqui para poder fazer essa avaliação. E pela manhã a gente vai estar fazendo lá no Angico, né, na Fazenda Maracujá, que tem um campo muito bom lá, campo Society, que dá para fazer uma avaliação com a categoria sub-11. Que ele também vem observar garoto de 11 anos. Então, o espaço lá é muito bom, porque a dimensão já é propício para garotada de 10, 11, 12 anos. Então, a gente vai estar fazendo essa avaliação lá pela manhã. E à tarde, a gente vem para Carinhanha para poder finalizar a avaliação aqui no nosso município.
0: Rapaz, eu acho que eu vou trazer quais cidades pode trazer jogador?
1: Todas as cidades podem estar vindo participar. Todos os garotos que têm um potencial podem estar vindo.
0: Eu tenho um jogador que é no padrão Romário, mas esse é padrão, esse é diferente, mas eu não vou comentar aqui no ar não, eu vou depois, eu vou articular com a família dele pra trazer para essa peça. Menina, é Romário, é o clone de Romário.
1: Pronto.
0: Assim, é impressionante. E é sub-11 com a idade, a mínima idade?
1: Então, Jota, a idade...
0: O do Angico.
1: Não, do Angico e Carinhanha também. Sim. Entendeu? Só que eu tô falando do Angico, quem tiver mais próximo do Angico e queira participar com um campo menor, vai para o Angico, né? Pra fazenda lá de Fabinho do Maracujá, que tem um campo que a dimensão é bem melhor para essa categoria.
0: Certo.
1: Que é os garotos que iniciante, né? Que tem um espaço menor, que joga no campo Society, que é de 7. Pode ser garoto de 10 a 12 anos. A partir de 13 anos, vem aqui para Carinhanha.
0: Então, lá no Angico, é de 10 a 12 anos.
1: Isso.
0: De 10 a 12. E aqui na sede?
1: De 13 a 16 anos.
0: De 13 a 16.
1: Isso.
0: E se tiver alguém de 10 aqui que quiser fazer?
1: Pode fazer também. Pessoal desse lado aqui pode estar vindo também para fazer a avaliação.
0: Mas o Angico, especificamente, é de 10 a?
1: 10 a 12 anos.
0: 10 a 12.
1: Isso.
0: Então, Angico de 10 a 12 lá no campo de Fabinho do Maracujá.
1: Isso.
0: Carinha no estádio, Luiz Pinto.
1: Luiz Pinto Menezes.
0: A partir das 14 horas.
1: A partir das 14 horas.
0: É o avaliador do Vitória mesmo, é?
1: É Vinícius, que é parceiro, que jogou comigo. Que
0: olha,
1: foi
0: aí.
1: Um que nos ajudou a descobrir o Sandro também, que tá lá no Vitória, né? Que hoje já tá na seleção brasileira, né? Então é Vinícius que veio aqui no estádio pra gente poder fazer essa transição. E hoje tá voltando aqui pra fazer uma avaliação com a gente.
0: É isso, minha gente, essa oportunidade, eu fico até, a gente sabe, nesse meio do futebol, me tem muito, muito oportunista, eu falo supostos empresários que querem se aproveitar da molecada e das suas famílias. Então a gente tem essa oportunidade em Carinhanha, com o avaliador do Vitória,
1: isso,
0: indicado por um ex-jogador do Vitória, que é Almi. Aí, meu amigo, aí... Se eu tivesse nessa faixa aí, eu ia fazer meu exame, meu teste lá também. Nem que seja para estar no meio da galera lá, porque vai lá, David.
2: E também uma parte importante, até para os pais que estão ouvindo, é porque antes existiam as falsas peneiras, né? Ou seja, você vinha, trazia o filho, pagava o dinheiro, eles iam embora e na verdade não era peneira. E hoje você tem aí a certeza de que é uma peneira, porque tem Almi, que é daqui de Carinhanha, que está envolvido nessa peneira. Então já é uma vantagem e um atrativo maior, né?
0: Pode falar, Almi, pode falar.
1: E uma coisa que você colocou aí, David, muito importante, pagava para participar de uma avaliação de peneira. Hoje a gente temos aqui, que é a forma de trabalho do Vitória, e a forma que a gente trabalha também é uma avaliação gratuita, entendeu? É gratuita, vai ter um observador que vem oficialmente do clube, o clube não cobra para poder fazer a avaliação. Aonde tiver avaliação que tem avaliador de clube profissional que cobrar taxa para avaliação, pode sair fora que é mamata. Então não participe dessas avaliações, porque a gente tem um trâmite diretamente com

0: clube, com os diretores, com os avaliadores, faz todo aquele processo, entendeu? Vamos buscar apoio para poder trazer eles, que tem o traslado de despesa de transporte, despesa de alimentação e hospedagem, que aí quem está organizando a avaliação que tem essas despesas. Mas o clube não cobra nada para garotos fazer a avaliação. Então, Vinícius está vindo gratuitamente, entendeu? Com o apoio dos patrocinadores que eu consegui. E aí a avaliação é gratuita e aquele garoto que passar já vai direto para o Vitória fazer a avaliação. De 13 anos para cima, já fica hospedado diretamente no Barradão, no alojamento do clube, gratuitamente. Uma semana de avaliação ou duas, para poder fazer a segunda etapa da avaliação. Agora, garotos de 10 a 12 anos ainda tem que ficar no outro processo, que aí tem que ter uma estadia em Salvador, porque o clube não aloja jogador abaixo de 12 anos.
1: É igual o Sandro, né?
0: Isso.
1: O Sandro foi assim também, não foi?
0: Foi o mesmo processo que o Sandro passou, entendeu? O Sandro foi pro clube com 11 anos, esperou inteirar os 13 anos para ele poder ir pro alojamento. Depois que foi pro alojamento, é tudo por conta do clube.
1: Muito bem. O Vinícius que vai estar aí, aquele jogou também no Avaí, jogou no Santos.
0: Jogou no Santos, jogou no Atlético Mineiro. Isso.
1: Ah, então é esse mesmo?
0: É, ele mesmo, que jogou comigo quando a gente tava lá, que ele era da safra de Albina, né? Que era Vinícius Albina, Nadigol, que subiu aquela época, do Cearense, que era da base do Vitória. Então, profissionalizou na época de 2003, entendeu? E daí, seguiu. A gente tem essa parceria junto.
1: Coisa boa é amizade, né, Almir?
0: Amizade é muito mais do que dinheiro.
1: Verdade, coisa boa é amizade, plantar boas sementes, né? O mundo dá tantas voltas, se a gente soubesse... A gente semeava mais flores e mais sementes, boas sementes pelo nosso caminho.
0: É verdade, Jota.
1: Almir, então, muito obrigado pela sua presença. Reforçar, então, o convite aí. Peneira, avaliação, o nome é avaliação.
0: Avaliação.
1: Avaliação do Vitória com o Vinícius, avaliador oficial do Vitória da Bahia, aqui em Carinhanha, lá no Angico, amanhã. A partir de que horas?
0: No Angico, a partir das 8 horas, né? Para garotos de 11, de 10 a 12 anos.
1: No campo do Fabinho do Maracujá.
0: No campo do Fabinho do Maracujá e em Carinhanha a partir das 14 horas.
1: No estádio Luiz
0: Pinto. No estádio Luiz Pinto Menezes.
1: Pronto. Ah, Almir, rapidão, tem que levar algum documento e levar também. E com chuteira, alguma coisa assim?
0: Sim, chuteira pode ir normal, entendeu? Mas o ideal é chuteira só site, Jota. Chuteira só site, levar a documentação original pra gente poder estar fazendo a avaliação.
1: Então, senhores pais, levem o menino com a chuteira. Caneleira precisa?
0: Caneleira também.
1: Candeleira.
0: Mas não é obrigatório, né?
1: Mas a chuteira só sai de sim, né?
0: A chuteira só sai, mas quem tiver chuteira de birro também pode ir normal. E nessa avaliação pode.
1: E o documento?
0: E a documentação.
1: Pra saber a idade também, né? Falar, olha, esse menino aqui.
0: Verdade.
1: Almir, muito obrigado, viu? Grande abraço. Ótima iniciativa. Ótima iniciativa. Parabéns aí.
0: Obrigado, Jota. Obrigado, Dave, pela oportunidade. E eu quero deixar mais um convite pro pessoal, né? Que venha, aqueles que têm uma qualidade boa, que têm um talento, venha mostrar. O pessoal tá aqui, Vinícius vai estar aqui. Inclusive, já está aqui em Guanambi, entendeu? À tarde já está aqui em Carinhanha. E a gente vai estar fazendo aqui em Carinhanha amanhã. E no domingo a gente está indo para Cocos também, fazer uma avaliação em Cocos, com a parceria com a Secretaria de Esporte de lá.
1: Show de bola, Almir. Show de bola. Show de bola, literalmente, hein? Pessoal, vocês podem ir sem medo, vão, pode fazer essa peneira, não se preocupa não, é um momento de você não vai mostrar 100% do seu talento não, vai mostrar só, pode ficar tranquilo com os avaliadores, o Vinícius, Almir vai estar olhando também, mas eles vão olhar além das aparências, o olhar é de profissional, fala, Almir.
0: Então, é dizer, Jota, que essa avaliação é uma parceria da Academia de Esporte com o Vitória, Academia de Esporte Almir Santos, junto com o Vitória, né? E com os apoiadores, Fabinho do Maracujá está nos apoiando, está dando um suporte aí pra gente. E a Secretaria de Esporte, Cultura e Lazer também está dando os apoio aí com o espaço pra gente estar realizando essa avaliação. Quero aqui deixar meus agradecimentos.
1: Show, Almir. Valeu, Almir Santos, o canhão do Barradão. Valeu. A gente volta já 12h38.

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0: Vamos lá, a gente estava aqui já falando dos jogadores diferentes aqui. Rapaz, eu estou numa expectativa boa com essa avaliação, viu? Expectativa boa dessa avaliação. Nós vamos ter aí, eu imagino que pelo menos uns quatro jogadores aí diferenciados. Pelo menos uns quatro diferenciados. Vamos lá, 12h40 no nosso jornal, 12h40. 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David Porto.
1: Continua a reclamação acerca da poluição aqui em Carinhanha, com fumaças, lotes que estão sendo colocados fogos, e constantemente a gente recebe as mensagens com as cobranças. E aí eu solicitei do secretário de Meio Ambiente para fazer a observação, ver detalhes e também saber o que a secretaria ela vem tomando providências. E aí fala o secretário.
2: Constantemente a gente está recebendo essas denúncias, só que assim, a população, de certa maneira, tem que ajudar, porque a gente não tem um serviço de investigação.
1: Isso, retomando.
2: Não é?
1: Tem um problema do sensor, Pinheiro, que acaba muito atrapalhando.
2: E muitas das vezes o fogo acontece no horário fora de expediente. A gente também.
1: É a luz e o áudio.
0: Então, fala o seguinte.
1: Vamos. Mandar os dois.
0: Bom, já nós vamos ter aqui então a fala do secretário. A gente tem um pequeno probleminha técnico, mas nós já vamos trazer a fala do secretário Wendel Fábio, secretário do Meio Ambiente, para falar sobre essa questão de queimadas. Teve um ajuste aí na legislação ambiental, mas nessa legislação ambiental não está permitindo queimada, não. Isso não mudou, não. E não é só na área urbana, zona, área rural também, na beira das estradas, é na 030, é na BA-161. É um risco para os motoristas. Vamos ver se a gente fala agora com o secretário, trazer a fala dele aqui direto ao vivo no nosso Jornal da Pontal. Acompanha então a fala do secretário Wendel Fábio. Vamos lá, David Porto, 34852041, o zap da rádio. Você pode participar com a gente, interagindo conosco também. Existem muitas queimadas aí na sua região, no seu bairro. Você lava a roupa, bota a roupa no varal, e aí quando você vai tirar, você bota um amaciante cheiroso, aí você chega lá pra tirar sua roupa do varal, sua roupa tá com aqueles, como é que chama aquele negócio mesmo? Foligem?
1: É
0: aquele negócio
1: parece,
0: lá?
1: Parece que tava furando a Europa, como diz o povo.
0: Não chegou aqui não, Porto, sua mensagem. Cadê?
1: Mandei, rádio Pontal aí.
0: É, ainda não, mas vai chegar. 12h44, 12h44. Chegou. Vamos trazer então a fala do secretário.
1: Essa primeira fala, ele nos respondeu sobre um questionamento no período da manhã. Ele deve dar bom dia.
3: Então, escute aí.
2: Ô David, bom dia. Eu vi seu áudio, agora começou, velho. Constantemente a gente tá recebendo essas denúncias. Só que, assim, a população, de certa maneira, tem que ajudar, porque a gente não tem um serviço de investigação, né? E muitas das vezes o fogo acontece num horário fora de expediente, a gente também não tem pessoal extra para trabalhar fora de expediente. Se a população não ajudar a denunciar a pessoa, falar, né? Aí dificulta essas coisas. Mas os meninos estão andando aí. E o que pode fazer é o que a gente pode fazer aqui, notificar, gerar uma multa, né? Conversa com a pessoa. A gente está tentando fazer um trabalho de educação, de educativo, né? Planejando para estar trabalhando em cima disso.
1: Essa foi a fala inicial de Fábio, Wendel Fábio, né? O nome dele, que todos conhecem como Fabinho. Ele traz essa preocupação da secretaria, que é a queima no momento que não tem fiscal na ativa, tá? Mas eu até sugeri, falei, secretário, existe a materialidade quando você chega num lote, vê que ele foi queimado recentemente, os vizinhos estão como testemunho que foi queimado, e as leis municipais, elas trazem, né, essa possibilidade de cobrança. E também ele sugeriu, Pinheiro, que um detalhe importante é a denúncia.
2: Outra coisa, David, a pessoa também, ela pode se deslocar até a Secretaria do Meio Ambiente, lá na Casa da Agricultura, pode fazer a denúncia anônima, né, sigilosa, não vai, ninguém vai passar o nome da pessoa, porque a gente precisa saber quem é que está colocando, né? A pessoa tem que ser identificada e facilita até essa questão também do trabalho. E aí, quem está colocando fogo vai ser penalizado e vai sentir no bolso. Né, vai ser multado, às vezes a pessoa não muda, mas a multa vai para a dívida ativa do município e fica lá. A orientação é essa, viu?
1: Então aí, você que está pretendendo colocar fogo no lote, tome cuidado, porque tem acontecido de alguns casos passarem por conta que a fiscalização não notou, não chegou, mas agora está intensificando essa fiscalização, essas multas, e você pode ser multado. E não é barato não, viu?
0: A pessoa fala, não vou pagar a multa não, mas fica registrada a multa lá. A necessidade de algum serviço do município, vai estar lá o nome. Na hora que precisar transferir um imóvel, na hora que precisar de uma certidão. Não só para a cidade, viu? Não só para Carim, mas para outro lugar. Que você for fazer algum negócio, uma questão de empréstimo em banco, tem tudo isso aí.
1: A exemplo desse título que a prefeitura está dando aí, que você para fazer precisa estar com o IPTU pago, quando você chega lá, essa dívida está lá e não, se você não pagar, você não consegue adiantar os documentos.
0: O certo é o certo, gente. 12h48, e o Delmar Faria acompanhando a gente. Boa tarde, Delmar. Grande abraço para você. Ô Jota, boa tarde. O que está acontecendo com a Secretaria de Saúde de Carinhanha? Eu estou com um pedido de urgência, já tem mais de um mês e nunca fui chamado. Mando mensagem e não responde. Quem é a pessoa aqui, gente? Telefone 7967. É o William Vaqueiro. Rapaz, esse negócio de exame aí precisa melhorar mesmo, viu? Precisa melhorar. Essa questão de o título de urgência, os médicos colocam por colocar. Na verdade, urgência mesmo para realizar o exame, a gente sabe que está tendo dificuldade. Quero até marcar uma nova entrevista com a Rosânia para atualizar para a gente. Foi dito aqui que a secretaria iria informatizar o sistema para que a secretaria pudesse, para que o paciente não precisasse estar nessa preocupação, tá cobrando, ligando para a secretaria para perguntar, que ele já saísse lá do seu posto de saúde, unidade de saúde, já sabendo a data do seu procedimento. Então, precisa atualizar essa informação aí. Dando sequência, o Jota, boa tarde, estão colocando estão colocando aqui fogo próximo ao povoado do Julião, próximo ao povoado Aguiais. Estrada do Julião cheia de buracos. Ixi, foi uma mensagem só com três reclamações. Fogo também, viu? Fumaça pra tudo quanto é lá, todo dia pra esse lado aí do Julião. Também, Julião, mesma coisa. O crime ambiental, mesma coisa, tanto no Julião quanto em Carinhanha, até porque a lei é nacional. Agora cabe fiscalização. Cabe fiscalização. Vamos dar sequência aqui. O Jota, boa tarde. O pessoal deu para colocar fogo nos lixos aqui no... Qual a comunidade? Cheira Cabelo. Tem reclamação aqui também. De vez em quando chega reclamação do lixo aí do Cheira Cabelo. O pessoal botando fogo. Se tem coleta, a gente joga no... Bota o... Pro coletor, né? Pro carro que pega o lixo aí. Recolhe. Não bota fogo, não. Bota fogo, não. Por gentileza. Abraço pra Edinalva. Pessoal que tá fazendo a poda das árvores aí, atenção, pessoal da empresa que tá fazendo a poda das árvores. Vamos dar uma atenção aí e podar essa árvore em frente ao Beira Rio. Essa árvore, se eu não me engano, é na casa Dona Dina. Na casa Dona Galdina. Dona Dina. Em frente ao Beira Rio. Pronto, já fica como referência. Pessoal aí da empresa, vocês estão fazendo esse trabalho aí de... Esse trabalho de poda de árvores. Passem aí, por gentileza, aí na Avenida Santo Antônio, nessa árvore, que a árvore cresceu demais. E para o pessoal que vem das comunidades rurais, é uma sombra boa. O pessoal fica ali, sentado ali perto do Salão de Clóvis, perto da Casa Dona Dina. É um lugarzinho bom, rapaz, para sentar, para esperar o, né, resolver alguma coisa ali, fica ali sentado. Só que essa árvore também, ela junta muita folha. Ela junta muita folha. E é no centro da cidade, né, gente? No centro da cidade. Vamos dar uma organizadinha. Dona Dina agradece, viu? Exatamente, a árvore na casa Dona Dina. Em frente ao Beira Rio. Ó, confirmando aí, mandando mensagem pra gente aqui, confirmando. Pronto. Vamos lá, Jorge. Cuida aí, Jorge. Vamos dar essa força e dar uma geral. Tá entrando muita folha na casa dela aqui, informando, ó, muita folha na casa, não tem quem tá dando conta. E ela quer deixar a árvore lá para cuidar dos amigos que vêm da zona rural, para ficar ali de boa. Um lugar abençoado, lugar de paz. Então vamos também fazer a nossa parte aí. Vamos lá, minha gente, no nosso Jornal da Pontal 1252, vamos... Lá fala com meu amigo Del, direto do Atacadão do Del, é sexta-feira, 12h52. Vamos lá. Paulinho tá aqui falando que tem muita árvore também lá no bairro São João. Aliás, o bairro São João é arborizado, Paulinho. Só que como aí não é calçamento, Paulinho, aí a folha ela tem condição de se decompor, digamos assim. Mas na área urbana, onde é asfalto, aí não tem jeito não, né? Aí o vento leva pra lá, o vento leva pra cá. Amigo Del, direto do Atacadão do Del. 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
0: Valeu, amigo Del. Valeu, grande abraço, seu menino. 12h54, agora 12h54. Ô Jota, e se você tem uma roça, como é que você faz pra limpar o terreno? Não pode queimar, não? Ô, gente, é diferente, ó. É diferente. A gente sabe que na zona rural, Na zona rural as pessoas, isso aqui é histórico, isso aqui não vai acabar não. Isso é normal, gente, é normal. Você vai fazer ali o acero para não passar para a roça do vizinho e tal, e você vai fazer a queimada. Isso aí o pessoal já faz ano após ano. Isso aqui ninguém vai reclamar não. Qual que é o problema? Por exemplo, aqui na cidade, nós estamos na Rádio Pontal, por exemplo. Nós estamos na rádio, aqui na rádio esse dia tava cheio de mato ali do lado, né? Já limpou e tal. Mas aí digamos que a rádio, ao invés de pagar alguém para capinar, que pagou, o diretor pagou, mas ao invés de pagar para capinar, bota fogo aqui na rua, no centro da cidade, no centro de Carinhanha. Esse fogo vai passar pro vizinho do lado, vizinho da frente, vizinho do outro, entendeu? Aí ninguém aguenta. Tô falando de perímetro urbano. No caso das comunidades, Julião, por exemplo, que eu falei aqui recente, Julião é quase uma cidade, é grande aí, gente. O povo botando fogo no lixo. É diferente você botar fogo no lixo, ou fogo que vai na BR, é um perigo fogo na BR, porque se pode causar acidente, é outra história, entendeu? Fogo na BR, fogo no lixo, é problema. Agora na roça não. Você só vai tomar cuidado com o acero, fazer ali o acero direitinho, o fogo não espalhar, cuidado com o vento, e aí a gente sabe que o trabalhador rural, eu não preciso falar como é que faz, que eles são vocês aí da roça, sabem muito mais, vocês são professores, não precisa aqui falar como é que faz, vocês sabem, vocês me dão é aula, eu faço é aprender com vocês, é só tomar cuidado, mas é diferente o lixo, o fogo no lixo, o fogo na beira da estrada, do que o fogo na roça, na propriedade rural, aí fazer roça é diferente, entendeu? 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

0: 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Fala, tio.
1: Então, você trouxe aí recentemente, né, com relação a queimadas, e falou que na roça você faz um arceiro e bota fogo, que na verdade ainda é permitido, mas a recomendação do meio ambiente que nem na roça, na zona rural, é para se colocar fogo, porque esse fogo, além da poluição atmosférica, ele mata a biodiversidade da terra, né, do nutriente da terra, e ainda você pode utilizar forma diferente para fazer isso, que é quando se prepara o solo ali em setembro, outubro, para o plantio. Você pode fazer a roçagem, você pode utilizar aquele mato verde para passar grade, que já serve de nutriente também.
0: De adubo e tal.
1: É, em vez de você, que aí já é a matéria orgânica, já é um adubo e serve, em vez de você colocar fogo e perturbar e poluir a atmosfera e também prejudicar aí a saúde do seu vizinho, que por mais que é roça, mas tem casa ali nas proximidades, né? Então, Pedro, ouvintes, um forte abraço a todos. A gente finaliza aqui o programa, né? E volta na segunda-feira, se Deus permitir. Um excelente final de semana.
0: Valeu, Porto. Tem hora que eu acho que esses técnicos não sabem nada. Eu vou falar por quê. Eu vou falar por quê. Eles sabem sim. Sabem, estudou pra isso. Mas tem hora que eu acho que eles não sabem de nada, porque... no popular, quando você faz eu também pensava desse jeitinho que você está falando aí, e ainda entendo o argumento. A matéria orgânica, ela vai fazer diferença no solo, concordo, só que você pode fazer a experiência, né? Aquela cinza, ela também é adubo, é também adubo. Faça uma experiência com a questão da pastagem mesmo. É outro. Vai na beira da estrada, ó, que loucura, na beira da estrada onde você roça ali o capim, onde você bota um fogo leve. Vamos dizer que ali fosse uma pastagem do agropólio, por exemplo. Claro que eu sei que a questão, né, daquela espécie específica, daquela cultura específica, mas o povo da roça tem a ciência aí que acredito que nenhum técnico saberia justificar ou compreender com tanta precisão como quem desde menino conhece isso e acerta. Não é só fazer desde menino um procedimento, é quando faz e dá certo, que tem muita gente fazendo coisa desde menino que não dá resultado e continua insistindo, mas tem coisas que o pessoal faz e o trem é diferente. É hora de um debate com um técnico aí para orientar a gente. 1:02, bateu a fome, foi, Porto?
2: Também.
0: Tchau, gente, até segunda-feira, bom final de semana.

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horas e 8 minutinhos. 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

Glória a Jesus, glorificado seja o nome do nosso Deus, exaltado seja o nome que está sobre todo e qualquer nome. É o nosso Deus, é o nosso Senhor, é o nosso Pai, é o nosso Mestre, é o nosso Professor, é o nosso Psicólogo, é o Médico dos Médicos, é o Senhor dos Senhores, é o Rei dos Reis, é o Senhor Soberano, é aquele que veio e aquele que vai vir para buscar a sua igreja.

Deus é fiel. Deus é fiel na sua vida. Deus é o dono da sua vida. Deus é o dono de todos os dias da sua vida. É Deus que é o dono de tudo. É o Deus que é o criador de tudo. Tudo, absolutamente tudo, está no seu controle, está no seu domínio. Mas eu estou em tempos de tristeza, as portas estão fechadas para mim, eu não estou vivendo bem. Mas tenha certeza de uma coisa, o controle ainda é de Deus. O inimigo não pode, de maneira alguma, se aproximar da sua vida, a não ser que o próprio Deus assim permita, assim como ele fez com Jó. Ele permitiu que Jó então tomasse todos os bens. Deus permitiu que o inimigo tomasse todos os bens do seu servo Jó, até que tocasse na sua saúde. Mas na vida de Jó, Deus não permitiu tocar. Então nós percebemos que o nosso Deus, ele cuida do teu servo. Ele cuida da sua serva, mesmo que as coisas fiquem difíceis, mas há uma ordem, há uma palavra liberada sobre a sua vida. As coisas podem dificultar, as coisas podem apertar um pouco, mas no final de tudo, o que te espera é vitória. É vitória em Cristo Jesus de Nazaré. Não importa o que você perdeu, não importa o que você teve que abrir mão ou o que você tenha abrido mão, Jesus vai restituir

Que maravilha! Glória a Deus! 13 horas e 13 minutinhos. É o programa de Bem com a Vida que está no ar. Programa este mantido pela nossa Igreja Evangélica Assembleia de Deus, localizada na Avenida Santos Dumont, na presidência do nosso querido pastor Manuel Messias. Eu já quero aqui agradecer, de todo o meu coração, agradecer a cada um dos nossos queridos ouvintes que tem nos dado uma grande, grande audiência. E nós nos alegramos não só pela audiência que você tem dado ao programa de Bem com a Vida, mas o nosso coração fica feliz, o nosso coração transborda de alegria, porque a palavra de Jesus está chegando até você. Mas eu já sou crente, eu já sirvo a Deus. Mesmo assim, a palavra de Deus é um alimento que nós nunca vamos estar completamente saciados. Sempre precisamos ouvir mais. Sempre precisamos de mais, de mais e de mais. E por isso eu quero louvar a Deus pela sua vida. Você, querido ouvinte, você, querida ouvinte, você que serve a Deus, você que ainda não serve a Deus, mas que sempre estará aqui conosco, ouvindo essa programação, que Deus continue a te abençoar, que Deus continue a te prosperar, que Deus continue a te guardar. Você é uma bênção de Deus, você é um instrumento de Deus, você é um vaso de valor nas mãos do oleiro, que é Jesus. Que Deus continue a te abençoar. Onde você estiver ouvindo essa programação, onde você estiver, que Deus continue abençoando ricamente a sua vida, a sua família e tudo aquilo que está sob os teus cuidados. Glória a Deus. Vamos então, juntos então, fazermos aquela oração, a oração da fé, a oração de abertura de mais uma edição do programa de Bem com a Vida. Se for possível, feche seus olhos, vamos juntos nesta hora unir forças, falar com o nosso Deus, falar com Ele, suplicar a Ele as bênçãos dos céus. Maravilhoso e eterno Deus, querido Pai, Senhor das nossas vidas, eu quero, meu Deus, nesta tarde, juntamente com cada ouvinte, com cada um, meu Deus, que nesta hora está orando comigo. Pai amado, nesta hora eu quero te agradecer, te louvar, Deus amado, por mais uma vez estarmos aqui, meu Deus, em mais uma tarde especial, nesta programação do De Bem com a Vida. Senhor, eu te louvo, Deus, eu te exalto, eu te glorifico. O Senhor é bondoso, o Senhor é misericordioso. São as suas misericórdias que são as causas de nós não sermos consumidos. Nós não somos consumidos, Senhor, não é por conta da nossa sabedoria, não é por conta da nossa capacidade, mas é, Deus, a sua misericórdia que sempre nos acompanha. É a sua misericórdia sobre a vida deste ouvinte, é a sua misericórdia sobre a vida dessa ouvinte. Pai amado, nós te louvamos e te agradecemos por isso. Pedimos também, Jesus, a sua direção nesta tarde, a sabedoria do céu sobre as nossas mentes, sobre as nossas vidas nesta tarde. Senhor, que seja uma programação onde venha glorificar o teu nome, onde venha agradar ao Senhor e que o Senhor, meu Deus, nesta tarde venha, meu Deus, de maneira muito especial, de maneira profunda, alcançar cada vida, cada família, cada coração. Pai amado, que haja restauração, que haja, Senhor, renovo espiritual. Pai amado, que haja curas divinas. Pai amado, glorifica o teu nome na vida do teu servo, na vida da tua serva. Fica conosco, Senhor. Queremos a sua presença, queremos o teu Santo Espírito. Repreendemos toda ação contrária. Pai amado, em nome de Jesus, esteja conosco, que seja uma tarde de presença de Deus, que seja uma tarde, Senhor, onde o seu nome seja glorificado e exaltado. É o que nós te pedimos, te louvamos e te agradecemos, em nome do Senhor Jesus Cristo. Diga comigo, amém.

Existem momentos e dias em que a alma se cala, dias em que o coração se cansa de lutar, a mente fica sobrecarregada e até a oração parece não sair. Mas é nesses momentos que Deus mais se aproxima. O Senhor nunca abandona um coração quebrantado. Talvez as pessoas não entendam sua dor, seu silêncio ou suas batalhas internas, mas Deus, o Todo-Poderoso, conhece cada lágrima escondida. Ele vê aquilo que ninguém vê. E mesmo quando tudo parece parado, o céu continua trabalhando ao seu favor. O renovo de Deus chega de forma profunda. Ele entra onde ninguém consegue entrar. Cura feridas antigas, fortalece a fé enfraquecida e devolve a esperança perdida. O Espírito Santo ainda levanta cansados. Ele ainda fortalece os fracos, ainda faz viver aquilo que parecia morto. Não importa o tamanho da sua luta, Deus continua sendo maior. O deserto não será o seu fim. Há um tempo novo sendo preparado por Deus para a sua vida. Isaías capítulo 40, versículo 31. Os que esperam no Senhor renovarão as suas forças.

Independente do seu problema, louve ao Senhor. Independente da sua dificuldade, exalte ao Senhor. Eu sei que falar para quem está vivendo dias difíceis, falar para louvar, para fazer tudo isso, parece fácil. Só você sabe como é difícil fazer isso quando as coisas estão apertadas. Mas o louvor, a adoração, a declaração a Deus de amor e de adoração é um meio, é o jeito onde Deus vai trazer vitória para a sua vida. Onde Deus vai trazer socorro para a sua vida. Então louve, mesmo com poucas forças. Adore, mesmo com as forças bem pouquinhas. Mas louve ao Senhor. Adore ao Senhor na sua pouca força. E é o mesmo Deus que vai te ouvir. E vai também renovar as

salvação é o maior ato de amor que a humanidade já recebeu. Jesus não morreu na cruz apenas para aliviar dores terrenas, mas para salvar almas eternas. O sangue derramado no Calvário foi o preço pago por pecadores que jamais conseguiriam alcançar a Deus por suas próprias forças. O pecado afastou o homem do Senhor, feriu a alma, escureceu o coração, mas a cruz abriu novamente o caminho da vida. Salvação não é religião, não é aparência, não é emoção passageira. Salvação é nascer de novo, é ter o coração transformado pelo poder de Deus. Muitos vivem preocupados apenas com esta vida, mas esquecem que a alma é eterna. Dinheiro, fama, bens e prazeres, todos e tudo isto vai passar. Mas a eternidade, ela permanece para sempre. Jesus continua chamando. E aí, sabe quem ele chama? Você sabe quem o Senhor Jesus Cristo chama? Ele chama os cansados. Eu tô ferido, é você que Jesus chama. Eu tô perdido, é você que Jesus chama. É os pecadores que o Senhor chama. Sabe para quê? Para o arrependimento. Porque ainda existe graça, ainda existe perdão, ainda existe esperança para quem decide voltar-se para Deus. A cruz prova que ninguém está longe demais para ser alcançado pela misericórdia do Senhor. Lucas capítulo 19, versículo 10. Porque o Filho do Homem veio buscar e salvar o que se havia perdido. Ele veio para salvar os pecadores. Ele veio para buscar não os sãos, mas os doentes, porque os sãos não necessitam de médicos, mas os doentes sim.

O verdadeiro adorador não é conhecido apenas pelo que canta, mas pela vida que entrega a Deus. Porque a adoração vai além de palavras bonitas, além de lágrimas no altar ou mãos levantadas. O verdadeiro adorador continua fiel, mesmo quando tudo está ferido, cansado e atravessando guerras que ninguém conhece. Jó adorou em meio à perda, Paulo adorou na prisão, Davi adorou no deserto, porque quem realmente ama a presença de Deus não adora apenas quando tudo está bem, adora também na dor, no silêncio e nas noites difíceis. O verdadeiro adorador entende que Deus não procura perfeição humana, Ele procura sinceridade no coração.

Há pessoas que sabem cantar, mas não sabem se render. Sabem emocionar multidões, mas não conseguem tocar o céu. Porque Deus não se impressiona com a aparência espiritual. O Senhor olha para a sua alma. O verdadeiro adorador carrega marcas da presença de Deus. Tem joelhos dobrados, tem intimidade em secreto, tem temor, tem renúncia, tem amor pela presença do Senhor acima de qualquer coisa desta terra. Adoração verdadeira não nasce no palco, nasce no altar da entrega. Quando um verdadeiro adorador se coloca diante de Deus, algo acontece no mundo espiritual. Cadeias se quebram, ambientes mudam, corações são tocados e o céu se move, porque existe poder em uma adoração sincera. João capítulo 4, versículo 23. Mas a hora vem, e agora é, em que os verdadeiros adoradores adorarão o Pai em espírito e em

Glória a Deus, que maravilha! O nosso Deus é maravilhoso, nosso Deus é grandioso. Que maravilha, glória a Deus. 13 horas e 37 minutinhos. Hoje estamos em uma tarde especial, tarde de sexta-feira, 22 de maio de 2026, né? E hoje, sexta-feira, já sabe, né? É dia de culto nas congregações, né? Hoje teremos ali no bairro São Francisco aquele culto abençoado que você não pode perder, viu? A partir das 19 horas será realizado ali um culto de adoração a Deus, de louvor ao Senhor, com palavras que edificam a nossa vida e, sobretudo, palavra esta que glorifica ao nome do nosso Senhor Jesus. Você não pode ficar de fora. Na direção desse trabalho está o nosso irmão presbítero Sivaldo Cordeiro e o nosso querido irmão presbítero Divino Rodrigues. Hoje também no bairro Alto da Colina, Congregação Assembleia de Deus, teremos ali também um culto abençoado. Um culto cheio da presença do Senhor, de louvor, de adoração a Deus, palavras que edificam a nossa vida e que glorificam ao santo nome de Jesus. Você aí do bairro Alto da Colina é o nosso convidado especial. Venha celebrar a Deus conosco, adorar ao nosso Rei Jesus. Na direção desse trabalho está o nosso querido irmão evangelista Nilson Lopes e o nosso irmão presbítero Sócrates Santos.

Glória a Deus, que maravilha. Então tá aí, hoje um culto abençoado na Congregação Assembleia de Deus no Alto da Colina, e também hoje com certeza teremos ali aquele culto abençoado no Conjunto Habitacional PQ01, hoje também ali será realizado um culto de adoração a Deus, de louvor ao Senhor, com palavras que edificam a nossa alma e que exaltam o santo nome de Jesus. A partir das 19 horas estaremos ali rendendo glória ao Senhor, adorando a Deus, louvando ao Senhor, e você com certeza é o nosso convidado de honra, viu? Você aí do Conjunto Habitacional Pequizeiro, você que deseja nesta noite ouvir a palavra do Senhor, nós temos aqui um convite especial para você. Venha celebrar a Deus conosco e adorar a Ele, porque Ele é digno de toda adoração, de toda honra e de toda glória. Se foi Deus que prometeu, a promessa está de pé. E hoje também teremos aquele culto abençoado. A nossa irmã Maria José pede para avisar todos os nossos irmãos ali do bairro Sudene que hoje o culto será realizado na casa de Juventino, filho do irmão Raimundo, aqui no bairro Sudene, tá bom? Então você é o nosso convidado especial, venha adorar a Deus conosco, vai ser uma bênção, vai ser uma noite de vitória em Cristo Jesus, e você com certeza não pode ficar de fora.

0: E para você que não conhece, o endereço fica próximo ali a Seu Jerônimo, próximo também da nossa irmã Lenê, tá bom? Uma casa de muito fácil acesso, tá bom? Casa do irmão Juventino, filho do irmão Raimundo ali no bairro Sudene, tá bom? Venha, vai ser uma bênção em nome do Senhor Jesus.
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0: E lembrando que hoje também teremos aquele culto abençoado ali na Fazenda Mangabeira, é. Hoje teremos ali aquele culto abençoado, culto de adoração a Deus, de ensino da palavra do Senhor, de adoração ao Senhor Jesus. E você já sabe, né? Não pode ficar de fora. Um grande abraço ao nosso querido irmão presbítero Márcio Rocha e todos os nossos irmãos ali no Cheira Cabelo, na Fazenda Mangabeira. Que Deus, em Cristo Jesus, continue abençoando a todos de uma maneira muito, muito especial.

0: Glória a Deus, 13 horas e 42 minutinhos e conosco aqui, já está nos dando a honra de sua presença aqui mais uma vez nos estúdios da Rádio Pontal, aqui no programa de Bem com a Vida, o nosso querido irmão, diácono da Casa do Senhor, da Obra do Senhor, o nosso irmão Carlisson Lima, ele que é o líder da Secretaria de Missões aqui da nossa Igreja Assembleia de Deus em Carinhanha, e conosco hoje que está para trazer mais informações sobre o grande congresso que se aproxima, né? E também já vai estar também ministrando a poderosa palavra de Deus. Meu querido irmão Carlisson Lima, a paz do Senhor Jesus.
1: A paz do Senhor Jesus, irmão Maris. A paz do Senhor Jesus, cada irmão aí que está no ouvinte, irmãs, que está aí ao alcance da minha voz, que Deus abençoe a cada um, viu? E falar de coisa boa, né, irmão Maris?
0: Com certeza.
1: Falar de quê? De congresso, de missão. É isso aí, você não escuta errado não, é congresso de missões. Estará acontecendo aqui nos dias 29, 30 e 31 desse mês, viu? É a semana que vem e você não pode ficar de fora, você é o nosso convidado para este congresso. Deus tem uma palavra para você, uma palavra para você não sair de lá da igreja do mesmo jeito que você vai entrar, mas sair de lá cheio da presença do Espírito Santo dele e o conforto e o abraço de Deus. Amém? Gravou os dias? Se não gravou, eu vou repetir mais um pouquinho aqui, ó, 29, 30 e 31 de maio, a semana que vem.
0: Daqui você, 7 dias, né?
1: Daqui 7 dias.
0: 7 dias.
1: Isso aí, daqui 7 dias estaremos ali, uma festa ali na Assembleia de Deus. Fica, você quer saber o endereço? Você ainda não sabe? Fica ali perto, quem, irmã Maris? Fala para ela, pro pessoal ouvir aí direitinho o endereço.
0: Fica ali na Avenida Santos Dumont, próximo à Panificadora Maná, próximo ao pilotão de polícia aqui, da Polícia Militar aqui de Carinhanha, né? Próximo ali à Praça ali do Cristo, ali no centro da cidade. É muito fácil acesso, né? Em frente ali a Divaldo Construções, enfim. É a igreja mais fácil para você achar, é a Assembleia de Deus Sede em Carinhanha.
1: Pronto, anotou aí? Pegou a folhinha, o caderninho, anotou os dias e também anotou também as informações aí, aonde que é que você vai passar para chegar até a casa do Senhor, Assembleia de Deus, viu? Grave essa data, 29, 30 e 31. Falta 7 dias somente para você viver o sobrenatural de Deus na sua vida. Amém? Congresso de missão. E vou falar também, as camisas já estão prontas. O rapaz vai me entregar essas camisas hoje, ele falou, da fábrica. Ele falou que entrega hoje. Os irmãos que já fizeram o pedido aí, das camisas, que ainda tá faltando algum débito ainda para finalizar o pagamento, que nós precisamos pagar a fábrica hoje. E como vai entregar hoje, nós precisamos pagar a fábrica. Você que fez o pedido, está com o nome na lista do pedido, se puder, por gentileza, nos ajudar aí, que nós precisamos passar o último pagamento hoje para a fábrica. Ele vai entregar hoje e nós já começamos já a reaver para entregar as camisas já que foram pedidas. Amém? Vamos de palavra?
0: Vamos de palavra.
1: Amém. Palavra de Deus. Você que está aí do outro lado do rádio, aí, pega sua Bíblia. Se tiver uma Bíblia em casa aí, ou no celular, onde você estiver aí, pega sua Bíblia. E vamos de palavra de Deus. No livro de Lucas, capítulo 15, versículo 11. É uma palavra bem conhecida, a qual todo mundo conhece. Esta palavra fala a respeito do filho pródigo. Eu vou estar aqui trazendo esta palavra que Deus colocou no meu coração. E você, fica atento aí do outro lado. Não desliga o rádio não, porque é a palavra de Deus. Quando você desliga o rádio, você está rejeitando a Deus. Então, não desliga o rádio. Senta para ouvir a palavra de Deus, que Deus vai fazer grandes coisas agora na tua vida, nesta tarde. Amém? Livro de Lucas, capítulo 15, versículo 11, diz assim. E disse um certo homem, tinha 2 filhos, e o mais moço dele disse, pai, dai-me a parte dos bens que me pertence. E ele repartiu por eles. a fazenda. E poucos dias, o filho mais novo, ajuntando tudo, partiu para uma terra longínqua e ali desperdiçou os seus bens, vivendo dissolutamente. Amém? Só até aqui. Meus irmãos, amados amigos, irmãos em Cristo Jesus, Deus colocou em meu coração este texto, a qual estou repassando para vocês nesta tarde. Aqui fala de o filho que morava na casa de seu pai, vivia ali todos os dias com o pai e o irmão, mas esse filho teve o desejo de conhecer o mundo. Esse filho teve o desejo de conhecer as coisas do mundo. E logo ele se deparou que para conhecer as coisas do mundo, ele precisava de recurso para viver ali no mundo. E ele vai e pede o seu pai. Perceba que o pai ainda não morreu. A gente sabe que na linhagem de hoje, para receber uma herança, a pessoa tem que estar morta e aí vai e se divide os bens com a família. Mas você perceba que nesse texto aqui, a qual estou pregando nesta tarde, esse pai, ele não está morto. Ele está vivo. E o filho chega até o pai e fala: pai, dá a minha parte da herança que me pertence. Eu creio eu, não está escrito na Bíblia, mas eu creio eu que quando o pai, ele se depara com essa fala do filho, ele logo já se começa a se preocupar. Que o filho morava ali, tinha um conforto na casa do pai, mas o filho deixou que as coisas do mundo tomassem conta do seu coração e ele decidiu a escolher e viver de acordo com os padrão do mundo. Meu amigo, mas o que eu quero te dizer nesta tarde é que esse filho, ele pede essa herança ao pai. O pai poderia muito bem ter rejeitado e não dado. O pai poderia muito bem falar: não, você vai fazer o que lá, você vai sofrer e eu não vou te dar. Poderia muito bem ter falado essas coisas. Mas o pai simplesmente não fez isso. O pai, ele não fez. Ele pegou, partiu e deu para esse moço, esse rapaz, essa parte da herança que ele tanto almejava e queria. Só que aqui o que eu quero que você entenda, que na casa do pai tem conforto. Na casa do pai você não passa dificuldades. Tem um abraço do pai quando você passar dificuldade. Tem um abraço da família quando você passar por dificuldade. E esse filho pega essa herança. E ele vai para uma terra longínqua, uma terra distante da onde que eles viviam, distante do pai. E começa a gastar tudo que o pai tinha te dado. Trazendo hoje a reflexão que eu quero que você entenda hoje, a qual eu não sei qual é o problema que você se passa e se encontra nesse momento. Mas você já esteve na casa do pai. Você já esteve nos abraços do pai. E você pegou a herança que o pai te deu e saiu da casa do pai. Esse moço, ele saiu da casa de seu pai e ficou desprotegido. Já não tinha mais o abraço do pai. Já não tinha mais já não sentia mais a quentura do abraço do pai. e foi para o mundo. E lá começou a gastar tudo que possuía. Tudo que seu pai tinha te dado. Tudo que seu pai tinha, o recurso que o pai tinha dado para ele, a parte dele, dos bens, a qual lhe pertencia, ele começou a gastar dissolutamente. Com bebidas, farra, prostituição, fazendo várias coisas que na casa do pai ele não fazia. Que na casa do pai ele não fazia isso. Mas, para cada escolha, grava isso aí na sua caneta, para cada uma escolha tem uma consequência. Gravou? Para cada uma escolha que você faz errada, tem uma consequência, tem um preço a pagar. O pai deu a parte da herança. Ele gastou tudo que tinha e estava distante da casa do pai. Estava desprotegido. Estava longe da casa do pai. Quem sabe você nesta tarde se encontra longe da casa do pai, a qual você não deveria ter saído. Quem sabe você não está tendo forças para voltar para a casa do pai, para o braço do pai, a qual você não deveria ter saído. O que eu quero te dizer nesta tarde, meu amado amigo e irmão, que esse filho, ele passou fome, começou a passar fome, o dinheiro acabou, a riqueza que ele possuía já acabou, os projetos a qual ele fez na casa do pai para chegar no mundo já se foi, os amigos que ele construiu no mundo o abandonou, a riqueza que ele tinha já foi. E agora ele começa a padecer e passar necessidade. Necessidade de ouvir o pai. Ouvir aquelas palavras que o pai falava com ele ali, eu creio, na casa, quando ele estava na casa do pai. Todos os dias, sentar na mesa com o pai e o seu irmão e ouvir as maravilhas que o pai contava para ele. Já está longe, já não está mais ouvindo isso, e agora começa a passar dificuldades por causa da escolha que ele fez. A Bíblia vai falar que esse rapaz, esse moço, começa a passar fome. Os amigos já não estão mais ali para ajudar e não tem ninguém para te dar um prato de comida. Aí é que está o risco. E ele começa a ir de encontro, ele fala, agora eu tenho que trabalhar. Tenho que arrumar um serviço, senão vou morrer de fome. É, meu amigo. Na casa do pai tem um conforto. Na casa do pai tem alegria. Na casa do pai tem amor. Na casa do pai tem abraço. Na casa do pai você não passa fome. E ele começou a passar fome. E ele até que falou, vou procurar um serviço. E arrumou um serviço para cuidar, ou melhor, para apacentar porcos. Imagina aí, meu amado, querido amigo e irmão, que está aí à escuta desta palavra. Um cara que era rico, tinha tudo e não tinha nada ao mesmo tempo. Quando ele sai da casa do pai, já não tem mais nada. Já perdeu tudo o que tinha. Já perdeu tudo o que tinha. O abraço do pai. E até mesmo aquilo que ele mais almejava. E aí ele vai para lá e caça. Esse serviço ele arruma para apacentar porcos ali. E começa a trabalhar ali. E começa a continuar passando fome. A fome não parou. Ele continuou passando fome. E ali a Bíblia vai relatar que ali tinha porcos e ele cuidava de porcos. E o dono da fazenda dava ali a ração dos porcos, as bolotas dos porcos. E ele desejou a comida dos porcos. Outra hora ele comia do bom e do melhor na casa do pai. Ele desfrutava das coisas boas na casa do pai. E agora está desfrutando, querendo desfrutar, desejar desfrutar a comida dos porcos. Você está ouvindo esta palavra? Quão grande é a diferença de estar na casa do pai, de sair de perto do pai, de sair do abraço do pai e ir para uma terra bem longe, distante do pai? O que que a pessoa vive? Sendo humilhada e desejando comer a comida dos porcos. Imagina aí, meu irmão, minha irmã, a qual a escolha que esse jovem fez e as consequências agora que ele está passando. Mas o que eu acho mais interessante é que esse jovem, em sua consciência, em seu coração, ele fala: na casa de meu pai não passava isso. Ele lembrou. Lembrou lá da casa do pai. Na casa de meu pai não passava fome. Na casa do meu pai eu comia do bom e do melhor. E hoje até um trabalhador de meu pai come melhor e vive melhor do que eu. O que eu quero te dizer nesta tarde, que na casa do pai tem um alimento necessário para você, que o pai está de braços abertos te esperando. Ele não saiu de lá, ele está no mesmo lugar. E a Bíblia vai falar que o filho, quando ele fala isso, essas palavras, ele fala: eu tenho que recalcular a rota da minha vida e eu vou voltar para a casa de meu pai, da onde eu nunca deveria ter saído. Perceba que há um arrependimento no coração desse moço. Que há um arrependimento no coração desse moço. Que ele deseja voltar. Agora ele deseja voltar. Depois de passar dificuldade, ele deseja voltar. E o que é que ele fala agora? Vou para a casa do pai de novo. Mas antes de eu chegar lá, e quando eu chegar lá, eu já vou correndo e falar: pai, pai, pequei contra o céu e pequei contra ti, e já não sou digno de ser chamado teu filho, mas me perdoa. É difícil, irmão Maris. É difícil a pessoa reconhecer o erro e pedir perdão. E pedir perdão ao pai. É difícil. Dói. Mas você tem que pedir perdão ao pai. Mesmo que tá difícil, tem que pedir perdão ao pai. Esse moço, ele passou dificuldade, mas ele reconheceu o seu erro e desejou voltar para a casa do pai. E agora uma alegria que eu tenho mais ainda é que quando ele chega lá, o pai está na porta. E aí vem aquele moço gritando: pai, pequei contra ti, pequei contra os céus, e já não sou digno de ser chamado teu filho, pai. Mas me perdoa. Aleluias. Glória a Deus. Aleluias. O reconhecimento, a soberba foi embora. Aquilo que era o orgulho, já não tem mais orgulho. Já chega quebrantado a teu pai: pai, me perdoa. Aleluias. Talvez você está aí precisando pedir o perdão ou precisando perdoar alguém nesta tarde. Liga para essa pessoa: me perdoa. Me perdoa. Libera perdão. E o pai está lá de braço aberto, irmão Maris, para abraçar esse moço. E o pai vem, pai Alves, pai já ficou alegre quando viu aquela cena correndo. Quando ele viu, já ficou alegre. E o filho já chegou nos braços do pai. E o pai fala para os seus trabalhadores: ó, prepara tudo, prepara o melhor novilho, prepara roupa, sandália e um anel para nós colocar no dedo dele, que aquele filho meu que estava perdido voltou. Aleluia, glória a Deus, e vamos fazer uma festa. Aleluia, glória a Deus. E Jesus nesta tarde te convida, volta, que nós vamos fazer uma festa. Nós temos festa preparada para você. Aleluia. Quem sabe que não é agora, meu amigo, onde você estiver, receba esta palavra. Deus te ama e Ele está de braço aberto te esperando. Só você voltar, reconheça o erro e fala: Pai, me perdoa, e volta para os braços de Jesus. Essa é a mensagem que eu tenho para você nesta tarde. Jesus te ama, eu te amo, e Ele quer te salvar. Amém? Fica com essa palavra no coração. Seja sábio. O filho pródigo, ele teve um momento de tolice, mas depois ele reconheceu que estava errado e ele deveria voltar e pedir perdão a quem ele nunca deveria ter prejudicado. Amém? Fica com essa palavra. É de Deus para o teu coração. Vamos orar nesta tarde. Você que ouviu esta palavra maravilhosa de Deus, coloca a mão no teu coração, aonde tiver uma enfermidade, e já crendo agora nesta tarde, você tem que crer. Não crê em mim não, crê em Deus. Tenha fé. Ministra aí agora a cura, o que você está precisando. Ministra que Deus vai fazer agora na sua vida. Senhor meu Deus e meu Pai, Espírito Santo da verdade, Deus, eu tenho pregado a tua palavra agora nesta tarde, Deus, e tem outras pessoas do outro lado desse rádio, a qual eu não conheço, mas o Senhor conhece mais do que eu, e sabe os pensamentos e o coração, o que está maquinando e o que está passando nas suas casas, na sua vida e na sua família, Deus. Espírito Santo da verdade, eu te peço, meu Pai, nesta tarde, que o Senhor vai até essas pessoas. Cura, liberta, transforma, restaura. Deus, você está precisando de algo financeiro, que o Senhor destrava as portas nesta tarde. Multiplica as bênçãos na casa dessa família. Deus, se ele está passando por problema, que está passando por dificuldade, abra as portas do céu e a janela. Deus, eu ministro a cura agora naqueles que estão doentes espiritualmente, aqueles que estão com a doença na carne, no sangue, no pulmão, no coração, no fígado, aonde for essa enfermidade, a qual o médico já disse que já não tem mais solução e está desenganado. Deus, o Senhor é médico dos médicos. A tua palavra diz que o Senhor é o mesmo ontem e hoje, será eternamente o mesmo. O Senhor nunca mudou. O mesmo Deus que cura lá no passado, vai curar hoje, vai curar no presente, vai curar no futuro. E Ele está aqui nesta tarde. Eu creio, Senhor. Eu ministro agora, em nome de Jesus, a cura na vida desta pessoa. Que o Senhor venha curar o câncer. Que o Senhor venha curar toda a enfermidade a qual está no meio da vida dessas pessoas. Que o Senhor venha trazer a vida para aquelas pessoas que estão no leito e já não tem mais recurso. Assim como o Senhor curou Lázaro, assim como o Senhor deu a vida de volta para Lázaro, ele já estava morto. E o Senhor falou no seu versículo 11:25, o Senhor é a ressurreição e a vida. Quem crê em você, quem crê no Senhor, ainda que esteja morto, viverá. Esta é a tua palavra, Jesus, e eu creio nesta tarde, nesta palavra, que o Senhor cura, transforma, salva, ainda leva para o céu. E nesta tarde eu ministro a cura agora nesta tarde, em nome de Jesus. Que onde tiver um caroço, desaparece. Que onde tiver uma enfermidade, desaparece, em nome de Jesus. Que onde tiver uma doença na mente psicológica, que onde tiver uma depressão, que venha desaparecer agora, em nome de Jesus. Deus, abençoe esta cidade, abençoa este país, abençoa nossas famílias, abençoa os pais que saíram para trabalhar, abençoa as pessoas que saíram para trabalhar, guarda debaixo das tuas asas, traga de volta, meu Pai, para a tua casa, traga de volta, guarda, não deixa acontecer nada, em nome de Jesus, eu já te agradeço nessa tarde. Você crê nesta oração? Você diga agora nesta tarde comigo: eu creio no meu milagre, já estou curado em nome de Jesus. Amém? Deus abençoe.

0: Glória a Deus, que palavra abençoada, né? Que bênção ouvir a palavra de Deus e assim ser edificado por ela, né? Que Deus continue abençoando e usando o nosso irmão diácono Carlson Lima, né? E você que ouviu esta palavra, tome posse, porque é de Deus para a sua vida. Meu querido irmão diácono Carlson, muito obrigado mais uma vez por estar aqui conosco. Que Deus assim continue te abençoando e também aí fica à vontade, caso queira, né? Tem alguém para você mandar aquele alô especial, fica à vontade.
1: Amém, irmão Maris. Eu vou mandar aqui um alô aqui para minha esposa Amanda, que está ali ouvindo, e também ali o pessoal ali da Casa Ramalho. Vou mandar um alô também aqui para a irmã Lucília, ali na queimada, o irmão Léo e a família. Que Deus abençoe a vida de cada um aí, viu? E multiplique as bênçãos. Viu, irmão Lucília? Eu não esqueci não, viu? Um alô e um abraço apertado aí, que Jesus continua abençoando a sua vida e a sua família, viu? E também para o nosso irmão Juarez Nobre, que está aí ouvindo também, viu? Que não perde um programa, viu, Maris?
0: É verdade, é o ouvinte fiel daqui, né?
1: Isso, ele não perde um programa, eu tô mandando um alô pra ele aí, um abraço, viu, meu irmão? Deus abençoe. Para a irmã Luzia lá na Lagoa do Boi, um abraço também, um alô. E para todos aí da Mangabeira e do Cheira Cabelo, o irmão Francisco Neves, a irmã Negra, que Deus abençoe, em nome de Jesus.
0: Glória a Deus, está aí, Deus abençoe aos nossos irmãos, queridos ouvintes, que Deus continue a te abençoar, viu? Você é bênção de Deus, que Deus continue te preservando em sabedoria, em graça e em poder, em sua maravilhosa presença. Glória a Deus, 14 horas e 9 minutinhos, nós já estamos então finalizando aqui mais uma programação do De Bem com a Vida, mas antes aqui eu quero trazer um grande parceiro nosso aqui, que é a Pizzaria Aquino, né? 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
0: Que maravilha, graças a Deus, mais uma tarde concluída, né? Nós já estamos então ficando por aqui. E antes eu quero aqui mandar um alô especial também para nossa irmã Jandira, ela que está ali em Porto Agrário e que manda mensagem dizendo: a paz do Senhor, irmão Gilmarês, gostaria de oferecer o próximo hino para minha família, para o grupo Rosa de Saron da Igreja Nazareno, para a comadre Luísa em Manga, para a Negujeira, para a Rosa na Ilha da Engazeira, para a Marli e aqui em Porto Agrário, para todos os ouvintes, para minha irmã Jandira. E é a nossa irmã Genilda, né? Manda também um abraço especial para a dona Jandira, que Deus continue abençoando a vida de todos os nossos queridos ouvintes. E até segunda-feira, se assim o nosso bom Deus nos permitir. Tenham todos uma tarde de bênção na presença do Senhor. Domingo pela manhã, Escola Bíblica Dominical na nossa igreja sede. À noite, aquele grandioso culto. Escola Bíblica também Dominical no Conjunto Habitacional PQ01. Domingo pela manhã, às 8 horas da manhã, teremos Escola Bíblica Dominical. E também na Congregação Assembleia de Deus no Alto da Colina. Domingo pela manhã também teremos a nossa EBD. Que Deus continue abençoando a todos os nossos queridos ouvintes e até segunda, se assim o nosso bom Deus nos permitir. Tchau, tchau!

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0: 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Agora, 14h, mais 21 minutinhos, começando mais uma edição do Boa Tarde Pontal, aqui na comunicação de Duas Sinceras, tá bom? Uma boa tarde para você que tá aí no trabalho, você que tá ouvindo a Pontal FM em qualquer lugar. Boa tarde, muito obrigado pelo carinho, pela audiência. Tá chegando aqui pra cantar pra já, pra falar nisso, eu perdi o meu óculos, tô sem um óculos, tô numa dificuldade danada aqui no estúdio, viu? Tá chegando aí o grupo Envolvência, nossa vibe.
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Hora Certinha na sua Pontal FM. Agora, 2:36. É o Boa Tarde Pontal. Chegando em Pedro Henrique e João Vitor. Festa Violenta.

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0: Aí o som da Paula Fernandes, aqui na sua Pontal. Voa! Essa é a sua Pontal. Confira, agora faltando 4 minutinhos para as 3 da tarde.
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0: Ananda, nós.

0: diabo de homem que toca é esse mesmo? Meu Deus do céu, o homem é desenrolado, viu? Aplausos para aqui o nosso produtor M10. Gostei, gostei.
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hora certinha na sua Pontal FM. Agora são exatamente 3 horas mais 11 minutos. Vamos seguindo com Boa Tarde Pontal. 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Agora são 3:12, boa tarde. John Amplificado, não inventa.

existem canções que são eternas, não é? Na verdade, o mundo está precisando de amores assim. Porque podem se passar 10, 20, 30 anos, eu sempre vou estar aqui, te esperando, viu?

0: o som do Luan Santana te esperando. Aí tivemos Paulo Ricardo, Ondas de Prazer. 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Todo mundo ligado. Confira na certinha. Agora 3 horas mais 32 minutos. 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

Confira a hora certinha na sua Pontão FM, agora faltando 19 para as 4. Todo mundo ligado. Essa é a sua Pontão FM. Um abraço para você que tá aí no trabalho ouvindo a programação Rádio Pontão, tá bom? Agora faltando 19 para as 4. Neto Henrique. Rodeio.

0: Maiara e Maraísa, se olhe no espelho, Pontal, todo mundo ligado. Agora 4 da tarde.
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1: Confira na setinha aqui na sua Pontal FM, agora 4 da tarde, mais 6 minutinhos. Boa tarde para você que tá ligadão ouvindo a rádio, a melhor rádio da região Pontal FM. Um abraço pra galera do município de Manga, pessoal também de Miravânia, Juvenília, Montalvânia, galera, todo mundo ouvindo a Rádio Pontal. Agora 4 horas, mais 7 minutos. Grupo Menos e Mais, aquele lugar.
2: Vou falar pra ela agora.

0: Aí o show de Natan. Homem é homem, moleque é moleque.
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0: Confira na setinha, agora 4:25. Segue a programação. Boa tarde, Pontal. Chega daí, Fete Sangalo. Mó loucura.

Aí eu sou a Vini Vini. Vida de bêbado. É de fala bêbado, é bêbado. Vamos nessa, Pontão FM, agora 4h30, tá certo? Todo mundo ligado aqui na Pontão FM. Hoje é sexta-feira, sextou, meu compadre, viu? Pessoal já se preparando aí pra poder viajar nesse final de semana, ir pra outros lugares, pra o sítio, pra fazenda, é bom demais. Vamos pescar, fazer alguma coisa no final de semana. Um grande abraço pra vocês, eu volto na segunda-feira, às 4h30 da manhã. Uma boa tarde, continue todos ligados na Pontal. Tchau, tchau.

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0: cerveja aí?
1: Essa é pra comer! Alô, palio terrorista!
0: Toma o Correio das Serestas!

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1: Se você for, seu nego chora. Vamos dançar mais.
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0: Magari Lorde.
1: Obrigado, gente. Senhoras e senhores, eu vi uma salva de palmas para Alexandre Peixe.
2: É, salva de palmas aí com muito barulho para Magari Lorde.
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0: Mano, da onde você tirou esse papagaio aí, velho?
1: Pai, eu sei não, achei que ia ficar massa, mas ele acabou cagando em mim tudo.
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0: Em Brasília, 19 horas.
1: Está no ar a Voz do Brasil. As notícias do governo federal que movimentaram o país no dia de hoje.
2: Olá, uma boa noite.
0: Boa noite para você que nos acompanha em todo o país.
2: Sexta-feira, 22 de maio de 2026.
0: Vamos ao destaque do dia: Brasil contra o crime organizado.
2: Mais de 8 mil celulares já foram apreendidos de dentro dos presídios desde 2023.
0: O programa quer asfixiar financeiramente o crime e reforçar a segurança em 138 presídios estaduais.
2: Presidente Lula reforça a disposição do governo em enfrentar o crime.
3: A luta contra o crime organizado vai envolver 11 bilhões de reais para que a gente possa dotar todo mundo de os instrumentos necessários para combater a violência.
0: E ainda, prevenção ao câncer colorretal ganha reforço.
2: SUS vai adotar um novo exame que realiza o rastreamento precoce da doença, o que colabora para alcançar a cura, Thaísa Vitória.
4: O novo protocolo deve ser aplicado em mais de 40 milhões de pacientes pelo SUS e vai ajudar a reduzir a fila pela colonoscopia, que atualmente é utilizada como principal exame preventivo.
0: De olho no calendário.
2: Segunda-feira, aposentados e beneficiários do INSS recebem nova parcela do 13º.
0: Também no dia 25 de maio tem início as inscrições para o Enem desse ano.
2: E a partir do dia 15 de junho, Sisu Mais abre vagas remanescentes em instituições públicas de ensino superior.
0: Hoje na apresentação da Voz do Brasil, eu, Mariana Jungmann e Nazi Brum.
2: E acompanhe a gente ao vivo, acesse radiogov.com.br ou o canal Gov na sua TV aberta.
0: Uma operação para silenciar o crime organizado.
2: Em 5 dias foram apreendidos 534 celulares em presídios de todo o país.
0: E o governo do Brasil já investiu mais de 200 milhões de reais para equipamentos de segurança no sistema penitenciário.
5: Celulares escondidos em celas, comunicação clandestina e ordens criminosas que atravessam os muros dos presídios. É para combater essa estrutura que o Ministério da Justiça e Segurança Pública realizou a maior edição da Operação MUT, já feita no país. Pela primeira vez, a ação integra o programa Brasil contra o Crime Organizado e alcança unidades prisionais em todos os estados brasileiros. Segundo o balanço parcial divulgado nesta sexta-feira, mais de 500 celulares foram apreendidos em 2.611 celas de 49 presídios nos últimos 5 dias. Mais de 2.800 policiais penais participaram das ações. O objetivo é interromper a comunicação ilegal usada por organizações criminosas para coordenar crimes dentro e fora das prisões, avalia André Garcia, secretário nacional de políticas penais.
6: Primeira vez que nós estamos enfrentando o crime organizado em todas as suas dimensões. Há um conjunto de estratégias que nós estamos utilizando, em especial para retirar esses celulares, mas também voltadas para silenciar algumas unidades que nós consideramos como mais estratégicas.
5: As ações utilizam equipamentos de alta tecnologia, como scanners corporais, aparelhos de raio-x, drones, sistemas eletrônicos de fiscalização e até georradar, equipamento que identifica túneis. Para o secretário executivo do Ministério da Justiça e Segurança Pública, Ademar Borges de Souza Filho, as ações terão impactos imediatos.
7: Com investimento, com inteligência, com operações de alta qualidade, certeza absoluta de que terá um impacto imediato na desarticulação de organizações criminosas.
5: O governo federal investe na modernização do sistema penitenciário dos estados. 138 unidades prisionais estaduais devem receber padrão reforçado de segurança, sendo 23 na região norte, 45 na nordeste, 15 no centro-oeste, 38 no sudeste e 17 no sul. Quase 185 milhões de reais já foram aplicados na compra de equipamentos, que começam a ser entregues aos estados até junho. Reportagem Pablo Mundim.
2: O enfrentamento ao crime organizado é uma das prioridades do governo brasileiro, segundo o presidente Lula.
0: Em participação no programa Sem Censura da TV Brasil, o presidente destacou o lançamento do programa Brasil contra o crime organizado, que tem entre os objetivos asfixiar financeiramente os criminosos.
3: Estou com uma PEC no Congresso Nacional. Se essa PEC for aprovada no Senado, 15 dias depois eu crio o Ministério da Segurança Pública. Posso aceitar a ideia que os bandidos dominam um território. O território em qualquer cidade, em qualquer estado, é do povo brasileiro e ele tem que voltar a ocupar o seu território e o bandido tem que ser punido e tem que ir para a cadeia. A luta contra o crime organizado vai envolver 11 bilhões. bilhões de reais. 1 bilhão de investimento do governo federal e 10 bilhões de financiamento para os estados e para a prefeitura, para que a gente possa dotar todo mundo de os instrumentos necessários para combater a violência.
2: A proteção no ambiente digital de crianças e adolescentes também foi destacada pelo presidente Lula. Segundo ele, é preciso evitar as telas logo cedo.
0: O presidente destacou o projeto que proíbe o celular nas escolas e também a sanção do ECA Digital no ano passado, que prevê obrigações para empresas e redes sociais de proteção das crianças e jovens contra crimes virtuais e dependência digital.
3: Quando nós proibimos o telefone na escola, no ensino fundamental, muita gente achou que ia ser ruim, e não, e foi bom. A molecada voltou a jogar bola, a molecada voltou a brincar, a molecada voltou a conversar. Nós agora criamos o ECA Digital, ou seja, para quê? Nós queremos proteger meninas e meninos desse país. É o projeto mais sério do mundo. Obviamente que as plataformas não gostam do nosso projeto, mas nós temos que brigar com alguém, eu tenho que proteger as crianças, eu tenho que proteger os adolescentes. Se no real é crime digital, tem que ser crime.
2: Protocolo inédito para o rastreamento e a detecção precoce do câncer colorretal.
0: O Sistema Único de Saúde passará a utilizar um novo tipo de exame que vai ajudar no diagnóstico da doença antes de os primeiros sintomas aparecerem, aumentando as chances de cura.
4: O teste imunoquímico fecal, conhecido como FIT, passará a ser o exame de referência para a detecção do câncer de colo retal no SUS. O exame será realizado de forma preventiva em homens e mulheres assintomáticos que tenham entre 50 e 75 anos. O diretor-presidente do Instituto Nacional do Câncer, Roberto Gil, explica que o FIT é capaz de detectar partículas microscópicas de sangue nas fezes, já indicando se há lesões que devam ser tratadas.
8: Essa detecção precoce permite que a gente interrompa o processo de carcinogênese das lesões precursoras, quer dizer, a gente não deixa o câncer se desenvolver, ou de um diagnóstico precoce, onde o câncer pode ser tratado com cirurgia e ser eliminado com ou sem necessidade de radioterapia e quimioterapia, mas levando o paciente à cura.
4: O exame FIT é feito com fitas rápidas, como num teste de gravidez. Em caso positivo, o paciente é encaminhado para exames de imagem mais detalhados, como a colonoscopia. O ministro da Saúde, Alexandre Padilha, explicou que o novo exame pode ser feito nas próprias unidades básicas de saúde e vai ajudar a reduzir a fila pela colonoscopia, que atualmente é utilizada como principal exame preventivo.
9: Faz com que você consiga um diagnóstico mais precoce e sobretudo nos pacientes assintomáticos, direcionando os investimentos, os equipamentos, sobretudo os equipamentos médicos dependentes, como é o caso da colonoscopia, para os pacientes que você tem maior indicação para isso. Isso faz com que você direcione mais rápido os pacientes que precisam fazer colonoscopia e não ocupa a colonoscopia, que é médico dependente, que é centro especializado dependente, com pacientes que teriam menos indicação de fazer colonoscopia.
4: O novo protocolo deve ser aplicado em mais de 40 milhões de pacientes pelo SUS. Ele faz parte de um conjunto de ações de prevenção e tratamento de câncer, que envolvem investimentos de 2 bilhões e 200 milhões de reais para a inclusão de novos medicamentos, cirurgias robóticas e reconstrução mamária. Reportagem Thaísa Vitória.
0: Para o Exame Nacional do Ensino Médio, o Enem 2026, começam na segunda-feira, dia 25 de maio.
2: E uma novidade, pela primeira vez, alunos que concluem o terceiro ano do ensino médio em escolas públicas têm cadastro automático no sistema do exame.
10: As inscrições para o Enem 2026 começam na próxima segunda-feira, dia 25 de maio, com uma novidade para os estudantes da rede pública. Pela primeira vez, alunos que concluem o terceiro ano do ensino médio em escolas públicas têm cadastro automático no sistema do exame. Mesmo com inscrição pré-preenchida, os estudantes precisam acessar a página do participante para confirmar a participação e complementar dados, como o prazo para inscrição e pedidos de nome social presencial ou atendimento especializado termina em 5 de junho. Para quem não tem isenção, a taxa de inscrição permanece R$ 85,00 e pode ser paga até 10 de junho por Pix, cartão, débito ou boleto. As provas acontecem nos dias 8 e 15 de novembro. O Ministério da Educação também amplia os locais de prova. A previsão é que cerca de 10 mil escolas recebam o exame em todo o país, permitindo que muitos estudantes façam a prova na própria escola onde estudam. O Enem segue como principal acesso a programas como Sisu, ProUni e Fies. Para mais informações, acesse enem.inep.gov.br/participante. Em Brasília, Claudimário Carvalho.
0: Pois é, o Enem segue como principal acesso a programas como o Sisu, o Sistema de Seleção Unificada, que dá acesso a vagas em instituições de ensino superior.
2: E atenção, estudantes, ainda dá tempo de concorrer a uma vaga em uma dessas instituições.
0: A partir do dia 15 de junho, vão estar abertas as vagas do Sisu Mais, com vagas remanescentes para o segundo semestre.
11: O Ministério da Educação publicou o edital do Sisu Mais, nova etapa complementar do Sistema de Seleção Unificada. A iniciativa vai ofertar vagas remanescentes em instituições públicas de ensino superior para o segundo semestre deste ano. As inscrições estarão abertas de 15 a 19 de junho, exclusivamente pelo portal de acesso único do MEC. Podem participar candidatos que fizeram pelo menos uma edição do Enem nos últimos 3 anos e que tenham concorrido na etapa regular do Sisu 2026. No momento da inscrição, será possível

0: escolher até duas opções de curso, turno, local de oferta e instituição, indicando a ordem de preferência. O SISU Mais faz parte do processo de aprimoramento do sistema de seleção unificada, com avanços na organização das vagas, melhorias no processo de inscrição e fortalecimento das políticas de acesso ao ensino superior público. A nova etapa amplia as oportunidades para estudantes e também fortalece as instituições públicas de educação superior. Reportagem Thalita Albuquerque.
1: Aposentados e pensionistas do INSS vão receber o pagamento da segunda parcela do 13º a partir de segunda-feira.
2: O pagamento vai até o dia 8 de junho e serão pagos mais de 35 milhões de benefícios.
3: Atenção, aposentados e pensionistas do INSS. Começa nesta segunda-feira, dia 25 de maio, o pagamento da segunda parcela do 13º salário. Mais de 35 milhões de benefícios serão pagos de forma antecipada em todo o país. Esta etapa representa uma nova injeção de cerca de 39 bilhões de reais na economia brasileira. O ministro da Previdência Social, Volney Queiroz, destaca o impacto do adiantamento para as famílias.
4: Na prática, é dinheiro no bolso de milhões de famílias antes do esperado. Quem trabalhou a vida inteira merece respeito. E respeito também é garantir o benefício chegando mais cedo.
3: O calendário de depósito segue até o dia 8 de junho e varia conforme o número final do cartão de benefício. Para consultar o valor da sua parcela, basta acessar o aplicativo ou o site Meu INSS e clicar na opção extrato de pagamento. Reportagem Pedro Sardinha.
2: Aprender a guardar dinheiro, noções básicas de investimento e de previdência social.
1: Temas que chegam até crianças e jovens na sala de aula, por meio de um projeto do governo do Brasil.
2: É o Poupadores do Futuro.
5: Marco Antônio de Carvalho tem apenas 11 anos, mas já está preocupado com o futuro. Ele conta que recebe mesada e guarda parte dela para realizar sonhos. E nesta semana, Marco aprendeu um pouco mais sobre como gerenciar o dinheiro e economizar. A escola dele, em Brasília, recebeu as atividades do programa Poupadores do Futuro, coordenado pelo Ministério da Previdência Social. Marco gostou da oportunidade.
6: É sempre bom a gente estar, desde cedo assim, aprendendo a economizar nosso dinheiro. Muitos adultos não tiveram essa oportunidade na infância, muitas crianças não estão tendo, uma coisa muito boa.
5: E as noções de como poupar que as crianças recebem na sala de aula acabam impactando toda a família, segundo a diretora da escola, Viviane Coelho da Silva de Lima.
7: É muito importante que eles já coloquem esse conhecimento em prática desde cedo para que eles possam mudar a realidade deles, né? Então eles já vão poupando alguma coisa em casa, eles aprendem sobre renda fixa, sobre renda extra, planejamento orçamentário. Além de ajudarem as famílias também, eles já desde cedo podem fazer todo esse planejamento.
5: Este ano, mais de 30 mil alunos foram alcançados pelo projeto Poupa Poupadores do Futuro em 100 cidades brasileiras. Mais de 200 instituições de ensino receberam as atividades. O diretor do Departamento do Regime de Previdência Complementar, Narlon Gutierre, fala sobre a importância do programa, que está em sua segunda edição.
8: Eles vão ser despertados sobre a importância do planejamento, sobre a importância de organizar suas finanças, para estarem atentos, né, para não serem influenciados aí por questões como jogos em plataformas digitais, para a importância que a previdência tem ao longo da vida.
5: O Poupadores do Futuro faz parte da Semana Nacional de Educação Financeira. O Ministério da Previdência Social pretende expandir o projeto para abranger mais cidades e alcançar ainda mais alunos na próxima edição. Reportagem Luciana Colares de Holanda.
2: Expansão de terras para o plantio, clima favorável e chuvas bem distribuídas fizeram a agropecuária bater recorde de safras no ano passado e ser o setor que mais pesou no crescimento do PIB em 2025.
1: Além disso, o Brasil atingiu a menor taxa de desocupação no ano passado.
2: Essas análises estão em um estudo do IBGE divulgado hoje sobre os dados econômicos do país.
9: No ano passado, o Produto Interno Bruto, que é a soma de todas as riquezas produzidas pelo país, cresceu pelo quinto ano consecutivo, chegando a 2,3%. E nesta sexta-feira, o IBGE publicou uma pesquisa que avalia o cenário econômico de 2025 para entender quais áreas contribuíram para o PIB. O IBGE destaca o bom desempenho do setor agropecuário. Com safras recordes de milho e soja, o setor foi o responsável por cerca de um terço do aumento da taxa. O comércio varejista também registrou crescimento de 1,6% em 2025, completando 9 anos consecutivos de expansão, segundo o IBGE. Quanto aos preços, houve arrefecimento da inflação, ou seja, os preços continuam subindo, mas a uma velocidade menor. O índice oficial, que mede a inflação, o IPCA, acumulado do ano, ficou em 4,26%. O número é 0,57% abaixo do resultado de 2024. Outro destaque é o mercado de trabalho, que registrou um aumento de média salarial em relação ao ano anterior de 5,8%. Já a taxa de desocupação alcançou o nível mais baixo da série histórica iniciada em 2012, registrando 5,6%. Segundo o informativo Indicadores Econômicos do Brasil, os números foram influenciados pelo cenário internacional. A política restritiva dos Estados Unidos limitou o espaço para cortes da taxa de juros no Brasil, e a desaceleração do PIB chinês reduziu sua contribuição para o crescimento global. Gabriela Noronha, para a Voz do Brasil.
2: Recuperação das regiões atingidas pelo rompimento da barragem do Fundão em Minas Gerais e Espírito Santo vai ter um incentivo de mais R$450 milhões.
1: Os recursos fazem parte do novo acordo do Rio Doce e são divididos em um edital e um chamamento público que vão dar à própria comunidade a chance de propor projetos de recuperação.
2: O edital é realizado em parceria com o Banco do Brasil e a Fundação Banco do Brasil e foca em ações comunitárias diretas com valores de R$50 mil a R$400 mil por proposta.
1: O chamamento conta com a colaboração do Banco Nacional de Desenvolvimento Econômico e Social, BNDES, e é direcionado a projetos de desenvolvimento.
10: O BNDES, Banco Nacional de Desenvolvimento Econômico e Social, e a Secretaria-Geral da Presidência da República lançaram nesta sexta-feira uma chamada pública que vai destinar R$225 milhões para projetos das comunidades da Bacia do Rio Doce atingidas pelo rompimento da barragem de Fundão. O lançamento aconteceu em Governador Valadares, no interior mineiro. A barragem de Fundão, que integrava um complexo da mineradora Samarco, no município mineiro de Mariana, se rompeu em novembro de 2015, liberando rejeitos que escoaram pela bacia do Rio Doce até o mar, causando danos para populações de dezenas de municípios de Minas Gerais e do Espírito Santo. A chamada pública, que tem o nome de Chamada Rio Doce Participativo, vai custear projetos estruturantes que variem entre R$5 milhões e R$23 milhões e que atuem como vetores de desenvolvimento regional. As iniciativas poderão ser enquadradas em 2 eixos: fortalecimento institucional das organizações sociais e apoio a empreendimentos produtivos coletivos. Para José Pavuna, representante de uma das comunidades atingidas e integrante do Conselho Federal de Participação Social da Bacia do Rio Doce e Litoral Norte Capixaba, o apoio aos projetos será uma forma de garantir renda às comunidades locais.
11: Esse dinheiro, ele seria uma forma de, inclusive ele é, uma compensação, porque reparação seria recuperar o rio, não dá para reparar o rio. A gente vai compensar com alguns projetos que geram renda. Precisa ter projetos e iniciativas pequenas que gerem renda.
10: Durante o lançamento da chamada pública, o ministro-chefe da Secretaria-Geral da Presidência da República, Guilherme Boulos, classificou a chamada Rio Doce Participativo como histórica.
12: O que a gente assinou aqui hoje é a parte dessa reparação que vai ser definida e executada a partir da participação direta de vocês. Uma coisa é vir com a obra. É bom, todo mundo quer. Outra coisa é chegar
10: Projetos para a chamada Rio Doce Participativo poderão ser apresentados até o dia 30 de dezembro. Mais informações sobre a chamada estão disponíveis no site bndes.gov.br/Fundo Rio Doce. Reportagem André de Barros Lima.
2: Para quem acha que museu guarda apenas objetos do passado, uma programação diversa promete aproximar o público de exposições e atividades culturais.
1: É a Semana Nacional de Museus que chega à sua 22ª edição e vai até domingo.
2: Ainda dá tempo de participar de uma das mais de 3 mil atividades cadastradas.
13: Difundir a cultura, preservar a memória e incentivar o hábito de visitar museus. Foi com esse objetivo que nasceu a Semana Nacional de Museus, que chega à 24ª edição, reunindo milhares de atividades em todo o Brasil. O tema deste ano, Museus Unindo o Mundo Dividido, destaca o papel dessas instituições como espaços de diálogo, inclusão e troca de experiências entre diferentes culturas e gerações. A mobilização teve amplo alcance nacional em 2026. Cerca de 1000 museus de mais de 400 cidades participaram da programação com atividades nos 26 estados e no Distrito Federal. Como explica Joel Santana da Gama, diretor de difusão, fomento e economia do Instituto Brasileiro de Museus.
14: Como as edições abrem mais tempo, como a programação é mais divulgada, isso aflora também o desejo da comunidade, dessa vontade de memória, de conhecer. Tudo isso permite com que essa visitação se amplie.
13: No Distrito Federal, estudantes participaram de visitas educativas no Centro Cultural do Banco do Brasil. O professor Paulo Araújo fala da importância dessas visitas no processo pedagógico.
15: A vantagem é que eles vão ter um olhar voltado para a cultura e que eles vão poder utilizar de forma pedagógica, recriando as obras e também dando a sua própria interpretação para cada obra que eles observaram aqui.
13: A programação completa da 24ª Semana Nacional de Museus reúne atividades em todo o país até o dia 24 de maio. Reportagem Cleide Lopes.
2: Semanas para as festas juninas em todo o país.
1: E o Ministério do Turismo quer fortalecer a infraestrutura e a promoção dos eventos na Paraíba, destino de milhões de turistas no período.
2: Estão sendo disponibilizados 45 milhões de reais para 72 cidades do estado.
1: Só no ano passado, as festas juninas movimentaram mais de 7 bilhões e 400 milhões de reais em todo o país.
2: Em Campina Grande, por exemplo, a festa começa no dia 3 de junho e vai durar 33 dias, com previsão de movimentar 800 milhões de reais e um público de 3 milhões e meio de pessoas.
1: E essas foram as notícias do Governo do Brasil.
2: Uma realização da Secretaria de Comunicação Social da Presidência da República.
1: Fique agora com as notícias do Poder Judiciário e do Congresso Nacional. Boa noite e bom fim de semana.
2: A gente volta segunda-feira. Boa noite.
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18: Presidente do STF e do CNJ propõe contra-cheque único para magistrados em resolução que será analisada na semana que vem.
19: Mais de 10 mil pessoas foram atendidas nos 5 dias do Justiça Itinerante na Ilha do Marajó.
18: TSE nega parcelamento de multa aplicada a candidato a prefeito de Ubajara, no Ceará.
19: Boa noite, eu sou Marcela Luiza.
18: E eu sou Walter Lima.
19: O presidente do Supremo Tribunal Federal e do Conselho Nacional de Justiça, ministro Edson Fachin, apresentou proposta de resolução que institui o contra-cheque único para magistrados em todo o Poder Judiciário.
18: O texto será analisado pelo CNJ na próxima terça-feira. Marcelo Della Libera.
20: A proposta será analisada pelo plenário do CNJ e foi elaborada com base em decisões recentes do Supremo Tribunal Federal sobre transparência remuneratória. obrigatória. O texto prevê a padronização nacional das verbas pagas aos magistrados e proíbe folhas paralelas e documentos complementares com pagamentos separados. Pela proposta, cada juiz passará a receber um único contra-cheque mensal com todas as informações consolidadas, incluindo salários, verbas indenizatórias, descontos obrigatórios e valores retroativos.
19: TSE nega parcelamento de multa aplicada a candidato a prefeito de Ubajara, no Ceará.
0: Houve erro jurídico na apresentação de recurso. Fábio Ruas.
21: A decisão do TSE foi por unanimidade. Com isso, ficou mantida a decisão anterior do Tribunal Regional Eleitoral do Ceará. O TRE cearense decidiu não analisar um recurso que pedia o parcelamento de uma multa de R$5.000. O relator no TSE, ministro Ricardo Vilas Boas Cueva, afirmou que decisões desse tipo não podem ser contestadas por recurso eleitoral. O correto seria o agravo de instrumento. Com isso, o pedido de parcelamento da multa foi negado.
19: Mais de 10 mil pessoas foram atendidas nos 5 dias do Justiça Itinerante na Ilha do Marajó.
0: O mutirão ofereceu exames médicos, emissão de documentos e balcão de direitos trabalhistas. Luma Soares.
22: Nessa sexta-feira, moradores chegaram cedo para garantir o atendimento de última hora. Na área de cidadania, a maior procura foi por certidões de nascimento e de óbito. No encerramento das atividades, os ministros Alberto Balazeiro, do TST, e Edson Fachin, do STF, acompanharam de perto as salas de conciliação. A mega-ação, coordenada pelo CNJ, em parceria com 50 entidades, garantiu cidadania e dignidade para a população marajoara.
19: Juízo não pode limitar previamente a atuação de advogado nomeado como assistente jurídico em processos sobre violência doméstica.
0: O posicionamento é do STJ, Fátima Uchoa.
23: Na origem, o juízo nomeou uma advogada para acompanhar uma vítima em audiência sobre suposta violação de medida protetiva, mas a profissional não poderia atuar no processo com pedidos ou recursos. A OAB impetrou mandado de segurança alegando que o juízo violou prerrogativas da advocacia. O Tribunal de Justiça de Minas Gerais indeferiu o pedido, então a OAB interpôs recurso no STJ e a sexta turma deu provimento. Para o relator, ministro Sebastião Reis Júnior, a assistência jurídica à mulher vítima de violência doméstica e familiar, que é obrigatória pela Lei Maria da Penha, depende do pleno exercício das prerrogativas do advogado e é ilegal a limitação prévia da atuação profissional.
19: Após acordos entre MPF e estudantes que fraudaram sistemas de cotas, Unirio publica edital para bolsas a cotistas de cursos de medicina.
0: Ao todo serão arrecadados mais de R$2 milhões que serão revertidos em auxílios financeiros. Vanessa Pereira.
24: A verba é resultado do acordo estabelecido entre o Ministério Público Federal e os estudantes do curso de medicina da Unirio que ocuparam indevidamente as vagas reservadas para os alunos cotistas do SISU em 2018. Nesta primeira etapa, a universidade vai conceder 4 auxílios financeiros mensais no valor proporcional a um salário mínimo de 2018. Os interessados podem fazer as inscrições até 31 de maio por meio do formulário eletrônico no site da Unirio. Você também encontra o edital e o link do formulário no site do MPF.
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19: Uma boa noite.
0: Bom fim de semana e até segunda-feira.
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1: Eu sou Paula Groba.
2: E eu sou Ricardo Nakaoka.
1: E estes são os destaques de hoje do Jornal do Senado, que começa agora.
2: Senadores marcam votação de proposta que amplia a autonomia do Banco Central.
1: IFE aponta rombo fiscal por 10 anos e contradiz previsões otimistas do governo para as contas públicas.
2: Projeto pode garantir uso de faixa exclusiva por veículos que transportam pessoas com deficiência.
1: Boa noite.
2: Boa noite.
1: O Banco Central pode ganhar mais independência e ter a autonomia garantida pela Constituição. A proposta que prevê autonomia técnica, administrativa, orçamentária e financeira para a instituição deve ser votada no dia 27 de maio pela Comissão de Constituição e Justiça do Senado.
2: O relatório foi lido nesta semana, mas a análise foi adiada após um pedido de vista coletiva. Mais informações com o repórter Márcio Maturana.
3: O relatório da proposta de emenda à Constituição que amplia a autonomia do Banco Central foi lido na Comissão de Constituição e Justiça, mas o texto não foi votado por causa de um pedido de vista coletiva. Pelo texto, o Banco Central deixa de ser uma autarquia e vira uma entidade pública de natureza especial, com autonomia técnica, operacional, administrativa, orçamentária e financeira, e dotada de poder de polícia, com autoridade sobre regulação, supervisão e resolução. O relator dessa PEC é o senador Plínio Valério, do PSDB do Amazonas.
4: Mesmo só com leitura, estamos fazendo história. O que vem depois, cada um vai responder pelo seu ato aqui. Porque já ficou claro para a população brasileira que a importância do Banco Central e que a liberdade financeira é fundamental. Então, lá na frente, nós vamos ver quem é que é contra o avanço ou não.
3: O autor da proposta é o senador Vanderlan Cardoso, do PSD de Goiás, que ressaltou a importância da mudança.
5: Não é um projeto de ex-presidente Bolsonaro, nem do presidente atual, nem do ex-presidente Roberto Campos Neto, nem do atual presidente Galípolo. É um projeto de país, de nação.
3: A PEC deve ser votada na próxima quarta-feira, dia 27, segundo anunciou o presidente da comissão, Otto Alencar, do PSD da Bahia.
1: A senadora Mara Gabrilli pediu explicações ao Tribunal Superior Eleitoral sobre uma campanha de representatividade.
2: A ação do TSE tem como objetivo estimular a diversidade nos espaços de poder, mas deixou de fora das peças publicitárias as pessoas com deficiência. Repórter Lana Dias.
6: A senadora Mara Gabrilli, do PSD de São Paulo, enviou um ofício ao Tribunal Superior Eleitoral pedindo explicações sobre a exclusão de pessoas com deficiência na campanha Representatividade. A iniciativa do TSE busca estimular a participação política de grupos historicamente subrepresentados, como mulheres, pessoas negras e indígenas. Mas a senadora considerou lamentável, na campanha, a exclusão de um dos grupos que mais enfrenta obstáculos.
7: Eu sei o que é enfrentar obstáculos todos os dias, mesmo que seja dentro da cabeça de uma pessoa. E também sei que existe muita gente com deficiência, cheia de potencial para transformar, mas a barreira ainda é enorme.
6: A campanha em questão será veiculada até 30 de julho e é composta por vídeo para televisão e spot para rádio, além de conteúdo para as redes sociais. De acordo com o censo de 2022 do IBGE, o Brasil tem 14,4 milhões de pessoas com deficiência, o que representa 7,3% da população com 2 anos ou mais.
1: E pessoas com deficiência podem passar a ter mais rapidez e acessibilidade nos deslocamentos diários. O Senado vai analisar um projeto que autoriza veículos que transportem esse público a utilizarem as faixas exclusivas de transporte coletivo.
2: A medida quer reduzir o tempo no trânsito e garantir mais mobilidade, inclusão e qualidade de vida. Repórter Alexandre Campos.
8: A proposta dos senadores Alci Lucas, do PL do Distrito Federal, define regras gerais, deixando a cargo dos municípios a regulamentação de pontos específicos, como caracterização das situações em que o uso da via é essencial para pessoas com deficiência, cadastro do beneficiário e do veículo usado por ele, definição de horários, trechos e condições de tráfego das faixas e adoção de mecanismos de transparência e revisão periódica das credenciais concedidas. Para Isalci Lucas, é preciso incentivar que os municípios levem em conta no planejamento e na na gestão da mobilidade urbana as necessidades dessa parcela da população.
0: Só o pai que tem filho autista severo ou alguma deficiência mais grave é que sabe, se pega um congestionamento e todo dia pega, buzina para lá, buzina para cá, muito barulho, e os autistas não suportam isso. Então é um sacrifício muito grande. Então, como as faixas exclusivas ainda tem muita, fica muito ociosa ainda, nada melhor do que fazer essa uma legislação mais ampla, que de fato a regulamentação tem que ficar no município, que é ele que vai conduzir o processo.
8: Ainda de acordo com o projeto, as vias utilizadas por transporte público de alta capacidade, como os chamados BRTs, não poderão ser destinadas para o deslocamento de veículos particulares com pessoas com deficiência.
1: O senador Jaime Campos, do União de Mato Grosso, defendeu mais apoio financeiro aos municípios e cobrou a atualização dos repasses federais para as prefeituras.
2: Ao mencionar a marcha dos prefeitos em Brasília nesta semana, ele afirmou que o aumento das despesas tem dificultado a manutenção de serviços públicos essenciais e que o fortalecimento do municipalismo é fundamental para melhorar o atendimento à população.
9: Muitos prefeitos enfrentam, de fato, queda de arrecadação e aumento das despesas obrigatórias. E ao mesmo tempo uma crescente demanda de serviços públicos. Os municípios acabam assumindo responsabilidades cada vez maiores sem que os recursos acompanhem essa realidade.
1: Já o senador Fernando Dueire, do PSD de Pernambuco, celebrou a aprovação na Comissão de Assuntos Sociais do novo piso salarial dos médicos e cirurgiões dentistas. O texto fixa o valor de R$13.672 e atualiza o pagamento de horas extras e adicional noturno.
2: Para Dueire, a medida valoriza aos profissionais e pode ajudar a reduzir a falta de médicos e dentistas em regiões mais carentes. A proposta segue para a Câmara dos Deputados.
10: Cada real destinado à valorização desses profissionais retorna à sociedade em forma de atendimento mais qualificado, maior dedicação e melhores resultados.
1: As contas do governo para os próximos anos podem estar mais otimistas do que a realidade permite. É o que aponta um novo relatório da Instituição Fiscal Independente do Senado, que identifica divergências entre as projeções da equipe econômica e as estimativas dos analistas da IFE.
2: Segundo o texto, as metas fiscais apresentadas pelo governo são ambiciosas e enfrentam desafios para sair do papel. Repórter Douglas Castilho.
11: A divergência é o crescimento estrutural das despesas com benefícios da Previdência Social. A digitalização, por meio do aplicativo Meu INSS, acelerou de maneira inédita o fluxo do antigo auxílio-doença. O modelo de análises remotas de atestados médicos fez as concessões anuais dobrarem entre 2022 e 2025. O diretor do Instituto, Alexandre Andrade, explicou que esse é apenas um dos elementos de discordância com o governo.
12: Em relação às projeções, o que nós identificamos foi um relativo otimismo, tanto na grade de parâmetros macroeconômicos quanto depois nas projeções fiscais. Isso inclui receitas, despesas, o resultado primário e a própria trajetória da dívida bruta nos próximos anos.
11: Por outro lado, um fôlego extra e inesperado para o caixa do governo federal veio após a alta do petróleo, gerado pelos ataques dos Estados Unidos e de Israel ao Irã. O cenário aumentou a arrecadação de tributos no Brasil, grande exportador da matéria-prima. Um alerta da IFE, no entanto, indica que essa mesma instabilidade no Oriente Médio pode fazer com que o Banco Central mantenha a taxa de juros alta por mais tempo, o que esfriaria a atividade econômica do país e contribuiria para o aumento da dívida.
2: Com edição de Paula Groba e trabalhos técnicos de João Lira, o Jornal do Senado fica por aqui. Acompanhe agora as notícias do Tribunal de Contas da União e da Câmara dos Deputados. Boa noite.
1: Uma boa noite e um bom fim de semana.
13: Minuto do TCU.
14: O Tribunal de Contas da União fez auditoria para avaliar o financiamento da atenção primária à saúde no Sistema Único de Saúde. O serviço é a porta de entrada do SUS e inclui ações de vacinação, consultas, pré-natal e outros atendimentos. A fiscalização analisou o modelo de repasse de recursos para estados e municípios. O objetivo foi verificar se o financiamento contribui para ampliar o acesso da população e melhorar a qualidade do atendimento. O TCU identificou falhas no modelo atual, como dificuldades para acompanhar resultados. Também falta definir indicadores para distribuir os recursos de forma adequada. As limitações podem prejudicar o planejamento das ações e reduzir a eficiência da política pública. O tribunal fez recomendações para aperfeiçoar o sistema. Saiba mais em tcu.gov.br.
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15: Câmara aprova a proposta que proíbe sigilo de gastos do governo federal.
16: Deputados reconhecem a importância da cultura country para Jaguariúna.
17: Parlamentares criam área de proteção ambiental do Jamanchim no Pará.
18: Plenário inclui economia criativa como beneficiária de fundos regionais.
19: Boa noite. Projeto aprovado pelos deputados permite a utilização de recursos de fundos constitucionais em empreendimentos de economia criativa. A reportagem é de Antônio Vital.
20: A Câmara dos Deputados aprovou o projeto que inclui empreendimentos da chamada economia criativa entre os setores que poderão receber recursos dos fundos constitucionais de financiamento das regiões Norte, Nordeste e Centro-Oeste. O texto define a economia criativa como atividades relacionadas à criação, produção e distribuição de bens e serviços baseados em criatividade, cultura, conhecimento e produção artística, como artesanato, música, moda e design. Hoje, muitos desses empreendimentos ficam fora das atividades que podem ser beneficiadas por esses fundos, que priorizam setores como

0: de crédito desses fundos. Relatora da proposta no plenário, a deputada Lídice da Mata, do PSB da Bahia, argumentou que a medida ajuda a reduzir desigualdades regionais e reconhece a importância econômica das atividades criativas para a geração de renda, emprego e desenvolvimento local.
1: Diversos são os países que têm obtido um grande crescimento do seu PIB através do desenvolvimento da economia criativa. E eu queria destacar o exemplo da Indonésia, um país cujo PIB da economia criativa cresceu 6,5%, acima dos 5,03% do PIB nacional.
0: O projeto foi criticado pelo deputado Luiz Lima, do Novo do Rio de Janeiro.
2: Enxergamos isso como mais uma oportunidade de se fazer militância com recurso público. E o povo brasileiro está cansado de trabalhar para sustentar a militância política. A gente tem uma série de prioridades a nível de educação, de oportunidades de emprego.
0: O projeto, que inclui empreendimentos da economia criativa entre os beneficiários dos fundos constitucionais de financiamento das regiões Norte, Nordeste e Centro-Oeste, seguiu para análise do Senado. Da Rádio Câmara de Brasília, com informações de Daniela Lessa, Antônio Vital.
3: Desenvolvimento Regional.
4: Hildo Rocha, do MDB, relembra a implantação de 81 novos municípios no Maranhão em 1996. O parlamentar reforça que as cidades receberam estrutura administrativa, estradas, escolas, hospitais e sistemas de abastecimento de água durante a gestão estadual da época.
5: Para Hildo Rocha, o então governo maranhense foi fundamental para transformar antigos povoados em polos de desenvolvimento econômico. Segundo ele, a superação de desafios técnicos e políticos explica o reconhecimento que antigos gestores ainda mantêm junto à população do estado.
4: Jorge Araújo, do PP, critica o governo da Bahia pela demora na construção da ponte Salvador-Itaparica. O deputado afirma que após mais de 20 anos de anúncios, a obra ainda não saiu do papel.
5: Jorge Araújo também faz críticas à saúde pública baiana, especialmente à central de regulação do estado. O parlamentar relata que moradores do interior percorrem longas distâncias sem garantia de atendimento.
3: Economia.
4: Plenário da Câmara proíbe sigilo sobre gastos do governo federal. O repórter Márcio Aquilissardi tem as informações sobre a proposta aprovada.
6: A Câmara dos Deputados aprovou o projeto que proíbe a imposição de sigilo sobre gastos da administração pública federal, incluindo despesas com viagens, hospedagem, alimentação, transporte e cartões corporativos. De acordo com o projeto apresentado pelo deputado Gustavo Gayer, do PL de Goiás, os gastos do dia a dia da administração pública, como os de viagens oficiais, deverão permanecer públicos. O projeto mantém a possibilidade de proteger informações consideradas estratégicas para a segurança de autoridades, mas as despesas deverão ser divulgadas. O texto também prevê que informações classificadas como sigilosas poderão perder automaticamente essa condição se não forem analisadas no prazo de 30 dias pela Comissão Mista de Reavaliação de Informações, prevista na Lei de Acesso à Informação. A proposta permite ainda que o Congresso Nacional revise decisões de classificação de sigilo e prevê punições para agentes públicos que colocarem sigilo de forma indevida para ocultar irregularidades. Nesses casos, a conduta poderá ser considerada ato de improbidade administrativa e também crime de responsabilidade. Relator da proposta, o deputado Sóstenes Cavalcante, do PL do Rio de Janeiro, argumentou que o projeto reduz brechas para uso abusivo do sigilo sobre despesas públicas. Segundo o relator, a proposta fortalece mecanismos de fiscalização e amplia a transparência sobre a utilização de recursos públicos. Ele criticou classificações feitas pelo governo.
7: O presidente Lula fazia críticas ao seu oponente, o ex-presidente Bolsonaro, porque existia ali agendas secretas e ele fazia críticas e dizia que iria acabar com o sigilo. E até hoje, o que aconteceu foi que aumentou inúmeras vezes os sigilos de agenda, os sigilos de despesas, e nós entendemos que isso não é salutar ao Estado Democrático de Direito.
6: O projeto foi aprovado de maneira simbólica pelo plenário da Câmara, mas a federação formada pelo PT, PCdoB e PV tentou alterar sem sucesso pontos da proposta, como a possibilidade de o Congresso rever a classificação de informações. Para a deputada Érica Cocai, do PT do Distrito Federal, o sigilo deve ser mantido sobre informações que dizem respeito à segurança nacional.
8: Nós somos favoráveis à transparência. O sigilo, ele deve
1: dizer respeito à segurança nacional, ao interesse público. Ele é previsto para

0: país.
1: Mas há muito sigilo irregular. O relatório do portal Transparência, ele indica que nos últimos anos, de 2015 até 2022, até o final do governo Bolsonaro, 80% dos sigilos irregulares dizem respeito ao governo Bolsonaro. Vocês lembram que Bolsonaro colocou sob sigilo seu cartão de vacina e da sua família?
2: O projeto que proíbe a imposição de sigilo sobre gastos da administração pública federal, como viagens, hospedagem, alimentação e cartões corporativos, seguiu para análise do Senado. Da Rádio Câmara de Brasília, com informações de Daniele Lessa e Antônio Vital, Márcio Aquilissardi.
3: Justiça.
4: Jandira Fegali, do PCdoB do Rio de Janeiro, cobra investigações sobre supostas ligações entre a família Bolsonaro e o Banco Master. A deputada defende a instalação de uma CPI para apurar denúncias envolvendo o banqueiro Daniel Vorcário e parte da oposição.
5: Na visão de Jandira Fegali, as recentes pesquisas de opinião sinalizam um desgaste de lideranças que utilizam discursos moralistas. A parlamentar também defende transparência nas investigações e a divulgação das apurações sobre o uso de recursos públicos.
4: Márcio Gerri, do PCdoB do Maranhão, critica Flávio Bolsonaro, alegando que denúncias relacionadas ao caso do Banco Master fragilizam sua imagem política. O parlamentar também questiona informações divulgadas sobre a relação do senador com o empresário Daniel Vorcário.
5: Márcio Gerri sustenta que o episódio afeta a articulação política da oposição e defende ações do atual governo. Na visão do deputado, programas e medidas do Executivo Federal têm fortalecido a avaliação positiva do governo.
4: Evair Vieira de Melo, do Republicanos, do Espírito Santo, diz que foi um dos primeiros a alertar o governo e a denunciar na Comissão de Fiscalização Financeira e Controle da Câmara que havia uma máfia no INSS que operava com descontos não autorizados dos aposentados.
5: Evair Vieira de Melo defende o aprofundamento das investigações por entender que houve omissão no enfrentamento das irregularidades no INSS. Ele critica a atuação de integrantes do governo diante das denúncias, especialmente em relação ao envolvimento do filho do presidente Lula.
3: Meio ambiente.
4: A Câmara aprovou um projeto que obriga órgãos ambientais a aplicarem o Código Florestal em todos os biomas, no lugar de legislações específicas. O repórter Antônio Vital explica as consequências.
6: A Câmara dos Deputados aprovou o projeto que obriga os órgãos ambientais a aplicarem o Código Florestal em áreas produtivas de todos os biomas brasileiros, no lugar de legislações específicas, como a Lei da Mata Atlântica, mais restritiva em relação ao uso da terra para a produção rural. O projeto foi aprovado pelas comissões permanentes da Câmara em caráter terminativo, ou seja, não precisaria passar por votação no plenário e poderia seguir diretamente para o Senado. Um recurso assinado por 57 deputados, a maioria do PT, PSOL e Rede, pedia análise pelo plenário, com o argumento de que a proposta fragiliza a legislação ambiental. O recurso foi rejeitado pelo plenário por uma diferença de 148 votos, o que manteve o texto aprovado pelas comissões. O texto original, apresentado pelo deputado Alceu Moreira, do MDB do Rio Grande do Sul, tratava apenas da aplicação do Código Florestal nas áreas produtivas dos chamados campos de altitude, ecossistema localizado na região sul. O argumento é que aquelas áreas são exploradas há mais de 200 anos e que os produtores estavam sendo multados pelo IBAMA com base na legislação que protege a Mata Atlântica. Foi o que disse o deputado Alceu Moreira.
7: Não tem nenhum sentido, aquela terra está desde 1740 antropizada, ela tem utilização para lavoura, para criação de gado, e agora o nosso produtor está impedido com uma multa produzida pelo IBAMA sem nenhuma necessidade. Se tiver o gado em cima do campo e por acaso nascer uma essência nativa no meio do pasto, eles não permitem mais a utilização do campo, inclusive restringe a criação de gado. É um prejuízo criminoso.
6: O recurso que pedia análise do projeto pelo plenário teve como justificativa alterações feitas no texto original durante análise pela Comissão de Constituição e Justiça da Câmara. O texto final considera a área rural consolidada, portanto passível de regularização, todas as terras ocupadas antes de 22 de julho de 2008 e não restringe a medida aos campos de altitude. Para o deputado Nilton Tato, do PT de São Paulo, um dos autores do recurso, o projeto permite desmatamento em outros biomas.
8: Tinha sido construído um acordo que recuperava o texto original do projeto para usar áreas nos campos de altitude do Rio Grande do Sul, Paraná e Santa Catarina. O projeto foi completamente deturpado, aumentando aí a possibilidade de desmatamento, de uso para o agro, de de áreas não florestais na Amazônia, no Cerrado, no Pantanal e na Mata Atlântica.
6: O projeto que obriga os órgãos ambientais a aplicarem o Código Florestal em áreas produtivas de todos os biomas brasileiros, no lugar de legislações específicas, seguiu para análise do Senado. Da Rádio Câmara de Brasília, Antônio Vital.
0: Transportes.
5: Beto Preto, do PSD do Paraná, defende a criação de uma subcomissão para acompanhar o encerramento da concessão da Malha Sul Ferroviária, que atende estados da região sul e se conecta a São Paulo. Ele defende o debate sobre trechos inoperantes e passivos da atual gestão.
4: Beto Preto também pede participação de órgãos de controle e representantes do setor na discussão sobre a nova concessão ferroviária. Ele salienta que o fortalecimento do modal é estratégico para o desenvolvimento logístico e econômico do país.
0: Agricultura.
5: Câmara regulariza áreas ocupadas com a criação de área de proteção ambiental do Jamanchim, no Pará. Saiba o que muda com a repórter Daniele Lessa.
3: O plenário da Câmara dos Deputados aprovou o projeto que reduz a área da Floresta Nacional do Jamanchim e cria a área de proteção ambiental chamada APA do Jamanchim, no município de Novo Progresso, no sudoeste do Pará. O projeto, que foi apresentado pelo deputado Isnaldo Bulhões Júnior, do MDB de Alagoas, estabelece que parte das áreas ocupadas por produtores rurais será retirada da Floresta Nacional e passará a integrar a nova APA, categoria ambiental menos restritiva, que permite ocupação humana e atividades econômicas sob determinadas regras. Ao defender a proposta, o deputado Enderson Pinto, do União do Pará, disse que as pessoas se instalaram no que hoje é a Floresta do Jamanchim porque existiam incentivos governamentais para desenvolver a economia da região.
7: Essas ocupações não aconteceram na clandestinidade, não foram invasões oportunistas, foram ocupações de boa-fé estimuladas por políticas públicas. E o que aconteceu depois? Essas pessoas acordaram de um dia para o outro dentro de uma unidade de conservação de proteção integral.
3: O relator José Priante, do MDB do Pará, argumentou que o projeto busca enfrentar um conflito histórico na região entre preservação ambiental e ocupação consolidada da terra.
7: Dar um passo na pacificação e no ordenamento legal de uma área de profundo potencial sem avançar um metro na floresta. Nós estamos falando apenas de recategorizar uma área que já está antropizada durante muitos e muitos anos, e muitas décadas.
3: Parlamentares contrários ao projeto afirmaram que a redução da área protegida pode aumentar a pressão sobre a Amazônia e estimular novas ocupações irregulares. A deputada Marina Silva, da Rede de São Paulo, alertou sobre o agravamento dos eventos climáticos extremos, como secas e enchentes.
9: Em relação às unidades de conservação, que elas são cada vez mais necessárias diante dos extremos climáticos, das secas e das cheias, que o tempo todo estão assolando várias unidades da Federação na Amazônia, inclusive o estado do Pará.
3: O texto também autoriza atividades de mineração dentro da Floresta Nacional e da Área de Proteção Ambiental, ponto criticado pelo deputado Tarcísio Mota, do PSOL do Rio de Janeiro, que apresentou destaque para tirar esse trecho da proposta, mas foi rejeitado pelos parlamentares.
7: Porque o que está acontecendo aqui tem nome e sobrenome. É premiação da grilagem, é abertura de um precedente que vai fragilizar o Sistema Nacional de Unidades de Conservação. É mais um atentado contra a possibilidade de que a gente mantenha a floresta em pé.
3: O projeto que altera os limites da Floresta Nacional do Jamanchim e cria a Área de Proteção Ambiental do Jamanchim no Pará, seguiu para análise no Senado. Da Rádio Câmara de Brasília, Daniele Lessa.
0: Educação.
4: Alice Portugal, do PCdoB da Bahia, comemora a aprovação do texto que regulamenta o reajuste anual do piso salarial dos professores da educação básica pública. Ela reitera que a proposta define critérios permanentes e garante maior segurança jurídica.
5: Alice Portugal informa que o novo piso passará para R$ 5.130. A parlamentar pede a aprovação definitiva da medida no Senado e reforça a importância de ampliar os investimentos no Fundeb e na educação pública.
4: Clarissa Tércio, do PP de Pernambuco, critica a condenação de um casal do interior de São Paulo por manter duas filhas em ensino domiciliar. A deputada classificou como absurda a posição da justiça em considerar o homeschooling como abandono intelectual.
5: No entendimento de Clarissa Tércio, o Estado pune os que não se submetem a conteúdos ideológicos. Ela afirma que a sentença fere o direito das famílias de educar seus filhos e pede ao Senado que ratifique o projeto do ensino domiciliar já aprovado na Câmara.
0: Cultura.
4: Câmara reconhece a importância da cultura country para Jaguariúna, cidade do estado de São Paulo. O repórter Antônio Vital tem as informações sobre a homenagem.

0: Já está aprovado no plenário da Câmara, confere ao município de Jaguariúna, no interior de São Paulo, o título de capital nacional do country. Jaguariúna é uma cidade com pouco mais de 60 mil habitantes, perto de Campinas, conhecida nacionalmente pelo Jaguariúna Rodeio Festival, realizado desde 1989, evento que reúne competições de rodeio, shows musicais e atrações ligadas ao universo sertanejo, o que atrai público de várias regiões do país. O projeto, apresentado pelo deputado Maurício Neves, do PP de São Paulo, justifica o título a partir da tradição da cidade ligada aos rodeios, à música sertaneja e à cultura do interior. De acordo com a justificativa, a cultura country faz parte da identidade da cidade e está presente não apenas nos rodeios, mas também na moda, na gastronomia, no turismo rural e em diferentes atividades econômicas locais. O projeto também destaca o impacto econômico do universo country na região. Durante o período do festival, as atividades movimentam mais de 50 milhões de reais na economia local, com geração de empregos e aumento do turismo. Relatora da proposta, a deputada Simone Marqueto, do PP de São Paulo, argumentou que a cultura country brasileira representa um modo de vida ligado às tradições do interior e ultrapassa o universo dos rodeios. No plenário, o relator foi o deputado Ícaro de Valmir, do Republicanos de Sergipe.
1: A cidade é historicamente ligada à cultura do interior, como forte tradição agrícola e pecuária, sendo o rodeio uma parte intrínseca dessa cultura. Mais do que um evento ou uma data do calendário, a cultura country em Jaguariúna é um modo de vida permanente. O estilo country está presente no cotidiano dos moradores, na moda, na culinária e nos empreendimentos locais. E a cidade amplia o seu potencial turístico com rodeios que valorizam a tradição rural e o estilo sertanejo moderno.
0: O projeto que confere ao município de Jaguariúna, no interior de São Paulo, o título de capital nacional do country, seguiu para análise do Senado. Rádio Câmara de Brasília, com informações de Daniele Lessa, Antônio Vital.
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0: ouvindo a gente. Glória a Deus.
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